0: 39 ponto percentual abaixo do registrado em julho. Os grupos que exerceram maior impacto sobre o resultado foram habitação, transportes, alimentação e bebidas e comunicação. Em relação à habitação, Fernando Gonçalves, gerente do IPCA, explica que um fator que influenciou foram os descontos na conta de energia elétrica.
1: Aquele registrado no grupo habitação veio da contribuição de menos 0,33 pontos percentual da energia elétrica residencial, que recuou 7,63% no mês, em decorrência da incorporação do bônus Itaipu, creditado nas faturas emitidas no mês de agosto.
0: O preço dos alimentos também recuou em agosto. Os maiores descontos ficaram com a batata inglesa, cenoura, cebola, tomate, ovo de galinha e café moído. A tendência de queda foi confirmada por um levantamento realizado em parceria com a Conab, Companhia Nacional de Abastecimento. De acordo com a diretora de Política Agrícola e Informação da companhia, Nayara Andreoli Bittencourt, a queda no preço desses itens influencia o valor da cesta básica no país.
2: O custo da cesta básica caiu em 25 das 27 capitais pesquisadas pela Conab e alguns alimentos importantes na mesa dos brasileiros contribuíram para esse resultado. O café e o tomate tiveram queda em 23 capitais, o feijão carioca ficou mais barato em 19 e o açúcar em 16 capitais. Boa parte desses alimentos tem a queda relacionada ao aumento da oferta e ao avanço das safras desses produtos.
0: Pão francês e óleo de soja, por outro lado, registraram variações acima de 2%, de acordo com o levantamento da Conab. Os preços mais altos são explicados pelo aumento da demanda global por esses itens, além dos possíveis efeitos climáticos do El Niño sobre a safra 2026-2027. Reportagem Graziele Bezerra.
3: No dia do Cerrado foram divulgados novos dados sobre o desmatamento.
4: A perda de vegetação nativa recuou 19% em agosto, segundo os alertas em tempo real do DETER.
3: Também foi assinada a portaria que identifica as áreas prioritárias do Cerrado para a segurança hídrica.
5: Segundo o maior bioma do Brasil, o Cerrado ocupa um quarto do território nacional e é a savana mais rica do mundo em biodiversidade. Situado sobretudo no Planalto Central, também tem papel fundamental na disponibilidade de água no país, como explica Humberto Lúcio Lima, diretor-presidente do Instituto Arvoredo, que atua na preservação do Cerrado.
6: É o bioma conhecido como caixa d'água do Brasil, por possuir 3 aquíferos, abastecer 8 das 12 bacias hidrográficas que nós temos e ter mais de 131 mil nascentes. Então é um bioma extremamente importante, não só para as mudanças climáticas, também como para a água potável no Brasil.
5: E um novo levantamento divulgado pelo governo federal mostrou que 51% de todo o território do Cerrado é considerado prioritário para a segurança hídrica do Brasil. Com base nisso, foi assinada uma portaria que cria um sistema de áreas prioritárias de recarga hídrica no Cerrado. Os dados das principais áreas estarão disponíveis para gestores, pesquisadores e população em geral. A medida visa identificar e proteger regiões estratégicas para manutenção dos recursos hídricos, como comentou o ministro do Meio Ambiente e Mudança do Clima, João Paulo Capobianco.
7: São vários estudos mostrando a redução da vazão nos principais rios do Cerrado. Esse dado das áreas prioritárias para recarga hídrica é algo absolutamente fundamental. Quando você apresenta com base sólida em dados científicos as áreas prioritárias, isso permite você organizar melhor os seus investimentos. É claro que todas são importantes, mas se nós temos recursos ainda não tão abundantes como gostaríamos, nós precisamos começar pelas áreas prioritárias.
5: Também nesta sexta-feira foram divulgados novos dados sobre o desmatamento no Brasil. Segundo informações do sistema DETER, Sistema de Detecção de Desmatamento em Tempo Real, do Instituto Nacional de Pesquisas Espaciais, os alertas de desmatamento no Cerrado caíram 19% em agosto, na comparação com o mesmo mês de 2025. A perda de vegetação nativa somou 238 quilômetros quadrados. Reportagem Gabriela Noronha.
4: Ministério da Saúde confirmou 3 casos de sarampo em Tabatinga, no Amazonas.
3: Outros 2 foram confirmados em São Paulo, que já soma 32 pacientes esse ano.
4: O Brasil é considerado livre do vírus desde 2024.

0: mas ainda registra casos esporádicos.
1: A vacinação é a principal forma de evitar a transmissão da doença. O imunizante é oferecido gratuitamente pelo SUS.
2: Após a confirmação nesta semana de 3 casos de sarampo no estado do Amazonas, o Ministério da Saúde intensificou as ações de vigilância na região. Os esforços são para interromper possíveis cadeias de transmissão do vírus. Os casos foram confirmados em Tabatinga, na fronteira entre Brasil, Colômbia e Peru. Os episódios ocorreram em pessoas que vieram da cidade de Alto Monte, no Peru, sem histórico de vacinação contra o sarampo. Além do Amazonas, o Ministério da Saúde mantém alerta para São Paulo, que registrou 32 casos neste ano, 2 pacientes confirmados esta semana. Medidas de vigilância sanitária e vacinação estão sendo tomadas e não há registro de circulação do vírus para além das cidades de Guarulhos, São Bernardo do Campo e a capital paulista, que registra 29 dos 32 casos. O Brasil é certificado como livre do vírus desde 2024, mas ainda registra casos esporádicos, principalmente relacionados à importação do vírus de outros países. O sarampo já foi uma das principais causas de mortalidade infantil em todo o mundo. A transmissão ocorre pelas vias aéreas, ao tossir, espirrar, falar ou respirar. A doença possui alto nível de contágio. Quando a pessoa é infectada, ela pode transmitir o vírus para 90% das pessoas próximas que não estejam imunes. A vacinação é a principal forma de evitar novos casos. Os imunizantes são oferecidos gratuitamente pelo SUS e integram o calendário nacional de vacinação para pessoas de 12 meses a 59 anos. Há 2 vacinas disponíveis no SUS para a proteção contra a doença: a tríplice viral, que protege contra sarampo, cachumba e rubéola, e a tetraviral, que além dessas 3, imuniza também contra a varicela. Edinaldo Júnior para a Voz do Brasil.
0: O PrevBar, uma espécie de agência flutuante do INSS, leva serviços e informações de previdência social a comunidades isoladas do país.
1: Em setembro, a embarcação vai iniciar uma nova operação no Amapá.
0: Entre 28 de setembro e 9 de outubro, atenderá comunidades do arquipélago do Bailique. Depois segue para o município de Cutias, onde permanece até 23 de outubro.
1: Mas, antes de seguir para o Amapá, o PrevBarco estará em Chaves, no arquipélago do Marajó, no Pará, de 14 a 25 de setembro.
0: Não é necessário realizar agendamento prévio. O atendimento ocorre por ordem de chegada durante a permanência da embarcação em cada localidade.
1: Estudantes do ensino médio de todo o Brasil têm até 15 de setembro para se inscrever na primeira edição nacional da Olimpíada Nacional de Empreendedorismo.
0: O evento é individual e gratuito.
1: E os finalistas vão participar de uma imersão em empresas parceiras do projeto.
3: A competição começa no dia 18 de setembro com uma prova online de caráter diagnóstico. As questões envolvem raciocínio lógico, inovação e empreendedorismo com situações do cotidiano. Os 100 mil estudantes com melhor desempenho avançam para a segunda fase, marcada para 9 de outubro. Nessa etapa, a prova será dissertativa e os estudantes deverão desenvolver propostas de soluções e modelos de negócios. Os 100 melhores colocados no ranking nacional serão selecionados para a fase final. O secretário nacional de Inclusão Socioprodutiva, MEIS e Cooperativismo, do Ministério do Empreendedorismo, da Microempresa e da Empresa de Pequeno Porte, Danilo Cabral, disse que os finalistas participam de um curso intensivo de curta duração voltado ao aprimoramento dos projetos, desenvolvimento de produtos e elaboração de planos de negócio.
4: É linkar aqueles que estão na escola, que precisam identificar essa vocação, qualificar, formar para poder empreender, com esse mundo do trabalho. É o papel do ensino médio, é formar para a cidadania e formar para o mundo do trabalho. Essa imersão vai durar 3 dias, onde aí sim os alunos já terão que apresentar um produto, um plano de negócio, e disso sairá 27 finalistas.
3: Além das provas, a programação prevê atividades de formação para estudantes, professores e escolas participantes. A etapa nacional será realizada em Brasília no dia 10 de dezembro. As inscrições são gratuitas e podem ser feitas pela internet até 15 de setembro. O endereço é one.ufma.br. Com locução de Natália Koslick, reportagem Pablo Mundim.
0: uso da biometria digital ou um reconhecimento facial já faz parte da vida das pessoas hoje em dia.
1: Seja para fazer uma transação bancária ou para acessar o gov.br, por exemplo, esse tipo de procedimento agiliza o acesso a serviços e informações, protegendo os dados dos usuários.

0: Vamos saber como esses dados são armazenados e que cuidados extras podem ser tomados no ambiente digital.
1: Fazer uma selfie, aquela foto de si mesmo, virou rotina não só para as redes sociais. Também é com ela que é possível acessar portarias de prédios, desbloquear o celular, abrir aplicativos bancários ou entrar no portal gov.br, por exemplo. A biometria facial e a digital, aquela que lê as impressões digitais, estão presentes no dia a dia do cidadão. A tecnologia confirma a identidade do usuário em segundos e cria uma camada extra de proteção. Laerte Peota de Melo, professor da Universidade de Brasília e especialista em cibersegurança, explica que há diferenças nos sistemas biométricos de acordo com a finalidade.
2: Tanto os bancos quanto sistemas assim, que a gente chama de sistemas críticos, eles tem um sistema biométrico muito mais eficiente. Ele é diferente do que a gente usa no celular, no nosso dia a dia. A biometria que você usa no celular é para acessar os seus dados que estão no seu aparelho. Então são sistemas bem diferentes.
1: A biometria digital analisa os padrões únicos dos dedos das mãos. Já o reconhecimento facial mapeia pontos e contornos do rosto, como a distância entre os olhos e o formato do queixo. No Brasil, a biometria é classificada como dado pessoal sensível pela Lei Geral de Proteção de Dados. As empresas são obrigadas a explicar o motivo da coleta, armazenar os dados de forma segura e excluí-los quando não forem mais necessários. Gustavo Henrique de Souto Silva, subsecretário de Planejamento e Tecnologia da Informação do Ministério das Comunicações, explica que essas informações são protegidas.
3: Quando a gente fala de segurança e as pessoas têm esse medo daquele dado vazar, é que esses dados, eles são muito bem protegidos, são criptografados. E assim, não é qualquer pessoa ou empresa que tem acesso a isso. E esses dados não é disponível, acessível de forma indiscriminada. Então, eles têm um controle de acesso.
1: E alguns procedimentos simples podem ajudar a proteger a identidade e os dados sensíveis no ambiente digital, como ativar a verificação em duas etapas em suas contas, usar um gerenciador de senhas para armazenar os dados e proteger o chip do seu celular nas configurações do telefone. Reportagem Luciana Colares de Holanda.
4: A identificação biométrica virou política nacional pelo Ministério de Portos e Aeroportos. O objetivo é modernizar o controle de acesso e ampliar a segurança nos sistemas de transporte do país.
0: A iniciativa padroniza o uso de tecnologias como reconhecimento facial e digital em aeroportos, portos, instalações portuárias e hidrovias.
4: E a biometria deixa o sistema nos aeroportos mais moderno, mas tem coisas que só dependem do ser humano para a viagem ser mais tranquila, como disciplina e educação.
0: Tumultos, brigas ou até mesmo piadinhas fora de hora em aeroportos ou aviões podem causar um verdadeiro transtorno para muitas pessoas, como atrasos de voos e até pousos de emergência.
4: Agora, os passageiros que não respeitarem as regras serão penalizados com multas altas e podem chegar a ficar proibidos de viajar por até um ano.
0: E para alertar os viajantes sobre essas mudanças, o Ministério de Portos e Aeroportos lançou a campanha Parece Exagero, é Segurança.
5: O passageiro indisciplinado é aquele que comete atos que violam e comprometem a segurança, a tranquilidade e a dignidade de outras pessoas. O analista de marketing João Gabriel Palhão conta que já presenciou um desses atos que provocou atrasos e estresse nos passageiros.
6: Vindo aqui para Brasília mesmo, presenciei isso com um caso de notebook. Desde o início do voo, a comissária já avisou, na hora que ela passava perto, o cara tirava, mas sempre voltava. Então foi o voo inteiro dando trabalho.
5: A campanha Parece Exagero, mas é Segurança foi motivada pelo aumento de episódios envolvendo passageiros indisciplinados a bordo das aeronaves e nos aeroportos do país. Segundo o Ministério de Portos e Aeroportos, o Brasil registrou 881 casos de indisciplina no transporte aéreo entre janeiro e junho de 2026. Desse total, 154 episódios poderiam

0: comprometer de forma grave a segurança operacional. A assistente social Maria Bezerra afirma que essas atitudes prejudicam muitas pessoas.
1: A gente pode perceber em vários voos problemas com um ou outro passageiro, ou uma ou outra também, que pensam que o umbigo dela fala por todo mundo, não é? Então eu acho que é bastante interessante a gente pensar que um voo com mais de 100 pessoas além de mim, todos têm direito. E uma pessoa não pode impedir o bem-estar das demais.
0: Além da campanha, a ANAC, Agência Nacional de Aviação Civil, definiu um conjunto de medidas para enfrentar situações que possam comprometer a segurança e o funcionamento das operações aéreas por causa de passageiros indisciplinados. Entre as punições estão aplicações de multas, além de ter o direito de viajar suspenso por um ano, como explica o superintendente de infraestrutura aeroportuária da Agência de Aviação Civil, Giovano Palma.
2: Então, há uma multa de até R$17.500 para os casos graves. São aqueles casos de agressão do pessoal do balcão de check-in, agressão do pessoal que faz o controle de segurança, ou também informação falsa de bomba. E ainda nós temos os casos gravíssimos, que são aqueles casos a bordo da aeronave, em que há, por vezes, uma agressão ao tripulante, em que inviabiliza esse tripulante de continuar trabalhando dentro da aeronave. E se um tripulante, ele acaba por uma agressão não podendo trabalhar, isso afeta a segurança, principalmente no momento de emergência, que além da multa, pode haver um impedimento de voar por até 6 ou 12 meses, né?
0: As novas medidas passam a valer a partir de 14 de setembro. Reportagem Cleide Lopes.
3: Para saber mais sobre a resolução 800 da ANAC, que cria regras para atos de indisciplina, acesse pareceexagero.com.br.
4: Estudantes que ingressaram em cursos presenciais de licenciatura este ano já podem se inscrever no Pé de Meia Licenciaturas.
3: O prazo vai até o dia 19 de dezembro, enquanto houver vagas.
4: Podem participar estudantes que tiveram pelo menos 650 pontos no Exame Nacional do Ensino Médio, Enem, e foram matriculados por meio do Sisu, ProUni ou Fies.
3: A bolsa é de R$1.050 por mês durante todo o curso. Desse valor, R$700 podem ser sacados todo mês e R$350 ficam em poupança.
4: As inscrições devem ser feitas pela plataforma Freire no site freire.caps.gov.br.
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3: Hoje vamos viajar até o sertão do Nordeste, no interior do Piauí.
4: É na Serra da Capivara que encontramos a maior quantidade de arte rupestre no Brasil.
3: Além do valor histórico, por lá é possível fazer trilhas, escaladas, passeios de bicicleta e até voos livres.
6: Sinônimo de fofura e tranquilidade, a capivara virou febre mundial.
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6: Maria Luísa Fukushima Rodrigues, de 5 anos, é fã desse animal que vive perto de lagos e rios em várias partes do país.
8: Maria Luísa, qual é o seu bichinho preferido?
9: Capivara.
8: E por quê?
9: Porque eu gosto muito que ela me ensina a nadar, porque ela é bem fofinha.
6: Nas redes sociais, a capivara também virou fenômeno pop, com vídeos que mostram a rotina sociável dessas adoráveis criaturas.
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6: O sucesso é tanto que a capivara ganhou um dia mundial, comemorado na próxima segunda-feira. E no Brasil, a fama do bichinho não é diferente. E hoje, vamos conhecer um lugar que leva o nome da nossa estrela. No interior do Piauí, a arqueóloga Niede Guidon encontrou em 1979 um verdadeiro tesouro da história. Vestígios humanos de mais de 50 mil anos atrás. Mais de 1.300 sítios arqueológicos já foram catalogados na Serra da Capivara. São pinturas rupestres que registram cenas de caça, rituais, danças e outras atividades do cotidiano de povos que viveram na região. E para preservar toda essa história, foi criado o Parque Nacional

0: da Serra da Capivara, no meio da Caatinga brasileira. Em 1991, o local entrou para a lista de Patrimônio Mundial da Unesco. Quem conta a história do desenvolvimento do local é a arqueóloga e pesquisadora Gisele Felice.
1: A ideia era fazer com que tivesse alguma coisa que pudesse gerar renda, melhorar a qualidade de vida das pessoas e, ao mesmo tempo, preservar o patrimônio cultural, que seriam sítios arqueológicos com as pinturas rupestres, que são magníficas, e preservar o patrimônio natural.
0: E quem vai visitar, é bom saber que tem bastante coisa para ver, hein? Como disse o professor de geografia e guia turístico Wilke Amorim Lopes.
2: Ele tem vários atrativos. Nós temos cânions, nós temos a fauna, nós temos a flora, temos as pinturas rupestres, que temos dois museus para proporcionar o turista, o visitante, a conhecer o Parque Nacional Serra da Capivara. Nós temos também fósseis da megafauna. Há 12 mil anos atrás, nós temos mais da megafauna, preguiça gigante, mastodonte, macrauxenha, ilhamas.
0: A história a olhos vistos foi o que o professor universitário de Recife, em Pernambuco, Raimundo Nonato Ferreira, teve a oportunidade de mostrar ao filho de 10 anos na Serra da Capivara.
3: Ele mesmo disse que foi uma experiência sem igual, inclusive algumas coisas que ele tinha visto na escola. E agora ele pôde ter a oportunidade de visitar as pinturas rupestres, ver esses rastros deixados há mais de 5, 10, 15, 50 mil anos pelo homem americano. E ele pôde ver, não só como foi descrito na sala de aula, mas pôde ver em loco. Então, assim, para ele foi uma experiência única.
0: Ficou curioso? Para conhecer mais sobre a história do parque, que fica no meio da Caatinga, a visita está aberta todos os dias das 6 da manhã às 6 da tarde. Mas atenção, a entrada no parque só é permitida com guia credenciado do ICMBio. Tudo para proteger a biodiversidade do sertão e o legado das pinturas rupestres. Eu sou a Raquel Mariano e até a próxima viagem.
4: E na próxima sexta-feira, nós vamos celebrar o primeiro Dia Internacional das Cavernas, comemorado oficialmente em 13 de setembro. Até lá!
5: E essas foram as notícias do governo federal.
4: Fique agora com as notícias do Poder Judiciário e do Congresso Nacional. Boa noite, um bom fim de semana.
5: A gente volta na segunda-feira, uma boa noite.
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8: STF homologa planos estaduais contra violações de direitos no sistema prisional.
9: Telegram detalha ações contra desinformação em plano para eleições.
8: FGTS completa 60 anos neste mês.
9: Boa noite, eu sou Leandro Bezerra.
8: E eu sou Walter Lima.
9: STF confirma planos de reestruturação do sistema penitenciário de 14 estados.
8: Os demais estados e o DF tiveram os planos validados, mas com ressalvas. Carolina Chaves.
10: Em 2024, o STF homologou o plano Pena Justa, que prevê medidas para enfrentar problemas históricos do sistema prisional. A partir dessas diretrizes, estados e Distrito Federal elaboraram planos locais. Agora, o Supremo também definiu como será feito o monitoramento das ações. Os tribunais de justiça terão que padronizar os procedimentos e monitorar o cumprimento das medidas previstas. Os corregedores gerais de justiça deverão acompanhar a execução dos planos com o apoio dos grupos de monitoramento e fiscalização do sistema carcerário. As informações deverão ser encaminhadas ao CNJ pelos comitês locais. Juízes corregedores de presídios e magistrados responsáveis pelas varas de execuções penais também poderão auxiliar na fiscalização.
9: Telegram apresenta plano de conformidade para as eleições.
8: A medida faz parte das ações do TSE para o combate da desinformação. Guilherme Firmino.
11: Segundo o plano, a plataforma poderá remover materiais potencialmente ilegais, restringir ou excluir contas em desacordo com o plano e usar marcadores para alertar os usuários sobre possíveis fraudes ou conteúdos falsificados. A plataforma também pode fazer a moderação de grupos, contas, bots e canais através de denúncias ou por um sistema de detecção interna. A empresa deixa claro

0: Que as medidas abrangem apenas as funcionalidades públicas do serviço. As comunicações privadas permanecem protegidas e não são monitoradas.
1: Lei que criou o FGTS completa 60 anos no domingo, 13 de setembro.
2: O fundo foi criado em 1966. Larissa Batista.
3: Há 60 anos, o FGTS funciona como uma rede de proteção para quem trabalha. O empregador deposita todo mês e sem descontar do salário o valor em uma conta vinculada. Esse dinheiro pode ser sacado nas situações previstas em lei, mas é preciso ficar de olho. Cerca de 1,5 milhão de empregadores devem juntos 11 bilhões de reais em FGTS. Por isso, você deve prestar atenção e conferir os depósitos todo mês pelo aplicativo Meu FGTS.
1: Justiça recebe denúncia e ex-deputado TH Joias torna-se réu por corrupção.
2: A denúncia foi apresentada pelo Ministério Público Federal, Vanessa Pereira.
4: A denúncia contra o ex-deputado estadual TH Joias e outras 4 pessoas foi recebida pelo Tribunal Regional Federal da 2ª Região nesta semana. De acordo com o MPF, o esquema envolvia a ocupação de cargos públicos, o vazamento de dados policiais e a facilitação de vantagens ilícitas. Além da condenação pelos crimes imputados, o MPF requereu ao tribunal a manutenção das medidas cautelares pessoais e patrimoniais fixadas pela Justiça. O tribunal manteve a prisão preventiva dos acusados, ordenou a transferência do ex-deputado para a Penitenciária Federal e deu aval ao compartilhamento de provas e uso de bens apreendidos.
1: Medida protetiva não pode impor à vítima de crime sexual o ônus de se afastar do acusado no trabalho.
2: Essa decisão é do ministro Antônio Carlos Ferreira do STJ, Fátima Uchoa.
5: Inicialmente, a medida protetiva determinava que o acusado mantivesse distância mínima de 100 metros da vítima de crime sexual e não tivesse contato com ela, que trabalha na mesma instituição. Mas devido à dinâmica profissional, o homem superior e hierárquico comparecia ao local de trabalho da mulher, o que a fazia se afastar das atividades para cumprir a ordem judicial. O ministro Antônio Carlos Ferreira ampliou a medida protetiva de urgência para proibir o investigado de ir ao local de trabalho da vítima. Segundo o ministro, a proteção legal não pode funcionar para obrigar a própria vítima a restringir atividades profissionais para não se encontrar com o investigado.
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1: A você uma boa noite.
2: Um bom fim de semana e até segunda-feira.
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8: Eu sou Humberto Pinheiro e estes são os destaques de hoje do Jornal do Senado, que começa agora. Projeto que autoriza trabalho com reciclagem a presos dos regimes fechado e semiaberto está pronto para votação. Sem aprovação pelo Congresso, 5 medidas provisórias perdem a validade. Congresso participa de campanha Setembro Amarelo de prevenção ao suicídio. Boa noite. Presos dos regimes fechado e semiaberto poderão trabalhar com reciclagem de materiais. É o que prevê um projeto que já foi aprovado pela Comissão de Meio Ambiente e agora está pronto para ser analisado pela Comissão de Constituição e Justiça. A proposta altera 2 legislações para viabilizar o trabalho de pessoas presas na coleta e na reciclagem de materiais. Mais detalhes com o repórter César Mendes.
9: O projeto em análise na Comissão de Constituição e Justiça permite a participação de presos em atividades de limpeza urbana e de manejo de resíduos sólidos. Iniciativas que, segundo o autor, senador Sérgio Petecão, do PSD do Acre, vão contribuir para a ressocialização e para o desenvolvimento sustentável. O texto aprovado pela Comissão de Meio Ambiente em junho muda 2 legislações para que isso seja possível. A Lei de Saneamento Básico, incluindo a possibilidade de que a triagem de resíduos seja realizada realizada pelos condenados e a Política Nacional de Resíduos Sólidos para que o desenvolvimento de projetos de reciclagem por presos seja considerado como uma das iniciativas atendidas prioritariamente.

0: somente por linhas de financiamento público. O texto original previa ainda mudanças na lei de execução penal, mas isso foi retirado da proposta sob a justificativa de que já existem normas legais que autorizam o funcionamento de oficinas de reciclagem nos presídios, como explicou o relator designado, senador Confúcio Moura, do MDB de Rondônia.
1: Devemos reconhecer que pelo atual regulamento jurídico não há vedação alguma para a implantação de oficinas de reciclagem de resíduos sólidos nas unidades prisionais, já existindo inclusive experiência nesse segmento.
0: Se for aprovado na comissão e não houver recurso para a votação no plenário, o projeto seguirá para a Câmara dos Deputados.
2: Entre meninas de 15 a 19 anos, o Brasil registrou mais de 289 mil partos em 2023. O dado foi divulgado pelo Ministério da Saúde e alerta para a gravidez na adolescência. Para prevenir a gestação nessa faixa etária, o Senado analisa um projeto de lei que torna obrigatória a veiculação de campanhas educativas sobre a prevenção da gravidez na adolescência e os riscos físicos e mentais relacionados ao aborto. A divulgação deve ocorrer no rádio, na televisão, nas redes sociais, nos cinemas, nas lojas de aplicativos e em jogos eletrônicos voltados para adolescentes. A iniciativa já foi aprovada pela Comissão de Direitos Humanos, onde contou com parecer favorável da senadora Damares Alves, do Republicanos do Distrito Federal. Ela pontuou a importância de incluir também o público masculino nas ações de conscientização sobre a gravidez entre os adolescentes. Atualmente, a proposta aguarda a análise da Comissão de Assuntos Sociais.
3: Estudos apontam que campanhas que incluem os meninos e as meninas são mais eficazes, pois promovem uma cultura de responsabilidade compartilhada, empatia e respeito mútuo.
2: Sem aprovação pelo Congresso, cinco medidas provisórias acabaram perdendo a validade. Entre elas está a que trata do novo Desenrola Brasil, programa do governo federal voltado à renegociação de dívidas de pessoas físicas. Repórter Pedro Pincer.
4: Entre elas está a MP do novo Desenrola Brasil, programa do governo federal voltado à renegociação de dívidas de pessoas físicas. Os devedores que participassem do programa teriam o CPF bloqueado em plataforma de apostas de cota fixa no prazo de 12 meses após a assinatura do contrato de renegociação. Para o senador Paulo Paim, do PT do Rio Grande do Sul, essa exigência era acertada.
5: Quem já está endividado não pode ser empurrado para um ciclo ainda mais grave de perdas, especialmente em um ambiente como o das apostas online.
4: Também perderam validade quatro medidas provisórias editadas pelo governo para reduzir os impactos econômicos dos conflitos no Oriente Médio. Uma delas destinava 14 bilhões e meio de reais para financiar a compra de veículos como caminhões, ônibus e micro-ônibus.
2: A fachada do Congresso Nacional está com uma iluminação especial até domingo, em apoio ao Setembro Amarelo, campanha de prevenção ao suicídio. A ação acontece na semana em que o assunto foi debatido no Senado. Reportagem de Yasmin Rodrigues.
6: A iluminação especial amarela do Congresso reforça a campanha Setembro Amarelo, que busca reduzir o estigma e estimular a procura por ajuda. Um dos requerentes foi a senadora Damares Alves, do Republicanos do Distrito Federal, que nesta quinta-feira, 10 de setembro, data nacional de prevenção do suicídio, presidiu uma audiência pública sobre o assunto na Comissão de Direitos Humanos.
7: O Congresso Nacional está fazendo sua parte. Nós estamos aprovando leis todos os dias sobre o tema. Será que são só leis que nós vamos ter que construir ou nós vamos ter que fazer entregas de políticas públicas efetivas? Mas esse é um tema que não depende só do poder público.
6: Para quem precisa de apoio, o Centro de Valorização da Vida oferece atendimento gratuito e sigiloso pelo telefone 188, 24 horas por dia.
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9: Meu nome é Marta Garski, eu moro em Brasília e eu gostaria de saber por que nessas eleições serão escolhidos dois senadores.
8: Quem responde é o consultor legislativo Gilberto Gerzoni.
10: Marta, a nossa Constituição prevê que o Senado é renovado de forma alternada de um terço e dois terços. Então, a cada quatro anos, a gente elege senadores, alternadamente um senador e dois senadores, uma vez que cada estado e o Distrito Federal

0: Federal tem 3 senadores. Então, neste ano, nós vamos escolher 2 senadores, porque há renovação de 2/3 da casa.
1: 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E neste ano, fique atento. A votação é de 2 senadores e serão 2 votos para candidatos diferentes. Ou seja, é preciso escolher um candidato ou candidata, confirmar o voto e depois registrar o segundo voto para outro candidato. Se o eleitor digitar o mesmo número 2 vezes, o primeiro voto será considerado válido, mas o segundo será anulado. E tem outro detalhe importante. Na eleição para senador, não é possível votar apenas no número do partido. O voto precisa ser dado a um candidato. Se o eleitor digitar somente o número da legenda, o voto será considerado nulo. Para não esquecer os números, o eleitor pode levá-los anotados em um papel no dia da eleição. O primeiro turno será no dia 4 de outubro. E para ajudar o eleitor a se informar, o Senado Federal preparou uma página especial com informações sobre as eleições. O conteúdo está disponível em senado.leg.br/eleições. Com edição de Paula Groba e trabalhos técnicos de Eliseu Caires, o Jornal do Senado fica por aqui. Acompanhe agora as notícias do Tribunal de Contas da União e da Câmara dos Deputados. Boa noite e um bom fim de semana.
2: Minuto do TCU.
3: No dia 17 de setembro, o Tribunal de Contas da União realiza o workshop sobre golpes digitais que usam nome de órgãos públicos para enganar cidadãos. O encontro vai apresentar formas de prevenir e identificar fraudes, além de técnicas para retirar páginas e conteúdos falsos da internet. Os principais golpes em instituições públicas envolvem programas sociais falsos, fraudes em benefícios, cobranças indevidas e páginas falsas do gov.br. Os criminosos também usam e-mails, SMS e WhatsApp para enganar as vítimas. 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
2: 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Jornal Câmara dos Deputados. Deputados aprovam projetos para estruturar e incentivar o futebol feminino.
4: Câmara dá preferência a candidato afastado do convívio familiar no ProUni.
2: Povos tradicionais deverão autorizar empreendimentos em seus territórios.
4: Boa noite. Avança na Câmara projeto que prevê autorização dos povos tradicionais à realização de obras e empreendimentos em seus territórios. A repórter Silvia Munhato traz mais informações sobre a proposta.
5: A Comissão de Amazônia dos Povos Originários e Tradicionais da Câmara dos Deputados aprovou o projeto que exige consulta prévia e autorização de povos indígenas, quilombolas e outras comunidades tradicionais antes do licenciamento de obras e empreendimentos que possam afetá-los. Pela proposta, os povos e comunidades tradicionais terão acesso prévio às informações sobre o empreendimento e seus possíveis impactos, com prazo adequado para análise e manifestação. O texto prevê ainda que as regras da consulta sejam definidas em conjunto com os grupos potencialmente afetados, respeitando suas tradições, idiomas e formas próprias de organização social. Em caso de divergência entre os moradores impactados e o empreendedor, prevalecerá a decisão da população afetada. A relatora foi a deputada Célia Chacriabá, do PSOL de Minas Gerais.
6: Nós estamos protegendo com esse projeto o direito mais sagrado, também o território e também a prevenção da saúde. A instalação desses aterros contamina os lençóis freáticos, provoca a insegurança alimentar, nutricional e também o adoecimento da população, provocando um verdadeiro ecocídio. Nenhum empreendimento desse porte pode passar por cima da identidade e do bem viver de nossos povos.
5: A versão original do texto apenas proibia a instalação de aterros sanitários em territórios de povos e comunidades tradicionais. A relatora, no

entanto, ampliou o alcance da medida para abranger qualquer empreendimento capaz de provocar impactos diversos sobre essas populações. A relatora afirmou que a legislação já garante a participação desses povos, mas essas consultas nem sempre são respeitadas. Por causa da alteração do texto, o deputado Capitão Alden, do PL da Bahia, requereu que o projeto também seja analisado pela Comissão de Desenvolvimento Econômico. Segundo ele, as mudanças

0: de Desenvolvimento Urbano e de Constituição e Justiça. Da Rádio Câmara de Brasília, Silvia Minhato.
1: Direitos Humanos.
2: Raimundo, PT do Rio de Janeiro, defende a aprovação de projeto que cria uma política nacional para a população em situação de rua. Relator da proposta, ele afirma que um dos objetivos é combater a aporofobia, definida como medo, rejeição ou distanciamento em relação às pessoas pobres.
3: Aporofobia é um termo que poucas pessoas talvez tenham familiaridade com ele, mas é pavor aos pobres, isso é temor aos pobres, medo dos pobres, quer dizer, distanciamento dos pobres. E nós sabemos que há muitas pessoas empobrecidas no nosso país, a população em situação de rua, na última contagem que temos, ela chega a quase 350 mil pessoas no Brasil, e são homens e mulheres, nossos irmãos e irmãs, que merecem ser respeitados e que têm direito aos direitos que qualquer cidadão brasileiro tem.
4: Raimundo pondera que a iniciativa busca não apenas assegurar direitos básicos, mas também promover uma mudança cultural que supere a aporofobia. O parlamentar reitera que quer garantir a dignidade da pessoa humana em todo o território nacional.
1: Segurança Pública.
2: Guilherme Derrit, do PP de São Paulo, defende a criação de regras para investigar crimes digitais e ampliar a cooperação entre órgãos públicos e plataformas. A ideia é compartilhar dados em casos de situação de emergência, como abuso sexual de crianças e adolescentes e maus tratos contra animais.
4: Guilherme Derrit também quer reforçar o combate aos crimes digitais com estruturas especializadas dentro das secretarias estaduais de segurança pública. O projeto do deputado estabelece regras de transparência para as plataformas e atualiza a legislação sobre a exploração sexual infantil na internet.
2: Sóstenes Cavalcante, do PL do Rio de Janeiro, apresentou um projeto que proíbe a venda de réplicas da carteira de identificação da pessoa com transtorno do espectro autista e de documentos semelhantes. Ele explica que o objetivo é evitar a fraude do documento de forma gratuita.
4: Sóstenes Cavalcante afirma que essa comercialização pode levar famílias a comprar documentos sem validade oficial, além de abrir espaço para o uso indevido de benefícios. O projeto do parlamentar prevê multa de R$1.000 a R$10.000, com valor dobrado em caso de reincidência.
2: Projeto de Luísa Erundina, do PSOL de São Paulo, determina que o crime de feminicídio nunca seja considerado crime militar. A deputada entende que esses casos devem ser julgados pela justiça comum, mesmo que o crime ocorra em quartéis ou envolva integrantes das Forças Armadas.
4: Luísa Erundina argumenta que o feminicídio é motivado pelo ódio e pela violência de gênero e não tem relação com a disciplina militar. Para ela, a medida garante que os acusados sejam julgados pelo tribunal do júri para evitar decisões corporativistas.
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0: novas leis viabilizaram a Copa Feminina de 2027 e propostas aprovadas reforçam o protagonismo das mulheres no futebol. A reportagem é de José Carlos Oliveira.
1: A realização da Copa Feminina de Futebol e o fortalecimento do protagonismo das mulheres no esporte passam pelo Congresso Nacional. Deputados e senadores já aprovaram leis que viabilizam a competição prevista para 2027 e analisam várias propostas de incentivo permanente às jogadoras desde as divisões de base. Uma das leis, já em vigor, permite que as 8 cidades-sedes da Copa deem isenção de ISS, Imposto sobre Serviços, para empresas envolvidas na organização do evento. Outra lei regulamenta direitos e deveres da União e da FIFA durante a Copa.

0: A leitura do texto na Câmara, a deputada Gleisi Hoffmann, do PT do Paraná, destacou os reflexos positivos da competição para o Brasil.
1: Ao investir em um grande evento, cria empregos, estimula a economia do turismo e melhora a infraestrutura com o legado de obras. Contribuirá para o alcance de objetivos como viabilizar a entrega de infraestrutura esportiva e para esportiva e a fomentar a prática do futebol feminino em todas as regiões do Brasil.
0: A chamada Lei Geral da Copa Feminina traz regras sobre comércio nas áreas dos eventos, publicidade, exploração de marcas e imagens, concessão de vistos para trabalhadores estrangeiros, venda de ingressos, segurança pública e funcionamento de serviços durante a competição. A aprovação não foi unânime. O deputado Kim Kataguiri, do Missão de São Paulo, lembrou a Copa Masculina de 2014 para criticar o fato de o Brasil sediar outro evento da FIFA.
2: O discurso de que a Copa deixa infraestrutura, deixa legado é falacioso, a gente já escutou essa balela, não deixou nada. A FIFA vem, saqueia o país e depois vai embora.
0: O Brasil participou de todas as 9 edições anteriores da Copa Feminina e tem a maior artilheira da competição, a alagoana Marta, com 17 gols em 22 jogos de 6 Copas. A Copa Feminina de 2027 será a primeira na América do Sul. Vai reunir 32 seleções entre 24 de junho e 25 de julho do ano que vem, com jogos em Belo Horizonte, Brasília, Fortaleza, Porto Alegre, Recife, Rio de Janeiro, Salvador e São Paulo. A Câmara ainda analisa vários outros projetos de lei para incentivar o futebol feminino. Os textos tratam de incentivos financeiros e superação da discriminação de gênero, entre outros temas. O deputado Marcos Braz, do PSDB do Rio de Janeiro, tem proposta com foco nas categorias de base.
3: Obriga que escolinhas de projetos de futebol financiados com dinheiro público federal ofereçam turmas femininas. Não dá mais para o Estado financiar projeto esportivo que só enxerga o menino. Se tem verba pública, tem que ter vaga para menina também. Assim que a gente forma a próxima Marta.
0: A ex-deputada Carla Aires, do PT de Santa Catarina, atualmente vereadora em Florianópolis, é autora de projeto de lei que cria o marco legal do futebol feminino. Da Rádio Câmara de Brasília, José Carlos Oliveira.
4: Homenagem.
5: A Câmara realizou sessão solene para a entrega da medalha do mérito evangélico Daniel Berg e Gunnar Wingren, por iniciativa de Raimundo Santos, do PSD do Pará. Ele lembra que 12 pessoas foram homenageadas com a medalha.
6: Então, o reconhecimento que a Câmara dá com essa medalha precisa reconhecer aquelas pessoas ou instituições que tiveram serviço de cunho evangelístico, mas com seus reflexos notadamente percebidos em favor da sociedade, levando não só o evangelho, mas levando a cidadania, a inclusão social, o apoio às pessoas desassistidas, onde o Estado às vezes não consegue chegar. É importante saber que essas igrejas não ficam sozinhas ali. Há líderes, há pastores, há pastoras, pessoas ou instituições que prestaram grande serviço de evangelização, mas que os reflexos alcançaram centenas, milhares, milhões de pessoas.
4: A sessão solene para a outorga da medalha do mérito evangélico Daniel Berg e Gunnar Wingren aconteceu em junho. Segundo Raimundo Santos, a escolha do mês é uma homenagem ao aniversário da Assembleia de Deus, fundada em 18 de junho de 1911, na cidade de Belém, no Pará.
7: Saúde.
5: A Câmara aprovou o projeto que obriga o acompanhamento em tempo real dos estoques de medicamentos do SUS. A reportagem é de Marcelo Larcher.
8: A Câmara dos Deputados aprovou o projeto que cria um sistema para acompanhar em tempo real o consumo, o abastecimento e o estoque de remédios e produtos do Sistema Único de Saúde, o SUS. O projeto, já aprovado pelo Senado, determina que o governo federal, estados e municípios devem manter em conjunto dados atualizados sobre a quantidade de produtos e medicamentos em estoque. Isso vai permitir um acompanhamento constante dos níveis de produtos à disposição, inclusive das farmácias populares. A administração do sistema será compartilhada entre os gestores federais, estaduais e municipais do SUS. A justificativa para o projeto foi um relatório do Tribunal de Contas da União que apontou falha do Ministério da Saúde no acompanhamento dos estoques de medicamentos usados durante a pandemia de Covid-19. A proposta foi aprovada de maneira simbólica pelo plenário da Câmara. Antes disso, o relator na Comissão de Seguridade Social e Família, deputado Luiz Lima, do Novo do Rio de Janeiro, disse que a criação de um sistema que possibilite a consulta aos estoques públicos de medicamentos e produtos para a saúde contribui para a eficácia e transparência da gestão. Mauro Junqueira, secretário executivo do Conselho Nacional de de Secretarias Municipais de Saúde, o CONASENS, disse apoiar o controle de estoque, mas apontou problemas que precisam ser sanados para que haja um acompanhamento em tempo real. Ele explicou que o que foi acertado após o relatório do TCU foi a atualização diária dos dados na Base Nacional de Assistência Farmacêutica, o sistema atual, de modo que se saiba o nível de estoque relativo ao dia anterior.

0: Para Mauro Junqueira, nem todos os municípios conseguem hoje fazer esse controle em tempo real.
1: Tem muitos municípios com dificuldade de conectividade, de infraestrutura. Além disso, o SUS gera diariamente um volume muito grande de dados que precisam ser armazenados, processados e integrados. Conasems, como a voz dos municípios no SUS, é totalmente favorável à transformação digital no SUS, mas para chegar ao controle em tempo real em todo o país, é preciso superar desafios importantes de conectividade, de infraestrutura e do subfinanciamento do Sistema Único de Saúde.
0: O projeto que cria um sistema para acompanhar em tempo real o consumo, abastecimento e estoque de remédios e produtos para a saúde no SUS será enviado para a sanção presidencial e já pode virar lei. Da Rádio Câmara de Brasília, com informações de Antônio Vital, Marcelo Larcher.
2: Paulo Soares, do Podemos de São Paulo, trabalha em projeto para atualizar a tabela do SUS e melhorar o financiamento de santas casas e hospitais filantrópicos. O deputado afirma que a defasagem nos valores pagos por procedimentos médico-hospitalares compromete o funcionamento dessas unidades.
3: São santas casas vivendo no sufoco, são hospitais filantrópicos à beira da falência, são irmandades tentando entregar a chave para a promotoria para ver o que se faz com aquilo, porque não há uma sustentabilidade financeira daquilo tudo. Como é que se sustenta hoje uma santa casa, um hospital filantrópico, sendo que alguns dos procedimentos prestados ali dentro estão com a tabela defasada perante o SUS há 20, 23 anos?
4: Paulo Soares defende revisões periódicas da tabela para que os hospitais não dependam de negociações políticas pontuais. Ele também aponta que a medida pode ajudar a descentralizar atendimentos, reduzindo deslocamentos de pacientes de cidades menores para polos regionais.
2: Economia. A Câmara aprovou o projeto que estabelece diretrizes para fortalecer a indústria brasileira com estímulos à inovação e à geração de empregos. Márcio Biolchi, do MDB do Rio Grande do Sul, apoia o texto que também busca reduzir a dependência de produtos e tecnologias estrangeiras.
4: Márcio Biolchi ressalta que entre as medidas previstas estão incentivos à produção nacional por meio de bens e serviços desenvolvidos no país. A proposta ainda reforça mecanismos de defesa da indústria brasileira diante de práticas comerciais consideradas prejudiciais no mercado internacional.
2: Delegado Caveira, do PL do Pará, apresentou o projeto para proteger consumidores que utilizam poços, cisternas ou outras fontes regulares de abastecimento de água. A proposta visa impedir que concessionárias obriguem esses usuários a desativar a fonte alternativa por existir rede pública disponível.
4: O texto de delegado Caveira também proíbe a cobrança de tarifa quando o serviço não é utilizado. De acordo com a proposta, nos imóveis abastecidos por fontes alternativas, a cobrança pelo esgoto deverá considerar o volume efetivamente medido ou outro método técnico de cálculo.
2: Transportes. Projeto de Fernando Monteiro, do PSD de Pernambuco, pune concessionárias de aeroportos por atrasos e falhas em serviços. A proposta autoriza a Agência Nacional de Aviação Civil, a ANAC, a aplicar sanções a concessionárias que descumprirem indicadores de qualidade em etapas como desembarque e restituição de bagagens.
4: Pelo texto de Fernando Monteiro, as penalidades variam de advertências e multas até a caducidade da concessão em casos graves. Para o congressista, a medida protege o passageiro e garante a eficiência no atendimento pós-pouso.
2: Educação. A Câmara aprovou a preferência no ProUni para candidatos afastados do convívio familiar. Conheça as medidas propostas com a repórter Paula Bittar.
5: A Comissão de Constituição e Justiça da Câmara aprovou uma proposta que dá prioridade em caso de empate na fase de pré-seleção do programa Universidade para Todos, o ProUni, a estudantes com histórico de afastamento do convívio familiar. O afastamento deverá ter sido motivado por negligência, discriminação, exploração, violência, crueldade ou opressão. O relator, deputado Roberto Duarte, do Republicanos do Acre, ressaltou que a proposta está alinhada a preceitos constitucionais, como o princípio da dignidade humana, o direito à educação como dever do Estado e o princípio da igualdade.
6: Esses jovens enfrentaram barreiras imensas até aqui. Garantir o acesso ao ensino superior é dar a eles a oportunidade de reconstruir suas histórias com dignidade e conquistar a independência financeira. A educação transforma vidas e quando formamos profissionais que superaram tantas adversidades.

0: cidades, fortalecemos toda a nossa sociedade.
1: A proposta é que dá prioridade em caso de empate na fase de pré-seleção do programa Universidade para Todos, o ProUni, a estudantes com histórico de afastamento do convívio familiar vem do Senado, onde já foi aprovada. Portanto, já pode seguir para a sanção presidencial, a menos que haja recurso para votação pelo plenário da Câmara. Da Rádio Câmara de Brasília, Paula Bittar.
2: Felipe Francischini, do Podemos do Paraná, pede que a Câmara, com o apoio do Tribunal de Contas da União, fiscalize a aplicação de recursos da merenda escolar em Grajaú, no Maranhão. A ideia é apurar possíveis irregularidades em uma licitação de mais de 12 milhões de reais.
3: Para Felipe Francischini, há indícios de entrega de alimentos antes da conclusão da licitação e um aumento de mais de 500% no valor do contrato em relação ao ano anterior. Ele defende ainda a identificação dos responsáveis e eventual ressarcimento ao erário, caso as irregularidades sejam confirmadas.
2: A Câmara analisa projeto que altera a Lei de Diretrizes e Bases da Educação para garantir aos pais ou responsáveis o direito prioritário de orientar a formação moral e ética dos filhos. Márcio Onaiser, do Solidariedade do Maranhão, explica que o objetivo é exigir que as escolas deem transparência sobre temas sensíveis.
3: O texto de Márcio Onaiser proíbe que escolas imponham conteúdos que contrariem as convicções familiares ou façam direcionamento ideológico. De acordo com o autor, a medida não cria censura, mas reforça a parceria e o diálogo entre a família e a escola.
2: Termina agora o Jornal Câmara dos Deputados, produzido pela Rádio Câmara, com trabalhos técnicos de Everson Urani e apresentação de José Carlos Andrade e Luciana Vieira. Uma boa noite para você.
3: Uma ótima noite. A Voz do Brasil está de volta na segunda-feira. Excelente fim de semana.
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7: 10 e 2.

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1: Tem sucesso chegando aqui na nossa rádio com mais uma seleção de arrepiar, começando mais uma sequência com Fred Fabrício e a música Te Amar é Meu Talento.
0: Seu

0: projeto ao vivo em Uberlândia, recheado de sofrência e modão romântico. Já já, depois do intervalo, tem canções para recordar. Não sai daí, que em instantes seu coração vai bater muito mais forte.
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1: 10:33.

0: queridos. Nossa Charme tem muito mais pra você. Já já eu retorno e trago mais uma sequência de arrepiar.
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2: 10:48.

0: sequência, hein, meus amigos? Que sexta-feira mais gostosa! Já já tem mais, hein?
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3: 11 e 4.

Primer de olhos garante alta fixação para a sombra, mas claro que exige um truque na hora de esfumar. Aplique o produto apenas na pálpebra móvel e evite a região do côncavo para a cor não ficar pesada. No côncavo, passe um pouquinho de pó facial antes da sombra para garantir uma transição suave para a pele. Esse passo simples deixa o

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5: 11:18.
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8: Ai, prepara o coração que Daniel vai cantar, hein? Esse som lançado em 2019 no álbum Daniel em Casa. É Além da Vida.
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0: com uma sequência lindíssima pra você.
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11: 11:33.
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0: Nosso Charme tá de volta, amigos. Oi, oi, oi. Aumenta o som que vem chegando aí de Brito e Samuel com toda mulher.
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0: do EP Rústico A Origem. Aliás, nesse EP ele mostra que não abandonou o romantismo, né? E meus amigos, agora vem chegando dicas pra você.
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0: Atenção, atenção, meus queridos, que o acúmulo de gordura no chão da cozinha pode ser removido usando, sabe o quê? A acidez do limão. Para manchas persistentes, corte a fruta ao meio e esfregue diretamente sobre a sujeira do piso. Em seguida, misture o suco de limão com água quente e passe com uma esponja pela superfície. A combinação elimina o grude e limpa a área sem exigir grande esforço na faxina.

0: Super de BR, é Gustavo Moura e Rafael. Em instantes, Top 4.
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0: 11:46.
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3: E o nosso Top 4 vem chegando, meus amigos, os quatro sons mais queridões do momento pra você.
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3: Número 4, bora curtir? Rosé com Bruno Mars.
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Tati Cristiano, é a número 1, a medalha de ouro para Cadeira Cativa do DVD Vocês e Deus. Que música mais linda, né? Bombando em todas as paradas. A número 2 ficou com esse som do álbum Aliança. É Danilo e Davi e o sucesso não mexe nas minhas gavetas. Tivemos Taylor Swift também por aqui, Rosé com Bruno Mars e assim

Guilherme fica por aqui. Um forte abraço e até a próxima. 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
4: 11:58.

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0: Seja bem-vindo à cavalgada do Pepe. Depois que muda já era, né?
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4: 5 e 1.

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6: 5:33.

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1: 5:50.

0: 6:01. 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
2: Muito bem, eu já tenho aqui uma mensagem de voz e quem mandou a mensagem hoje foi o Cristóvão Frederico da Silva. Ele é comerciante no Brás, lá em São Paulo. E ele conta o seu drama e eu quero ouvir, vamos ouvir.
3: Tudo bem? É Cristóvão que tá falando. Quero saber com você o que é que tá acontecendo, porque eu trabalho, eu sou comerciante aqui no Brás, trabalho com verduras, trabalho e não sobra dinheiro pra mim. Eu vendo muito, mas não sobra dinheiro. Quero saber o que é que tá acontecendo.
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2: Meu amigo Cristóvão Frederico da Silva, que é comerciante aí no Brás, em São Paulo. Ouvi com muita atenção a sua mensagem de voz. E olha, eu senti uma coisa muito negativa. Você diz na sua mensagem: trabalho, trabalho.

0: Mas não me sobra dinheiro. Você disse assim: eu vendo, mas não sobra dinheiro pra mim. Meu amigo, eu vejo claramente que existe, sim, um mal espiritual. É, meu amigo, é um problema espiritual, sim, viu? É um espírito que entra na vida da pessoa. Nossa, eu atendo muita gente que tem esse tipo de problema. Esse espírito chama-se devorador. Ele entra na vida da pessoa e ele faz com o dinheiro da pessoa igualzinho a gafanhoto. É, sabe gafanhoto que ele faz na plantação? O gafanhoto, quando entra na plantação, ele come tudo, arrasa tudo, acaba com tudo. O devorador faz isso com o dinheiro da pessoa. E é por isso que as pessoas dizem isso. Elas dizem: eu vendo, mas o dinheiro não sobra. Quer dizer, você trabalha, mas o dinheiro não rende. Isso é o devorador. Não rende. O dinheiro não rende. O devorador, ele começa a agir na vida financeira. O dinheiro que era pra ser seu, que você ganha com o suor do seu trabalho, acaba que não chega. Porque o dinheiro, gente, é para ser uma bênção em nossa vida. Por que você trabalha? Você trabalha pra ganhar o dinheiro. E o que é que você faz com o dinheiro? O dinheiro é pra você viver bem. Pra você comprar um celular novo, é, um sapato novo, um carro novo, trocar sua casa. O dinheiro é pra ser uma bênção pra você e pra sua família. Porém, quando o devorador entra na vida da pessoa, o dinheiro não consegue parar na vida da pessoa. É uma dívida aqui, aí vai embora o dinheiro. Aí no outro mês, recebe o dinheiro, paga suas dívidas, aí vem uma outra coisa pra você pagar. Aí no outro mês, você recebe seu salário, paga suas dívidas. O dinheirinho que você ia guardar, acontece um acidente. Aí pronto, tem que consertar o carro. No outro mês, é a televisão. No outro mês, é doença, é médico, gasta tudo e assim vai. Quer dizer, o dinheiro só passa na sua mão, não fica nada com você. Está só indo pros outros. Está sempre indo pros outros. É uma conta que vem alta demais. É uma dívida que você nem lembrava. É o devorador que faz isso. Mas tem uma maneira de tirar o devorador, graças a Deus.
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0: Deus, ele nos ensina através das suas palavras sagradas e escritas no livro santo. E as pessoas que obedecem, que cumprem, são abençoadas demais. Porque quando você cumpre o que Deus ensina, o devorador sai da tua vida. E aquele dinheiro que você, que ia passar aí, ó, na sua mão, e você ia dar pros outros, né, pagando uma dívida, começa a sobrar. É, começa a sobrar na tua mão. E quando sobra, é prosperidade. Aonde o dinheiro não sobra, não há prosperidade. O dinheiro precisa sobrar na sua mão. Ele tem que ser uma bênção na sua vida. É o suor do seu trabalho. O suor do seu trabalho. Comerás o teu pão. Está escrito. 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Eu vou mostrar o que você vai fazer para tirar esse devorador da sua vida. Esse espírito ruim. Isso é um espírito ruim. E eu tenho certeza que você vai deixar de ser uma pessoa fracassada e passará a ser uma pessoa vitoriosa. 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
4: Olá, você, meu amigo, minha amiga, que satisfação estar aqui mais uma vez para poder repassar as informações, ler, interpretar as cartas e trazer a palavra amiga do Guardião Oxóssi ou da Ialorixá Delamare de Iemanjá. Temos cartas. Vamos a elas então. pois inúmeras são as cartas que chegam aqui

0: Ileaxé Palácio dos Orixás. Esta, que está aqui em minhas mãos, eu jamais gostaria de ter que ler, mas foi o destino que quis assim. Quem escreve aos melhores babalorixás do Brasil está desesperado. É o Orlândio José Coração, de Casa Nova, na Bahia. Ele diz o seguinte em sua carta: Guardião Oxóssi, cartomante de Lamar e de Iemanjá, sou um homem arrependido. Em sua história, ele relata o seguinte: Guardião Oxóssi, cartomante de Lamar e de Iemanjá, eu era um fazendeiro bem sucedido. E de repente, os meus negócios começaram a dar errado. Escutei o seu programa e resolvi procurar vocês. Quando aí estive no barracão do Ileaxé Palácio dos Orixás, o senhor Guardião Oxóssi jogou os búzios e descobriu que um inimigo meu tinha mandado fazer uma macumba para acabar com a minha criação. A senhora cartomante de Lamar e de Iemanjá me orientou que eu vendesse tudo, pois os búzios, as cartas de tarô estavam mostrando que eu não ficaria com um pinto sequer, nem um pintinho, nem uma galinha em minha fazenda. Eu não acreditei. Saí do seu consultório chateado. Na minha cabeça, vocês estavam querendo me enganar, portanto, não obedeci. Não obedeci o senhor Guardião Oxóssi, não obedeci a senhora cartomante de Lamar e de Iemanjá. Passaram-se 2 semanas e o pior começou a acontecer. Meus animais começaram a adoecer e morrer, e eu fui perdendo um a um, até que aconteceu como vocês descobriram aí nos búzios e nas cartas de tarô, que em minha fazenda não ficaria um pinto vivo sequer. Guardião Oxóssi, cartomante de Lamar e de Iemanjá, peço desculpas e 1000 perdões. E imploro a vocês, me aceitem aí no Ileaxé Palácio dos Orixás. Quero ir aí de novo, retirar essa macumba que está em cima da minha vida, pois não aguento mais tanto sofrimento. Ajude este homem arrependido. Assina Orlândio José Coração, de Casa Nova, na Bahia. A palavra amiga, daí a Lorixá de Lamar e de Iemanjá.
1: Orlândio José Coração, aí de Casa Nova, na Bahia. Você que me escuta pelas rádios Transamérica de Remanso e de Juazeiro, eu me lembro de você no dia em que o senhor não me deu ouvidos e não aceitou pagar os materiais. Disse que tinha um compromisso e que aquele compromisso era muito mais importante. E eu disse: o seu maior compromisso é com os seus animais, pois são deles que o senhor retira o sustento da sua família. Eu me lembro, até hoje, o senhor disse assim: eu não vou fazer, pois Deus é mais, é maior. E eu disse: é, e como é? Só que o senhor não é Deus. O trabalho não foi feito em cima de Deus, pois nele nada pega. O senhor achou que eu iria te enganar e não acreditou em minhas palavras. Agora tá aí, com a prova nas mãos. Tudo que é seu tá acabado. É, amigo, meu coração é forte, eu te digo, pode vir. Agora venha com fé, pois quando eu digo tem um trabalho e é perigoso, é porque realmente é perigoso. Quero aproveitar e dizer para todos que querem tirar uma consulta comigo, com a Ialorixá de Lamari, só nos procure se tiver fé, pois se nós te falamos que tem que combater o mal e notamos que você está desconfiado e comparando a gente com uns charlatões que tem por aí, que já passaram ou que por aqui permanecem, somos nós mesmos que desistimos do seu trabalho e não fazemos por dinheiro nenhum no mundo. Estamos aqui para ajudá-los. Agora, se nós desconfiarmos um pouquinho sequer que você não tem fé e está ali apenas por curiosidade, mandamos você se levantar e não fazemos o seu trabalho de jeito nenhum e nem por dinheiro nenhum neste mundo.
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1: Hoje, a carta de agradecimento é da Beatriz Zeferino Ventura, de Macaíba, Rio Grande do Norte. Ela pede que a chamamos de ex-senhora preocupada com a moradia. E vamos à sua história? quando ela nos diz: amiga cartomante Della Mari, é com imenso prazer, é com muita satisfação que pego em minha caneta para lhe escrever, para lhe agradecer, para que todos saibam que foi a senhora que devolveu a minha felicidade. Eu era uma mulher que não tinha felicidade dentro da minha casa. Para mim, era o pior lugar do mundo. Quando saía, quando ia visitar outra pessoa, não queria mais voltar para dentro da minha casa. Para mim, a casa fedia. Para mim, a casa era imunda, não valia nada. Era o pior lugar do mundo. Foi quando eu comecei a acreditar que aquilo seria uma macumba de uma malvizinha que colocou em cima da minha casa para que eu fosse embora. Foi quando eu lhe procurei e a senhora, cartomante Della Mari, me confirmou e disse que na minha casa, em cima do meu telhado, tinha terra de cemitério. No meu terreno, tinha um cururu, um sapo seco com meu nome dentro. Foi quando a senhora fez questão de vir à minha casa. Subiu em cima do meu telhado, viu e me mostrou aquele punhado de areia amarrado em um saco. Vi quando a senhora cavou o meu terreiro e tirou aquele sapo que estava enterrado, fazendo com que nada na minha casa fosse para frente. Nem um animal se criasse, todos se afastassem da minha casa. Eu mesma não vivia bem. Agora, depois que a senhora, cartomante Della Mari, retirou esse trabalho, os meus parentes voltaram a me visitar. A criação voltou a crescer. Saúde agora mora na minha casa. Dinheiro entra e fica. Estou fazendo negócios, estou recebendo, enfim. Foi Deus que mandou a senhora. Não tenho mais nada a lhe dizer. Somente muito obrigada. Obrigada de coração, cartomante Della Mari. Assina Beatriz Zeferino Ventura, de Macaíba, em Rio Grande do Norte.
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1: Beatriz, quem lhe agradece sou eu, a cartomante Della Mari. Eu fico muito satisfeita quando as pessoas agradecem, pois é mais uma prova de sinceridade. É mais uma prova de honestidade. É mais uma prova que nossos trabalhos são verídicos. É mais uma prova que o Ilê Axé Palácio dos Orixás é de verdade. Estou acostumada, Beatriz, a ver chegar pessoas no Ilê Axé Palácio dos Orixás carregadas. É, carregadas pelos braços. E saem, ó, andando. Estou acostumada a ver pessoas como a senhora, que chegam se maldizendo que não tem condições de nada. Agora, depois que retiramos o trabalho de cima da vida, passam a viver uma vida feliz, uma vida de fartura, uma vida de felicidade. Porque retiramos o que estava atrapalhando, tirando a paz, a harmonia, a felicidade, o lucro, a lavoura, o crescimento da sua casa. E no seu caso, o que estava atrapalhando era o que estava no seu terreiro, era esse sapo que estava com seu nome dentro da boca. Era essa terra de cemitério. Graças a Deus, Beatrice, que você começou a acompanhar o nosso programa, o programa O Guardião das Sete Chaves. Começou a acreditar e procurou, teve fé e hoje está contando a verdade. É mais uma prova que os trabalhos dessa amiga que vos fala, cartomante Della Mari de Iemanjá, são sérios e verdadeiros.
2: Olá, amigos, por aqui Cláudio Maia, trazendo mais uma cartinha. Também faço parte do casting de locutores do programa O Guardião das Sete Chaves. E vamos à carta de hoje.
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2: Olá, amigos, eu sou o Bertoldo Barbosa de Sales, de Santo Antônio de Jesus, Bahia. Venho, através desse maravilhoso programa, pedir aquela ajuda a essa grande Ialorixá, cartomante Della Mari. Cartomante Della Mari, tudo bem com a senhora? Tudo bem com a senhora? Espero que sim. Pois comigo, tudo está indo de mal a pior. Tenho 38 anos. Sou um homem inconsolado. Sou casado há 14 anos. Minha esposa tem 30 anos. E de um certo tempo para cá, não estou conseguindo satisfazê-la sexualmente.

0: isso tem sido motivos de discussões, pois ela acha que eu tenho outras mulheres e não gosto mais dela. E já me avisou que se isso não mudar, vai me deixar. Cartomante Della Mari, eu não tenho outra mulher. Pelo contrário, amo demais a minha esposa. Cartomante Della Mari, me ajude. Eu sei que a senhora pode me ajudar, pois sou ouvinte do seu programa e já escutei vários casos como o meu. E a senhora resolveu, Cartomante Della Mari. Como é que eu faço para recuperar a minha potência sexual e deixar a minha esposa feliz? Tem como fazer algum tipo de trabalho? Será preciso alguma garrafada? O que eu faço? Já não aguento mais passar pello que estou passando, Cartomante Della Mari. Sou um homem inconsolado. Assinado Bertoldo Barbosa de Sales, Santo Antônio de Jesus, Bahia.
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2: Meu filho Levi Hernandes de Carvalho, aí de Itabuna, analisando aqui a sua carta, eu posso ver, meu filho, que você tem chorado muito. Você é uma pessoa muito sensível. Você é uma pessoa que só faz o bem para os outros. Você não tem nenhuma maldade com ninguém. Mas, no entanto, a experiência...

0: para você. E nós vamos desvendar tudo isso dentro de poucos dias. Esses mistérios que mandaram para atrapalhar a sua vida, nós vamos desfazer e você será feliz. Tudo vai dar certo para você. Você vai ter um comércio e esse comércio vai caminhar. E nós vamos desmanchar todo o mal. 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Gente, eu sempre digo, não falou com o Guardião Oxóssi? Então, você ainda não falou com ninguém.
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2: Olha, minha gente, às vezes a pessoa está tão perdida, tá perdida de tal forma que não consegue se encontrar de jeito nenhum. Tenta, vai, faz uma coisa, faz outra, mas não resolve nada. Essas pessoas, lamentavelmente, têm batido em portas erradas. Têm tentado resolver os problemas, mas não têm conseguido. Isso por alguns motivos. Às vezes, por falta de força espiritual. Aonde ela tem buscado, falta conhecimento. Até mesmo das causas espirituais. E uma série de outras situações. É importante você prestar atenção. Meu filho, minha filha, se você tem um problema grave, se você já está há muito tempo sofrendo com esse problema sério, você precisa de uma ajuda forte, de pessoas sérias. Você que tem sérios problemas com doenças espirituais, magias, bruxarias, problemas sérios, isso aí só vai resolver com ajuda muito forte, com alguém que tenha muita força espiritual e, acima de tudo, conhecimento perante os trabalhos espirituais, perante os orixás e os caminhos. Que saiba qual caminho a ser seguido para cada problema. Sim, existe um caminho para cada problema. E para cada problema existe uma solução. E cada um deve ser tratado de um jeito. Cada situação, cada pessoa, cada problema merece uma atenção espiritual. Às vezes é de uma forma diferente, porque requer que seja diferente. Porque são diversos os casos. De repente você está com um problema na saúde, doenças. Quantas pessoas vivem sofrendo desses males? Doenças novas surgindo a cada instante. Se você parar para analisar, de uns tempos para cá, quantos casos, quantas doenças com nomes estranhos, até mesmo do seu conhecimento, ou desconhecidas, que surgiram, que vão aparecendo e as pessoas estão sendo atacadas por esses males. Mas aí, eu estou falando das doenças, problemas no corpo, problemas nos órgãos, problemas na matéria, no sangue, na pele, no coração, no intestino, problemas na mente e nos ossos. Aí, são tudo questão do corpo, mas também são tantos outros fatores de doenças do espírito, problemas espirituais, a magia, a bruxaria, ela que vai agindo na vida da pessoa de tal forma que ela vai ficando doente, com dores, complicações. E os exames, por mais modernos que sejam, não conseguem mostrar o que é. Não aparece ali na radiografia. Radiografia é o termo mais antigo, um raio-x que você vai fazer. E tem ainda outros exames mais avançados que não aparecem o seu problema. O mal espiritual não aparece ali, o egum, o obsessor, a coisa ruim mandada que está com você, não vai aparecer naquele raio-x. Não! O médico olha e diz: tá tudo bem. Ele está com dor de cabeça há muito tempo e eu vou tirar um raio-x aqui. Faz esse exame pra ver o que tá acontecendo. Ele olha, olha e não tem nada. Ele diz que você está bem. O problema é espiritual. E não foi mostrado ali, porque não tem como ver mesmo dessa forma. Precisamos ir além, além do plano terreno. Buscar uma comunicação com os guias espirituais para ver o que é que tá acontecendo. Se está com dor de cabeça, ela é provocada por forças contrárias. E ali será mostrado tudo. Você precisa se cuidar, porque senão esse mal vai levar você à beira da morte e vai piorando. Hoje você está com uma dor de cabeça, mas amanhã você pode estar com dor nas costas, no peito, nas pernas e outras coisas a mais que vão surgindo. As perturbações, O mal-estar, a ansiedade, a tristeza, a angústia, o nervosismo exagerado. A vontade de chorar sem motivo. São diversos os sintomas quando a pessoa está com magia, com bruxaria. Mas só tem um jeito de resolver isso. Presta atenção. A mãe dela, Mari de Manjá, eu, essa sua amiga, que estou te falando. Só tem um jeito de resolver. É correndo urgentemente para uma consulta espiritual. E se precisar um trabalho espiritual, é um trabalho também para retirar essas dores, essas perturbações, tudo isso que eu falava, esses males, aí tem que fazer. Esses males que vêm aí assombrando a sua vida, colocando você para baixo, em uma depressão horrível, uma tristeza muito constante. Você não era assim, minha filha, meu filho. Você não vivia dessa forma. Para um pouco, começa aí a lembrar de como você vivia antes. Era diferente, não era? Como eram bons aqueles tempos. E hoje, a sua situação está assim. Você é à beira da depressão, só anda triste, cabisbaixo e nem sabe por quê. Porque às vezes não está faltando nada para você, mas está faltando alguma coisa no plano espiritual. Uma força maior. Tudo que o dinheiro possa comprar, às vezes você tem. Não lhe falta nada, mas está faltando a saúde, que é um bem que não tem dinheiro no mundo que compre. Não tem nada material que substitua. Então, as coisas importantes, que muita gente não dá valor, só vai dar valor na hora difícil, na hora decisiva. E é nessa hora, meu filho, minha filha, que não sei se vai ter jeito não. Você esperou tanto, você não se preocupou com a situação na hora, foi deixando. E olha que perigo, olha que situação, você não pode deixar mais. A mensagem entra no seu ouvido e ó, sai lá pelo outro e você continua aí mal. E você está pensando agora, mas mãe dela Mari de Manjá, eu sou de outra religião, a minha religião não é essa. Mas meu filho, eu não estou perguntando pra você. A grande verdade é que eu não pergunto a ninguém no Ilê Axé Palácio dos Orixás. É, eu mãe dela Mari de Manjá, eu não pergunto e nem ninguém pergunta a sua religião. Então, não tem problema que você não seja da nossa religião, da Umbanda, que você não cultue os orixás. Mas o importante é que você tenha fé e acredite no sobrenatural, nas forças espirituais. Poxa vida, se você sabe que o mal existe, que ele está solto por aí, você sabe que as forças negativas estão agindo, hein? Você sabe então. Tem o outro lado também. Tem o lado positivo. São forças positivas que vamos buscar ali, através da fé dos orixás e de Deus, ó Batalá, para combater esse mal, que brota em

0: acima de você. A sua religião, meu filho, pode continuar lá. 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
1: 6:32.

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5: 6:58.
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2: 7:28.

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6: 7h44.
7: O que você vai fazer no seu fim de semana? Se for curtir com os amigos, então deixa a trilha sonora por nossa conta e curta muito o seu fim de Alternativa FM.

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2: 8 horas. 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
0: 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Olá, olá, olá, meus queridões e queridonas.

0: inseparáveis. Vamos então curtir a primeira edição do nosso Ritmos? Então vem chegando a dupla Kleber e Cauã, que lançaram a música Mil Adjetivos no projeto Resenha na Fazenda. Vamos juntos então?
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1: 8:16.

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1: Bora, bora, bora, que o sucesso tem pressa e o fim de semana tá prometendo, né? Vem chegando a dupla Maiara e Maraísa e a música 9010 do projeto Melhor Que Imaginei. Esse som mostra que é cilada focar nos pequenos defeitos de um relacionamento. Vamos curtir então, meus queridos?
2: Existe uma teoria que se chama 9010. A pessoa tem 90% daquilo que você procura em alguém. Só que você foca naqueles 10% que falta. Aí você sai pra rua, se aventura e realmente você encontra aqueles 10%. Mas não se deu conta que perdeu os 90%.

0: simples ida de rotina ao dentista se transformou em um milagre de sobrevivência para um americano em Nova York, que acabou sendo atingido em cheio por um raio na porta de casa. A cena impressionante foi gravada pela câmera da campainha e mostra Thomas Femme recebendo a descarga elétrica fulminante. O homem relatou ter sentido o corpo todo queimar, formigar e ficar dormente na hora do impacto, mas acabou levado ao hospital sem nenhum ferimento grave. Para a surpresa total dos médicos, a eletricidade não deixou uma única marca ou queimadura na pele do paciente. Após passar a noite em observação e receber alta, ele foi direto para a igreja agradecer pelo livramento e, claro, aproveitou a sorte inacreditável para comprar um bilhete da loteria acumulada.
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2: E agora a gente segue com Murilo Ruf, meus queridos, anestesiado.

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2: 8:33.

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3: 8:47.

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1: Amigo, estou de volta. Que alegria compartilhar com você mais uma sequência maravilhosa do nosso Ritmos. Separei agora Eli Just e o sucesso Insônia da Madrugada, uma das faixas mais marcantes do álbum Infinito. 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

0: cara do verão, é Edu Ferreira por aqui.
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3: Um homem de 41 anos no Irã viveu um verdadeiro pesadelo médico após tentar resolver um problema de incontinência urinária por conta própria usando super cola de alta fixação. Vê se pode. Desesperado com os vazamentos, o paciente passou 2 semanas aplicando a cola doméstica direto na uretra para selar o canal. O método improvisado acabou endurecendo e formando um bloco rígido de 10 centímetros que bloqueou totalmente o fluxo de urina. Sem poder usar solventes químicos para não corroer os tecidos sensíveis, os cirurgiões precisaram fazer um corte de emergência para remover o tampão de cola. Apesar da dor e do desespero, o homem se recuperou totalmente após 6 semanas, deixando os médicos perplexos e com a prova definitiva de que gambiarra médica não funciona.
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0: mais uma bela sequência, Guilherme Benuto com Panda, aqui no nosso Ritmos. Tem muito sonho pra rolar, fica por aí.
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1: 9 e 4.

0: por aqui, meus amigos, junto com Ayla e Mandalim por aqui na nossa rádio Nike e Shortinho, cara do feed, né? Daqui a pouquinho tem mais uma mega sequência.
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1: 9 e 18.

adolescente de 15 anos no Canadá viveu momentos de pânico. Após seu pai cometer um erro gravíssimo e entregar uma cascavel venenosa em suas mãos, achando que era um bichinho inofensivo. O pai, que nasceu na Escócia e não conhecia a fauna local, estava cortando a grama quando pegou a cobra, achando que era uma espécie inofensiva com a qual a família costumava brincar. O problema é que o réptil era uma cascavel do Pacífico Norte, que não fez o barulho do chocoalho e picou a mão do jovem na hora. O garoto começou a ficar com o braço roxo, sentiu o rosto dormindo e precisou ser internado às pressas na UTI, onde tomou 14 ampolas de soro antiofídico para não morrer. Depois do susto gigantesco e de 3 dias de desespero no hospital, o jovem se recuperou, deixando a família com uma lição dolorosa: nunca mais pegar em animal nenhum sem saber o que está fazendo.

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2: 9:34.

0: explodiu, bebê? Depois do break, tem mais uma seleção lindíssima.
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1: Já, já voltamos. 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
0: É claro que sim.
1: Então não sai daí, porque já, já a gente detona o seu som aqui. Na sua Alternativa FM.
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2: Amigos, oi, oi, oi, oi, oi. Fim de semana lindo, lindo. Que alegria, o nosso Ritmos no ar. A sequência mais eclética, mais divertida, mais gostosa.

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12: 10 horas.

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1: Bom dia! Chegamos! Sabadão, sabadaço! Portal da Conversa tá no ar, são 10:01 desse sábado maravilhoso, desse sábado abençoado, dia 12 de setembro de 2026.
2: É isso aí, mais um episódio do Portal da Conversa, dia 12 de setembro, pra você, das 10 até as 14, Portal da Conversa trazendo um portal

0: pra gente bater um papo com você, com muito conteúdo. Não sai daí, não. Se você não estiver no nosso canal no YouTube, acessa lá que a gente tá no YouTube. Se você estiver no YouTube, saiba que também rola na Rádio Alternativa, a maior rádio do Médio Piracicaba. E pra você que tá viajando, passando pela 262 ou 381, Portal da Conversa tá começando agora e vai com você até 2 horas da tarde. Uma boa viagem, que Deus abençoe o seu caminho, que você chegue com segurança e ele guarde a sua vida. Segue com a gente até as 2 horas da tarde.
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2: Isso aí, vem com a gente até as 2 horas da tarde, com muita alegria, muita energia positiva. A gente tá aqui ao vivão pra você, aqui na Rádio Alternativa FM 91.1. Ó, lembrem, todo sabadão é dia de Portal da Conversa, ó, de 10 às 2 da tarde, em rádio, a maior audiência em rádio da nossa região. Não tem pra ninguém. Portal da Conversa e Rádio Alternativa FM, líder de audiência. Obrigado a você. Olha, vambora, vamos que vamos. Vamos pra dentro desse sabadão maravilhoso. Sabadão amanheceu com um dia lindo, não tem nenhuma nuvem no céu. Vamos agradecer a Deus e viver com alegria esse dia maravilhoso. Olha, o programa hoje tá recheado de informação, de conteúdo, de, ó, só de coisa boa aqui pra você, que olha, eu sei que vai ajudar você hoje, essa semana, esse dia, esse mês de setembro. Ione, o programa tá demais. Vamos falar o que tem no programa hoje?
0: Bora lá, vamos sim. Programação hoje tá incrível.
2: É isso aí, olha, o programa, a gente tá ao vivo, hein? A gente tá ao vivo aqui na Rádio Alternativa FM e no canal do YouTube do Portal da Conversa. Olha, nós temos 7 colunas no nosso programa aqui na Rádio Alternativa e o podcast mais ouvido da nossa região em rádio. O podcast com maior audiência em rádio da nossa região, o podcast do caramba, que hoje tá sensacional. Mas eu vou falar primeiro com você sobre as nossas 7 colunas aqui no nosso programa da rádio e do canal do Portal da Conversa do YouTube. A nossa primeira coluna é a coluna da Palavra de Deus, coluna de espiritualidade. Hoje a Palavra de Deus é: tenha alegria. Vai ser forte, hein? A segunda coluna vai ser a coluna de saúde mental, em que a psicóloga Aimé Brumani vai falar conosco sobre, olha só que interessante, hein? O medo de ficar de fora, a busca por validação. É uma sigla chamada FOMO. A galera tá toda comentando sobre isso aí, busca por validação. Vamos bater um papo maravilhoso com a nossa psicóloga Aimé Brumani. E a nossa terceira coluna do dia, a coluna de direito do cidadão, com essa parceria maravilhosa com a OAB aqui da região do Médio Piracicaba. E hoje quem estará aqui conosco ao vivo representando a OAB será a doutora Regiane Quintão. Olha só que interessante, hein? Ela vai falar conosco sobre MEI, sobre trabalho autônomo, sobre a contribuição individual, o que mudou na aposentadoria para as pessoas que têm MEI e são autônomos. Olha só, hein? É pra você essa coluna. Logo depois, a coluna de empreendedorismo com ela, Ione Oriane. A Ione vai falar conosco sobre do sonho ao legado. Começar da ideia para a realidade. Olha só que bacana. E a nossa quinta coluna do dia, coluna de mentalidade positiva comigo, Ricardo Oriane. Vou falar com você sobre autocontrole emocional. E a coluna de número 6, a coluna de saúde do corpo, quem estará conosco hoje será a personal Marília Rafaela. Vai falar conosco sobre corpo em movimento, mente mais leve. Mas Ione, vamos avisar, olha, vocês estão ouvindo, quem tá no YouTube não, mas quem tá na rádio sim. A gente tem horário eleitoral gratuito, obrigatório, da Justiça Eleitoral. Então, durante a nossa programação da rádio toda, do Portal da Conversa, vão ter passagens falando da política, é por causa disso. E de meio-dia a meio-dia 25 terá um programa eleitoral. Aí a gente vai ter que dar uma pausa na rádio, no programa, para passar o horário eleitoral. Logo depois do horário eleitoral, a gente volta aqui na rádio. Só que a gente está transmitindo no YouTube também, ao vivo, no nosso canal. Durante o horário eleitoral gratuito na rádio, a gente já vai começar com a coluna Saúde do Corpo, com a nossa personal Marília Rafaela, ao vivo no YouTube. E assim que a gente voltar para a rádio, a gente continua a coluna na rádio também, o programa completo, recheado de informação aqui para você. Então, ó,

0: Já se liga logo no nosso canal do YouTube. E olha, a sétima coluna do dia, a coluna do Sicoob Credimap, hoje está especial. Hoje a gente vai receber mais uma vez o nosso professor de investimento, o gerente de investimento do Sicoob Credimap, o Thiago Lacerda. Ele, olha, o tema hoje está sensacional para você que quer aprender a investir, começar a investir, entender esse movimento, o que que tem de bom, o que que tem de ruim. Hoje tem cada dica sensacional. E essas são as nossas sete colunas. E depois, logo depois, a gente tem o podcast mais ouvido da nossa região, o podcast do caramba. E hoje o podcast do caramba vai falar sobre pets. Ah, sobre pets, sobre aquele pet bonitinho, gostosinho que você tem na sua casa. A gente vai bater um papo leve, um papo gostoso, descontraído, mas com muita informação, com o doutor Gabriel Xavier, que é médico veterinário. Nós vamos falar sobre a profissão de médico veterinário, aquela profissão maravilhosa que cuida do seu pet. Então, olha, o programa é para você que tem pet, você que ama o seu cachorrinho, o seu gatinho, tem um pet aí na sua casa, na sua família. Hoje o podcast do caramba é para você. Oi, Ione, vamos mandar um abraço para todos os motoristas de aplicativo, cada vez mais, todo mundo trabalhando aí na nossa região, ouvindo o Portal da Conversa. Um abraço, que Deus abençoe o seu trabalho de hoje, que você consiga fazer muitas corridas, e um abraço pro Augusto.
1: Augusto, que nos trouxe aqui pra rádio hoje de manhã.
0: É isso,
1: Augusto,
0: aí.
1: Um ótimo dia pra você.
0: Que Deus te abençoe, meu amigo. Olha, vamos que vamos. São 10:08 dessa manhã maravilhosa. Ione, são 10:08, hein? Já tá na hora de quê?
1: Da nossa primeiríssima coluna do dia de hoje.
0: É isso aí, a coluna de espiritualidade com a palavra de Deus. E vamos lá? Vamos para a coluna?
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0: Sim, vamos lá com a coluna, primeira coluna do dia, coluna de espiritualidade. Vamos falar da palavra de Deus. Olha, falar de Deus não é falar de religião. Aqui a gente não está falando de igreja, não. A gente está falando de Deus, de Jesus Cristo, da Bíblia. Então eu convido a você a participar conosco, independente da sua religião, da sua crença. Você ora junto comigo para a gente começar o dia de forma abençoada? Então vamos lá. Senhor, Pai, em nome de Jesus, nós te agradecemos, Senhor, por mais um dia, por mais um sábado. Muito obrigado. Senhor, nós te glorificamos nesse sábado. Nós estamos aqui graças ao Senhor. Pai, nós acordamos essa manhã graças ao Senhor. Muito obrigado. Senhor, nós te pedimos, nós te suplicamos nessa manhã de sábado. Fala conosco, Senhor. Que essa palavra toque os nossos corações, Senhor. Espírito Santo de Deus, leva essa palavra para as pessoas que estão com tristeza no coração, uma tristeza que elas não sabem nem o que é. Pessoas que sabem que estão enfrentando um desafio, Senhor, leva essa palavra para o coração dessas pessoas, uma palavra de esperança, de paz, de alegria. Tenha misericórdia de nós, Senhor. Derrama sua graça no nosso programa, na nossa vida e nessa pessoa que está nos ouvindo agora, em nome de Jesus. Amém. A palavra de hoje, o tema é: tenha alegria. E a palavra que nos guia está na Bíblia, em João, capítulo 15, versículo 11. Tenho dito estas palavras para que a minha alegria esteja em vocês e a alegria de vocês seja completa. Olha o que a palavra fala. A alegria de Jesus em nós. Olha que interessante. Talvez você que está ouvindo agora está falando assim: não, Ricardo, mas eu estou com desafios gigantescos e eu não sei o que fazer. Como é que eu vou ter alegria? Jesus, ele dá o caminho aqui para gente, ele dá orientação. Aqui ele fala que a minha alegria esteja em vocês e aí sim a alegria de vocês seja completa. Aqui Jesus fala que nós temos que estar nele, com ele. Por quê? Olha só que interessante. O Senhor sabe, o Senhor Jesus esteve aqui na terra.

Ele sofreu igual você sofreu, ou até mais. E se a gente estudar a Bíblia, a gente vê que ele sofreu muito mais do que qualquer coisa que nós passamos ou vamos passar aqui na Terra. E ele sabe que sem a presença dele na nossa vida, a gente não vai conseguir. Talvez é a resposta que você estava precisando hoje, meu irmão, minha irmã. Como que eu vou ter alegria? Buscando a presença de Jesus Cristo na sua vida. Aí ele nos dará a alegria dele, porque olha, são momentos muito desafiadores. Para você, minha irmã, meu irmão, e para mim também. Para nós também. Mas a gente não pode perder a fé, a gente não pode perder a esperança. E o Senhor fala conosco nesse sábado, dia 12 de setembro. Tenha alegria. E olha, vamos buscar a alegria em Jesus Cristo. Mas o Senhor já nos mostra essa manhã o que você tem como enxergar alegria agora, onde você está. Você que está dentro da sua casa, que acordou com uma tristeza que você não estava com força nem de levantar da sua cama. Para agora. Olha em volta. Olha a sua casa. Olha o seu sofá. Olha a sua cozinha. Olha a sua família. Está ouvindo seus filhos falando? Tenha alegria. Olhe intencionalmente, olhe com alegria. Tem gente nesse momento que não tem a família que você tem. Você, ei você, meu irmão, que está lavando seu carro agora e estava reclamando, murmurando aí, nossa, mas que carro velho, eu queria um carro novo. Ei, meu irmão, dá graças a Deus, sabe por quê? Porque tem muita gente que está ouvindo agora que nem carro tem. E olha, eu guardei essa frase e eu já falei aqui, vou falar para você. Para você. O pouco que você tem é muito para quem não tem nada. Vou repetir, grava aí. O pouco que você tem é muito para quem não tem nada. Você que está dentro do seu comércio, que está com a loja aberta hoje no sábado. Você que está passando por dificuldade, tem um monte de boleto para você pagar semana que vem, você não sabe como é que você vai fazer. Ei, você, empresário, olha para a sua loja aí agora. Olha para esse cliente que está aí agora. Olha para as mercadorias que você tem. Tenha alegria, você ainda tem a loja. Quantas dificuldades que você passou, que você achou que a sua loja ia fechar, que o seu comércio ia fechar, que o seu negócio ia fechar. E ele está aí agora. Olha com alegria. Olha para cada detalhe. Para o balcão, para a roupa, para o material que você tiver dentro da sua loja. Olha, tem alegria. Você que está dentro da sua casa, às vezes você não tem aquilo que você gostaria de comer no dia de hoje. Mas olha aí, olha aí. Você tem um arroz? Tem um feijão? Tem um ovo? Tem um frango? Glória a Deus! Olha com alegria. Eu sei que é um desafio, não é fácil. A palavra de Deus, ela é verdadeira, ela é reta. Ela não fala que nada vai ser fácil. Ela fala que nós viveremos coisas boas e vitórias, sim, a palavra fala isso. Mas a palavra também fala que nós teremos desafios, tribulações, aflições. Só que a nossa mente, ela nos engana. A nossa mente, ela quer que a gente olhe só para o mal, só para o negativo. A gente tem alegrias na nossa vida, sim. Dê graças a Deus. Olhe para as coisas boas que tem na tua vida. Ah, mas Ricardo, eu queria agora estar querendo comer um pão, sei lá, suíço, nem sei se existe isso, tá? Tô chutando. Um pão da Suíça, queria tomar um café europeu. Não, mas você tem o seu cafezinho aí? Alegria, toma um café, falando, nossa, que bom que tem um café aqui na minha casa. Nesse momento, meu irmão, tem gente que não tem café dentro de casa. Nesse momento, tem gente que está ouvindo o programa agora e essa palavra é para você, que está dentro de uma UTI de um hospital e gostaria de tomar um café, nem água está podendo tomar. Mas, meu irmão, para você, calma. É só um processo. Daqui a pouco tudo vai passar. Busque intencionalmente a ter alegria. Mas olha, o que a palavra nos guia hoje é: sem a presença de Jesus na nossa vida, fica difícil e impossível a gente buscar e conseguir enxergar alegria. Porque o peso dos desafios, o peso das pancadas da vida são tão fortes que sem Jesus a gente não

0: não tem força para avançar. Pega essa palavra, creia nisso. Creia que Jesus está falando com você. Busque a alegria ao seu redor aí agora. Você, motorista de aplicativo, que acordou com a cabeça cheia, com a tristeza no coração, olha para o carro que você tá dirigindo. Olha para o dia, que coisa linda. Olha na rua aí, ó. Pessoas falando, você tá vivo, você tá vivo, você tá trabalhando. Você que pensou semana passada, que falou, caramba, como é que eu vou chegar no final de semana? Opa, olha a gente aqui, ó, 10h16, sabadão. Ei, você conseguiu, você chegou até aqui. E você vai chegar até o final do mês com vitória, em nome de Jesus. Busque alegria, que você vai encontrar. Peça ajuda a Jesus Cristo, que Ele vai te ajudar. E Ele vai te dar a alegria dEle, para que a sua alegria seja completa nesse sábado e nessa semana, em nome de Jesus. Que essa palavra possa abençoar o seu sábado, que essa palavra possa abençoar a sua semana. Creia, confie, busque em Jesus a alegria que você vai encontrar aí próximo de você. E espere, calma, paciência, que a sua vitória, a sua alegria completa está chegando, em nome de Jesus. Que essa palavra possa ter abençoado o seu sábado. Se te abençoou, se essa palavra fez sentido para você, se você acordou sentindo uma tristeza e falou, nossa, essa palavra foi para mim, compartilha aqui comigo no 3851-6244. Coloca assim, Ricardo, essa mensagem foi para mim. São 10h18 desse sábado, obrigado pela sua audiência. Fica conosco, daqui a pouquinho a gente volta com muito mais do Portal da Conversa para você.
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0: Estamos de volta ao vivo. São 10h23. Desse sabadão maravilhoso. Ó, Ione tá puxando a minha orelha aqui que eu esqueci de falar uma coisa, hein, Ione?
14: 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Opa! De bolo, que
0: ai.
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0: 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Coloca assim, ó: Ricardo, Ione, eu quero aquele bolo, mas escreve aí, ó: gostosão da casa de bolo. Aí você coloca o seu nome, a cidade que você está nos ouvindo agora, e aguarde. Logo depois do podcast do Caramba, a gente vai sortear o seu bolo gostosão da Casa de Bolo. 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
0: 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E, ó, a gente sempre fala de coisa boa aqui no programa. Sábado é dia de, ó, chuta a tristeza pra lá, vamos falar de coisa boa. 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
0: 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Eu não sabia nada de investimento. 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
0: Isso aí, é nós. Estamos aqui ao vivo 10h29 desse sabadão maravilhoso. Ione, a gente tá ao vivo aonde também, hein?
1: Lá no nosso canal no YouTube, Portal da Conversa. Aliás, entrou na internet, digitou o Portal da Conversa,
0: você vai achar a gente. Você vai ver lá assim, ao vivo. Aí você vai ver a foto lá do doutor, do podcast. Você clica lá e vai ver a gente aqui, ó, nesse estúdio maravilhoso. Olha, você acredita que ainda tem gente que não sabe que a gente tá ao vivo no YouTube?
1: Eu fico indignada com esses...
0: Como as pessoas que...
1: Como se fosse pedestre que passa pela rua. Que eles passam pelo nosso canal e não se inscrevem. Por favor, faça um favor, se inscreva.
0: Mais de 70 e poucos por cento de pessoas que eles veem os nossos conteúdos no YouTube, nas nossas redes sociais, não nos seguem, não são inscritos no nosso canal.
1: Pois é
0: nosso
1: um absurdo
0: canal.
1: Isso.
0: É, e aí, ó, você
1: compartilha.
0: Você se inscrevendo no canal, você ajuda a levar esse conteúdo para outras pessoas, porque tem esse negócio na rede social, não tem jeito. Tem o tal do algoritmo, esse ser alienígena, algoritmo, que faz tudo acontecer. Então, se você curte, você segue, você se inscreve, aí vai impulsionando isso para mais e mais pessoas, e você é uma forma de apoiar o nosso trabalho. Você que tem audiência aqui na rádio, você que participa com a gente todo sábado, mandando mensagem, obrigado a você, já chegando muitas mensagens aqui pra gente. E olha, hoje eu vou lançar um desafio aqui, Ione. Vou lançar um desafio, hein? Hoje eu quero ver qual cidade que vai ganhar a quantidade de mensagens aqui.
1: Opa!
0: Pra gente, ó. Então eu quero
1: Gostei
0: que você
1: disso.
0: Coloca aí que eu vou contar aqui. Eu quero ver qual cidade que
1: do
0: vai ganhar do
1: que
0: Médio
1: tá,
0: Piracicaba.
1: Mais mensagem, pra nós.
0: Mais mensagem aqui pra gente no 38516244.
1: Eu
0: ó.
1: Tenho dois palpites, mas não posso
0: não
1: falar.
0: Não fala não. Grita não, na rua, grita na sua rua aí. Vamos ganhar essa competição hoje do Portal da Conversa. Hoje eu quero saber qual cidade que vai ganhar. Mandar mais mensagem aqui pra

0: gente. Muita gente já mandando mensagem, mandando um alô, pedindo bolo gostosão da Casa de Bolo. Ione, são 10h31.
1: Tá na hora da nossa segunda coluna, como eu disse, são 7
0: colunas. É isso aí.
1: A segunda coluna é de saúde mental e o tema tá hypado demais na internet hoje.
0: É isso
1: tá?
0: Aí, nós vamos falar do de um FOMO.
1: Assunto. É, você já ouviu falar dessas palavrinhas F-O-M-O, FOMO?
0: Você vai saber agora. 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
1: E vai mesmo, topíssimo, hypado. Nós vamos conversar hoje com a psicóloga Aimé Brumani sobre o tema FOMO, F-O-M-O. Ela vai falar e explicar melhor. Nós vamos bater um papo com ela agora. Bom dia, doutora, tudo
3: bom
1: bem?
3: Bom dia, gente. Oi, Ricardo, pessoal de casa.
0: Bom dia, seja bem-vinda.
1: Um prazer recebê-la novamente no Portal da Conversa e com esse tema que tá bombando, como dizem os meninos, tá hypado, né?
3: Hypado. Gente.
1: Sobre F-O-M-O, FOMO.
3: Quem tem que, adolescente?
1: Que é isso?
3: Né? Deve ter ouvido.
1: É, é. Quem tem adolescente na família ou em casa ou convive com adolescentes?
3: Conhece, já deve ter ouvido falando assim, nossa, que fomo terrível.
1: É fome?
3: Fomo. E não é fome, gente. É uma palavra, eu achei super interessante, né? Eu falo que eu sempre acho incrível como vocês conseguem acertar o tema e tem sido uma palavra muito falada assim em rede social. A gente tem tido muito conteúdo sobre isso, muitos posts, então a gente vê assim às vezes e não sabe o que que é. Então quando alguém fala assim com você que está com fomo, o que que é isso? É o medo de ficar de fora.
0: Não é fome não, gente.
3: Não é fomo.
0: É fomo.
3: Mais ou menos, funciona como uma fomo. É, fome né? Também, uma fome, né? Uma vontade de participar.
1: É verdade.
3: Então tem muito isso, assim, essa vontade de participar das coisas, de estar presente em todos os momentos, um medo de não ser pertencente a algumas situações e principalmente o medo de ficar de fora, ser excluído, ser cancelado. Então é daí que vem o FOMO, esse medo de perder.
1: E olha, a gente, é bem a cara dos adolescentes.
3: É super a cara.
1: Sentem uma necessidade grande de participar dos eventos, de estar com todos a todo
3: porque
1: tempo.
3: Porque é uma fase que a gente tá tendo uma questão identidade, né, gente?
1: Sim.
3: Então a gente precisa, assim, se conhecer como pessoas. Só que hoje em dia, essa questão de fomo, ela tá atingindo outras faixas etárias.
1: Outras faixas também.
3: Por quê? É uma questão ansiosa, uma resposta ansiosa a essa exposição às várias experiências, esse medo da gente não conseguir experienciar tudo aquilo que a gente vê.
1: É, aí transcende a adolescência.
3: Aí transcende a adolescência. Porque antes, seu vizinho numa festa incrível, você só sabia se ele te contasse. Hoje em dia, você acompanha esse casamento em tempo real.
1: É verdade.
3: Pelas histórias de todo mundo que foi. As viagens que às vezes a gente não tem tanto acesso. Então a gente tem a percepção errônea, a gente alimenta muito a crença, e isso tem sido alimentado, de que a vida dos outros está sendo melhor que a minha. Ou de que todo mundo está experienciando coisas que eu ainda não experiencio.
1: Aquela frase da grama do vizinho é mais verde, é mais bonita, é melhor que a nossa, mais presente do que nunca, né?
3: Mais presente do que nunca. E a gente vê a gente não vê o bastidor, né? A gente só vê o palco que é exposto. E hoje em dia, querendo ou não, a rede social ela é muito facilitadora para que isso aconteça, pra criar essa crença de que a minha vida é ruim, porque eu não dou conta, que eu não tenho acesso das coisas. É importante a gente pensar nisso.
1: E com relação à vida dos adolescentes, vamos focar um pouquinho, porque muitas famílias nos assistem, nos ouvem, e os adolescentes, a gente sabe, a gente já foi, você é uma jovem psicóloga, a sua adolescência é muito recente, mas a questão de como os jovens hoje em dia estão, a meu ver, tá, doutora? A meu ver, estão sofrendo mais por conta das redes sociais, essa vontade de pertencer a um grupo, essa busca exaustiva às vezes para eles, né? De querer fazer alguma coisa, de querer estar dentro de alguma coisa importante, participar dos eventos que as pessoas que eles conhecem estão participando.
3: Ai, que é o perigo, né, gente? É uma fase que a gente busca, é normal. A gente tende a se diferenciar do nosso grupo familiar, então o adolescente fica alternativo, rock and roll. Né? Isso acontece. Mas é importante a gente pensar quando essa busca de identidade, ela tá atrelada, na verdade, ao olhar do outro. Uma terceirização do seu valor, né? Uma fuga do vazio, o medo da rejeição. E aí, infelizmente, isso acaba levando pra outras situações, né? Então,
1: verdade.
3: Assim, será que o meu medo de ficar de fora vai me ajudar a aceitar alguma coisa que a gente sabe que é prejudicial pra mim? Será que o meu medo de ficar de fora vai me colocar em situações que eu sei que são prejudiciais pra mim, mas eu prefiro aceitar do que dizer não?
1: Verdade.
3: E aí entra muito essa questão de validação, né? Assim, a minha percepção de mim, a minha percepção de quem eu

0: sou, dos meus valores, do que é meu, do que é do outro.
1: Até porque você pode estar desejando alguma coisa que, assim, de longe você percebe que não tem afinidade nenhuma com o estilo de vida que você leva, com os valores que você mesmo, não tô nem falando dos valores da sua família não, tá?
0: Os valores
1: meus
0: que a
1: queridos
0: gente
1: adolescentes e jovens. É no que você acredita, no que você gosta de fazer.
0: Nos seus planos pro futuro, né? Sua visão de você. E assim, é uma coisa que a gente entende que causa sofrimento, principalmente em adolescente, porque evolutivamente, quando você se excluía do grupo, né? Pensando assim nas pessoas que moravam antes da gente ter uma socialização, né, estruturada, elas morriam. Então, o nosso cérebro, ela entende que você não pertencer é uma ameaça.
1: Sim.
0: Então, a gente precisa trabalhar isso, esse medo de desagradar as pessoas, dizer não aos colegas. Você dizer não aos seus colegas é uma experiência que não combina com você, não significa que você vai ser excluído. Ou se você for excluído desse grupo, será que esse grupo realmente merecia você lá dentro? Será que ele combina com você dentro?
1: Será que
0: você
1: deveria estar lá?
0: Será que você deveria estar lá?
1: Talvez tá trazendo para você uma oportunidade de você se posicionar. E se posicionar, mesmo com pouca idade, na adolescência, na juventude, é um ato de coragem.
0: É um ato de coragem, assim, trabalhar esse, será que eles vão gostar de mim? Será que eu vou gostar deles? Ou eu ainda gosto deles, mesmo diante dessa situação, eu ainda pertenço aqui? Então é uma fase muito interessante da gente começar a trabalhar isso, porque é uma fase de formação mesmo de quem a gente é. E a gente começar a pensar nisso, né, os pais começarem a trabalhar isso com os filhos em casa, é muito importante, porque essa validação, ela vem principalmente, assim, nos nossos primeiros anos de vida, mas ela é muito reforçada nessa fase, né? O olhar que a gente tem da família, ele atrela, né, a nossa percepção de quem nós somos, né? Quando a gente atrela o valor de um adolescente ou de uma criança só, por exemplo, se ele tira nota boa ou notas ruins, ou se ele tem um comportamento que nos agrade ou não nos agrade. Então é importante a gente trabalhar isso para que ele não terceirize o olhar de outras pessoas a quem ele é.
1: Eu achei engraçado que você falou assim, que transcende a adolescência, e agora me veio uma situação dessa semana. Uma amiga minha estava falando sobre uma situação de um, não sei se é conhecido dela, mas a situação era assim, que o funcionário estava passando por uma prova, digamos assim, que estava testando a idoneidade dele, e ele, com medo de perder o emprego, ele se via acuado, faço ou não faço isso para agradar, faço ou não faço. Quando ele foi se posicionar, era uma expectativa da gestão dele para ele se posicionar, só que eles não declararam. E aí ele se posicionou, ele ganhou a promoção.
0: É, e assim, é interessante a gente pensar nisso, porque você, às vezes, é confrontado com situações ilegais, ou pessoas fazem dívidas por medo de não se encaixar em alguns lugares, né? E a gente tem visto muito isso, por exemplo, naquela questão de jogos, que é um tema super legal da gente falar também,
1: boa,
0: né, essa questão.
1: É.
0: Hoje em dia a gente tem estudado bastante sobre, por exemplo, esses jogos de azar que a gente tem na internet, como as pessoas estão querendo pertencer a isso também, entender, entrar nessa situação. Então é interessante a gente olhar isso, né? O quanto que eu me coloco nessas situações, se elas me cabem ou não.
1: É, com a desculpa de que é só isso, é só esse jogo, é só hoje, né?
0: É só hoje.
1: Então, assim, a gente vai dando legalidade, vai sendo permissivo com algumas coisas, porque parece, nos parece naquele momento, pequenas.
0: É, as coisas começam muito pequenas, né, gente? Tem muita essa validação externa, né? De se eu vou ser aprovado ou não pelo grupo. Porque a gente fala do grupo, né? Dá uma percepção muito adolescente. Mas não, é o grupo do seu trabalho, é o grupo da sua comunidade, são seus vizinhos.
2: É
0: a gente
2: tudo, né? Em todos os lugares, né?
0: Em todos os lugares. Nós somos seres sociais. E igual a gente falou da questão de dívida, será que você quer o carro X? Ou você quer o carro X pra você ter a sensação de que é comprar o carro X?
2: Exatamente.
0: Ou você quer comprar o carro X pra que todo mundo olhe e fale assim,
2: um iPhone.
0: Cara, se você quer ter ele, legal, compre. Se você pode ter ele, mas será que você quer o que você quer?
2: Ou você tá querendo comprar pra mostrar, né?
0: Pra mostrar aquilo. Então é importante a gente trabalhar essas questões.
2: E é legal você falar isso, o Emi, porque é o seguinte, ó, você que tá ouvindo a gente, vamos lá. Você tocou num assunto sensacional. Vamos supor, se para você ser aceito naquela comunidade, naquele grupo, você tem que comprar um iPhone que não cabe no seu bolso, você tem que andar com a roupa X, com o carro Y, foi o que você falou. Será que esse grupo merece a sua presença lá? Vou falar a minha opinião.
0: Será que você merece estar nesse grupo sofrendo desse jeito?
2: A minha opinião, verdade. Não. Se as pessoas não aceitarem você como você é, e o que você tem hoje, você não tem que mudar como você é, porque as pessoas te aceitarem. Se você tiver que fazer isso, pula fora.

0: pular fora, porque a gente tem que dar valor pra quem tá com a gente hoje.
1: Pra quem compreende a nossa história.
0: Hoje, porque hoje talvez você tá na perrengue do caramba aí, você não tem dinheiro pra nada, e aí não tem ninguém perto de você, tem um ou outro. Aí quando você começa a ganhar dinheiro, vem um monte de Zé Mané batendo nas suas costas, não sei o quê, você é bom, não sei o que lá. E aquelas pessoas que estavam contigo lá na hora do perrengue, você esquece. Não.
1: Isso mesmo. E assim, essa questão mesmo desse medo de não pertencer, né? De não se enquadrar ou de até aceitar situações, igual o Ricardo tava dando exemplo, né? Assim, às vezes de humilhações ou situações que te causam sofrimento. Sim. Por causa disso, é importante falar também, porque nessa questão desse medo de não pertencimento, as pessoas se comparam tanto, tem essa questão de validação, né, do outro. Sim. E aí a gente esquece de colocar a nossa história pessoal no meio disso. Uhum. Quando a gente vai trabalhar isso com as pessoas, no consultório, é sempre assim, nossa, mas fulano da minha idade, tá casado, tem filho, tá pagando escola particular pro menino, viaja internacionalmente duas vezes por ano.
0: Que bom pra ele.
1: Que legal pra ele. Mas quando você tinha a idade dele, você tava trabalhando pra colocar comida em casa.
0: Exatamente, assim, exatamente.
1: Então é importante a gente pensar nessas, na nossa história de vida. Sim. Mesmo, quando a gente for falar dessas questões, sabe?
0: Ué, hoje eu não falo mais palavrão, graças a Deus. Mas ó, antes eu ligava aquele botão do... Você já entendeu. Meu cara, liga o botão do deixa pra lá, né? Viva a sua vida, né? Esteja perto de pessoas que te amam, porque a gente tava falando aqui no off aqui, e é importante você, pai e mãe, saber disso, e você é jovem também. É nessa hora que muita gente se perde, inclusive. Sim, vocês estão falando adulto também. Sim. Por quê?
2: Sim.
0: Porque...
2: Por isso que ela falou que não é só adolescente, não é mesmo?
0: É, porque assim, às vezes você sabe que aquele grupo, sei lá, vai pro boteco encher a cara e ficar doidão. Aí você, nossa, pra eu estar com aquela galera, eu também tenho que estar bebendo, eu tenho que estar doidão. Não, cara, pelo amor de Deus. E muito jovem se usa droga, vai pra prostituição, vai pra doideira.
2: Joguinhos.
0: Aí, por causa desse tipo de ambiente, não é? E esse negócio é interessante. Agora, Amy, deixa eu te fazer uma dúvida. Como é que isso pode ser tratado, se pode ser ter esse nome na área de psicóloga?
1: É legal a gente pensar nisso, primeiro, né, gente? A gente entender de onde vem a necessidade de que o outro me veja.
0: Boa.
1: Excelente. E aí a gente faz isso com um trabalho, assim, de enxergar a gente, né? Um trabalho, assim, pessoal mesmo. Isso é muito feito na terapia, mas a gente pode trabalhar isso diariamente também com a gente. Uma das coisas que tem sido legal, também tem sido falado, a gente fala do FOMO. E aí a internet tem falado do JOMO. Que é o Joy of Missing Out. A alegria de ficar de fora.
2: Alegria.
1: Alegria de ficar de fora. Essa
0: mas
1: vontade.
0: Esse é ruim ou esse é bom?
1: Esse é bom.
0: Eu tô nessa galera aí,
1: se meus amigos só vão pro bar encher a cara e pra eu ficar com eles, eu tenho que ficar super doido também? Será que eu quero estar lá?
0: Liga o botão
1: então,
0: do...
1: Se eu não
0: deixa
1: quero,
0: pra lá.
1: Então eu vou ficar aqui.
0: É isso aí.
2: Boa,
1: então é
2: isso,
1: é só
2: outra...
1: esse exemplo,
0: excelente,
1: né? É
0: excelente.
1: Isso mesmo. Então
0: boa.
1: Assim, eu vou pra um lugar que toda vez que eu vou eu me sinto muito mal. Então será que eu preciso estar nele? Ou dessa vez eu posso não me incluir? Ou a segurança que você tem no vínculo com aquelas pessoas, que se você não for, você não vai ser excluído, você não vai ser uma pessoa ruim, você não vai ser uma pessoa deixada de fora. Então é uma substituição. Outra coisa, gente, eu sei que a gente fala muito disso hoje, é a higiene de rede.
2: Nossa.
1: A gente precisa fazer isso.
2: Quem que a gente segue?
1: E assim, é isso aí. Não é nem só tempo, é quem que eu sigo. Porque eu só sigo gente que tem uma vida muito diferente.
0: É verdade.
1: Mim. Eu só sigo conteúdo que me coloca pra baixo, eu não sigo um portal da conversa que me põe pra cima.
0: Então,
1: fazer uma higiene mesmo de quem que a gente tá na rede.
2: Boa,
1: outra coisa, é aquilo que a gente falou, é a compreensão da história pessoal. É a gente entender a minha história de vida, o meu momento de vida, né? Quem eu sou até agora. Outra coisa, essa percepção de momento presente. Que essa questão do FOMO é muito isso. Ah, eu queria estar lá agora, em tal lugar, em tal país, fazendo tal viagem. Eu queria estar no carro X. E o que eu tenho aqui agora que me faz muito feliz? Então, claro, a gente precisa sonhar, a gente precisa ter vontade de se movimentar.
0: Claro.
1: Mas desde que isso não vire algo punitivo e ansioso o tempo todo.
2: Boa.
1: E essa questão de autovalidação, que é aquilo de eu entender quem eu sou fora do olhar do outro também. E principalmente, assim, gente, treinar o desagradar, né? Treinar dizer não pra essas situações.
2: Mas é desafiado.
0: Olha, eu tenho facilidade pra falar não. Acho que eu vou lançar um curso, hein?
1: Hoje eu tenho também.
0: Como falar
1: tão bonitinho,
0: não.
1: Tão redondinho.
0: Eu vou lançar esse curso,
2: gostei,
0: hein?
2: Gostei, hoje eu tenho mesmo.
0: Tá todo mundo lançando o curso, vou lançar também. Como falar não?
1: Como falar não. Porque é isso, é importante pra gente pensar nessa.
2: Doutora, nosso tempo acabou, mas olha só. Esse assunto, pra nossa surpresa, começou a se falar sobre para adolescentes,
0: é,
2: mas
0: falar,
2: atinge todos nós.
0: Com certeza.
2: Atinge todos nós. E o que a gente espera aqui no Portal da Conversa é que você, igual a Aimee disse, como psicóloga, olhe para você, entenda a sua identidade e que muito

0: muitas das vezes a gente só precisa se posicionar. É. Essa foi a coluna de saúde mental hoje no Portal da Conversa com a psicóloga Aimee Brumani. Lá no Instagram também ela tá lá, @AimeeBrumani. Se você precisar, ela atende online também, tá? Obrigada, doutora. Até mês que vem.
1: Obrigada, até a próxima. E essa foi a coluna de saúde mental desse sábado aqui no Portal da Conversa. Ó, se liga aí, coloca na sua agenda todo sábado ao vivo na Rádio Alternativa FM, no Portal da Conversa e no canal do Portal da Conversa do YouTube, a coluna de saúde mental a partir das 10h30. Todo sabadão a gente traz aqui um profissional para falar sobre saúde mental, uma pessoa que conhece, tem autoridade para ajudar você, te dar uma dica, te mostrar o caminho para melhorar um pouquinho a sua saúde mental. Então fica ligado aqui no Portal da Conversa.
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1: É isso aí, estamos aqui ao vivo para você. 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
1: É isso aí. 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
1: É isso aí, bora, 10h51 desse sabadão, ó, sábado tá gostoso, tá lindo, tá maravilhoso, ó, dá um bicão na sua tristeza, vamos pra

dentro desse sábado maravilhoso. Fica aqui com a gente, hein? Muito conteúdo, tem mais coluna pra você. Daqui a pouquinho tem a coluna de Direito do Cidadão. Se liga só, você que tem MEI, você que trabalha autônomo, você que contribui individualmente, a gente vai receber aqui na nossa parceria com a OAB, a advogada, a doutora Regiane Quintão, na coluna de Direito do Cidadão. Ela vai falar sobre o que mudou na aposentadoria pra você que é MEI, pra você que é autônomo. Avisa pra geral, você que é autônomo aí, ó, a galera da moto aí, galera que trabalha com moto, de aplicativo, motoboy, galera de motorista de aplicativo, todo mundo é autônomo, hein? Você

0: Bono. Fica ligado aí, mudou a aposentadoria. E a doutora Regiane, que então vai falar pra você já já. Fica ligado aí, tem muita coisa gostosa, tem muita coisa boa. Tem também um bolo gostosão da Casa de Bolos. E olha, hoje tem um campeonato aqui no Portal da Conversa. Nós queremos saber qual será a cidade vencedora em quantidade de mensagens pelo WhatsApp, hein? Pelas outras plataformas digitais ainda não. Pelo WhatsApp no 38516244, a maior cidade. Nós vamos fazer uma coisa legal aqui no final do programa para parabenizar a cidade que vai ganhar aqui, hein? Quanto mais mensagens você mandar, fala da cidade que você tá, pede esse bolo gostosão da Casa de Bolo e vamos que vamos até as 2 da tarde ao vivo aqui para você.
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0: 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Fica ligado aqui com a gente do Portal da Conversa. Daqui a pouquinho, a coluna de Direito do Cidadão.
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8: Estamos de volta ao vivo aqui na Rádio Alternativa FM. Ah, esse sábado tá maravilhoso. Eu tô animadão, o sábado tá gostoso, o programa tá sensacional.
9: E o dia tá lindo, lindo, lindo, lindo.
8: O dia tá lindo e o dia tá mais lindo ainda porque você está conosco, sim, sim, sim. Bom dia pra você, raio de luz do meu dia, é. Você que acordou agora, tá com aquele preguição, não tem problema. Você sabe que a gente tá aqui até as 2 horas da tarde. Sempre ao vivo, a gente tá aqui ao vivo pra fazer essa companhia gostosa desse sabadão. E ó, quer ganhar um bolo gostosão da Casa de Bolo? Quer? Sim ou não? Quer? Então manda bala aí, 3851-6244. Lembrando pra você que tá no YouTube, hein? É só na rádio, dia 12 de setembro de 2026. Quer ganhar um bolo gostosão da Casa de Bolo? Manda aqui no WhatsApp da Rádio Alternativa FM, 3851-6244. Você coloca o seu nome, a cidade que você está nos ouvindo agora. Olha bem na minha cabeça aí, ó. Na cidade que você está namorando agora, não tem nada a ver. Ah, viajei na maionese aqui. A cidade que você está nos ouvindo agora, pelo amor de Deus. E espera, depois do podcast do caramba, a gente vai sortear. E quem sabe você vai ganhar. Ó, não esquece de botar a sua cidade, não, porque hoje eu quero ver qual cidade vai ganhar a nossa competição. Ver qual é a cidade que mais participa aqui no Portal da Conversa. Ione, tem uma mensagem pra gente aqui, ó.
9: Oba!
10: Bom dia, Ricardo e Ione. Gostaria, bom dia. Aqui é Flávio do bairro Loanda.
8: Opa, Flávio.
10: Gostaria de ganhar o bolo gostosão da Casa de Bolos. E tchau, obrigado e bom programa.
8: Ô, Flávio, valeu, obrigado. Flávio. Muito obrigado pela sua audiência. Deus te abençoe. Já tá concorrendo, hein? Já tá concorrendo. Espera até o final do programa. Quem sabe, hein? Você vai ganhar o bolo gostosão da Casa de Bolo. Ô, Ione, tá? São 10h59. Agora eu quero falar com você que é empreendedor. A doutora já tá aqui no nosso estúdio, vai falar daqui a pouquinho pra você que é autônomo, MEI, é pra você, hein? Você que é MEI, aí você fala assim, ah, eu sou autônomo, não tem que organizar minha parte financeira, tributária, contável e fiscal? Claro, sim, que tem, sim. Bacana. E você sabe que você tem, sabe por quê? Senão você arrebenta com a sua MEI aí, cara. Você tem que ter um pra organizar. Você conhece, você sabe? Provavelmente não, né? 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
0: Opa, tamo aqui ao vivão nesse sábado gostoso. São 11:03. Dessa manhã maravilhosa, ó, bom dia pra você, tá quase na hora do almoço, ó, pra você que tá limpando o seu quintal, ah, você que deixa pra limpar o quintal no sábado, daquela geral na sua casa, você tá arrumando o seu armário, você olhou pro seu armário, quase tomou um susto, né, aquela bagunça, você tá arrumando agora, bom dia pra você, boa tarde, ainda não, né, bom dia pra você, que Deus te abençoe, você que tá trabalhando na obra aí, na construção civil, bom dia pra você, meu amigo, ó, fica firme aí, daqui a pouquinho na hora do almoço e você vai comer uma comida gostosa, uma comida abençoada e o seu dia vai ser abençoado. Bom dia pra você que tá no comércio. Hoje você vai conseguir vender, hein? Hoje você vai conseguir vender bastante. Conecta aqui com a gente, fica com a gente que tem muita informação. E olha, se liga agora, hein? Você que é MEI, você que tem MEI, você que tem, é autônomo, agora tem informação pra você. Será que o autônomo pode aposentar? Mudou alguma coisa? Vamos ouvir agora na coluna de Direito do Cidadão com a nossa parceria da OAB e todas as nossas colunas têm o oferecimento do Sicoob Credimap, Edo, Colégio Kennedy.
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1: Vai mesmo, vai começar agora a nossa coluna de Direito do Cidadão, uma parceria do Portal da Conversa com a OAB João Monlevade, OAB Médio Piracicaba, e a gente hoje tem a honra e o prazer de recebê-la novamente, nossa querida doutora Regiane Quintão, que tava sumida demais daqui, tava até falando nos bastidores dela. Tem um tempão, doutora? Bom dia!
0: Bom dia, doutora, seja bem-vinda.
4: Muito obrigada.
0: Estávamos com saudade, doutora.
4: Eu também estava com saudade de participar. Prazer estar aqui novamente com você.
1: Pra gente é uma honra te receber, doutora, e trazendo uma assim, informação para um público que eu particularmente, né, direciono muito da minha coluna de empreendedorismo para MEI. Então, assim, falar para MEI, para contribuinte individual e para autônomo, para esse público que a gente vai falar hoje. O que mudou na aposentadoria? Mas vamos antes começar explicando um pouquinho na prática. Existe diferença entre esses três? O que é MEI, o que é contribuinte individual, o que é contribuinte facultativo? Já até me embolei aqui, minha cabeça bugou. O que é isso, doutora?
4: Olha, o contribuinte facultativo, vamos começar por ele, por quê? Porque a gente geralmente o MEI com o contribuinte individual, ele quase assim se iguala, né? Podemos dizer dessa forma. O contribuinte facultativo é aquela pessoa que não tem nenhum tipo de serviço, né? Ou é um estudante, ou até mesmo a dona de casa, que não tem nenhum tipo de atividade ali, né? Como autônomo, que queira pagar o INSS, pode sim pagar o INSS como contribuinte facultativo.
1: Já vou te interromper, doutora. Até o estudante pode?
4: Até o estudante pode, a partir dos 16 anos de idade. Ele pode começar a contribuir para o INSS como contribuinte
0: facultativo. Olha que só, hein? Você é estudante aí, ó.
1: Não.
0: Que isso, hein?
1: Vou guardar isso.
4: O contribuinte individual é aquela pessoa que tem algum tipo de atividade ali como autônomo, né? Que não é com carteira assinada e que queira pagar o INSS. Na verdade, esse contribuinte individual, ele não é nem que quer pagar, ele é obrigado a pagar, tá? Então, ele é aquele autônomo que presta algum tipo de atividade. Como um camelô, às vezes assim, tem um camelô, aquela
1: doceira.
4: Uma doceira que faz ali que salgados, doces ali dentro de casa, bolos, de aniversário. Né, de aniversários.

0: que tem aquele tipo de atividade, uma costureira, que queira, que vai pagar o INSS por ser uma contribuinte obrigatória, tá? Que é aquele contribuinte individual autônomo.
1: Motorista de aplicativo também.
0: Motorista de aplicativo também, ele pode também encaixar nessa condição de contribuinte, obrigatório, contribuinte individual, como também ele pode também até a mesma abrir um MEI.
1: Isso,
0: certo? Pode também abrir um MEI. Isso.
2: Ótimo, ótimo. E o MEI, ele paga o INSS ou ele tem que pagar? Como que funciona isso e como que tá linkado ele ter direito a aposentar?
0: Isso, o que que acontece? O MEI, quando ele vai abrir, ele abre o MEI, ele é um CNPJ. Ou seja, é uma empresa, porém, que tem todo ali o aparato ali com relação à contribuição de 5% sobre o salário mínimo, certo? Então, assim, tem um limite ali que eles podem ser encaixados como microempreendedor individual, pagando apenas 5% do salário mínimo. Isso aí dá, sim, um direito a uma aposentadoria por idade. O que não dá direito ao MEI é aquela aposentadoria por tempo de contribuição. Por quê? É a única aposentadoria que ele não tem direito em razão dele pagar apenas 5% do salário mínimo. Ele paga ali um valor reduzido, que é o menor que tem ali. Hoje nós temos três tipos de contribuições para o INSS. Ou paga 5% que encaixa no MEI, certo? Ou até mesmo aquela facultativa de baixa renda, onde a pessoa não recebe acima de 2 salários mínimos. A renda familiar per capita, ela não pode ultrapassar 2 salários mínimos. Então, assim, ela paga ali sobre 5% facultativa de baixa renda. Ou então, paga 11% que é contribuinte individual, certo? Que a gente pode encaixar ali os autônomos, igual a gente comentou agora mesmo. Ou então paga ali também 20%, mas aí é os 20%. Quando paga esse tipo de contribuição, ele já encaixa em todos os benefícios do INSS, incluindo a aposentadoria por tempo de contribuição.
1: Olha, bacana, hein?
2: Então, só relembrando aqui, o MEI, por idade, não consegue aposentar.
0: Não, por idade ele consegue
2: por
0: aposentar.
2: Por tempo de contribuição que ele não consegue aposentar.
0: Porque ele paga ali um valor reduzido, que é apenas 5% do salário mínimo.
1: Ou seja, o MEI deve aposentar mais ou menos com 149 anos. Próximo disso. Quase.
2: Mais ou menos por aí. Ô, doutora, e a gente pode escolher pagar menos? Existe a possibilidade de escolher enquadrar pagar menos? Ou tem que olhar o perfil ali, igual você...
0: Isso, o que que acontece? Se a pessoa quer abrir um MEI, ele pode sim pagar os 5%, do salário mínimo, sem problemas algum, desde que encaixe em todos os requisitos ali daquela lei ali para abrir um MEI, certo? Mas hoje em dia, Ione, o que acontece, muitas vezes? As pessoas abrem o MEI para pagar um valor de 5% para ter direito a uma aposentadoria. Como nós tivemos, recentemente em 2019, essa alteração legislativa com relação à emenda constitucional 103 que veio lá em 2019, alterando todas as regras, alterando a regra das aposentadorias, hoje o que que as pessoas preferem fazer? Aposentadoria por tempo de contribuição talvez vai chegar depois que a pessoa completar ali o homem os 65 anos de idade ou a mulher os 62 anos de idade.
1: Quanto ainda isso... Ainda é 65 anos?
0: Isso, o homem agora é 65
1: tá novo,
0: anos.
1: Uai, eu achei que
0: dá pra trabalhar um pouquinho.
1: Dá, claro.
2: Opa!
1: Já tô feliz, hein?
0: Aí o que que acontece? Como a pessoa sabe que o tempo de contribuição ele vai ultrapassar ali a idade, a aposentadoria por idade chega antes, o que muitas pessoas estão fazendo? Vai lá e faz a abertura de um MEI para pagar um valor menor de contribuição, que no caso é o 5% ali sobre o salário mínimo, e para ter direito à aposentadoria por idade, certo? Mas isso não é legal em razão de quê? Porque é o que eu sempre falo. Se a pessoa abrir um MEI somente para estar fazendo aquele ali, para conseguir o direito à aposentadoria por idade e não presta nenhum tipo de serviço, isso pode dar algum problema futuramente.
2: Não tá gerando serviço, não, só pagamento do recolhimento
0: só pagamento.
2: Do INSS.
1: Entendi.
0: Claro que assim, é difícil o INSS vir, a receita.

0: Anitta vir fazer ali
1: qualquer tipo de apuração, né?
0: De realmente se tem ou não empresa ali em aberto, né? Se a pessoa trabalha, se a pessoa faz algum tipo de atividade ali que encaixa ali como MEI. Mas assim, é o que eu sempre falo, se for abrir somente o MEI para estar fazendo pagamentos, né, contribuições ao INSS para aposentadoria, não compensa. Então é melhor pagar ali com 11%, né, do, como contribuinte individual, contribuinte ali autônomo, para quê? Para que possa também ter direito, se for o caso, encaixar em uma aposentadoria por tempo de contribuição.
1: Uma dúvida aqui, doutora. É, por exemplo, os outros tipos, eu sei que existe um enquadramento ali que a pessoa vai aposentar e vai receber pelo menos um salário mínimo.
0: Sim.
1: A minha dúvida é, esse que contribui com 5% só, vai conseguir aposentar lá na frente e receber um salário mínimo que não corresponde?
0: É, ele vai
1: receber. A conta não fecha, né?
0: Mas ele recebe um salário mínimo. Quando ele faz a contribuição como MEI, ele pode sim ter direito a receber lá na frente um salário mínimo. Ele só não vai receber mais do que um salário mínimo aposentando por idade ali.
2: Só uma dúvida, doutor. É 5% do salário mínimo ou 5% do faturamento?
0: 5% do salário mínimo.
2: Entendi.
0: O que ele pode fazer futuramente é, caso ele faça um planejamento previdenciário, porque às vezes o MEI, ele tem também atividades ali anteriores, como trabalhando com carteira assinada. E a contribuição dele de carteira assinada, às vezes, foi até maior do que salário mínimo.
1: E nesse caso, como é que poderia?
0: Aí ele pode fazer a complementação, o MEI, ele pode fazer a complementação daquele período em que pagou com 5% do salário mínimo. Ele fazendo essa complementação, a gente verifica se realmente a renda mensal inicial dele ali, na data da aposentadoria, ela consegue ser mais do que salário mínimo.
1: Oh,
0: então,
1: bacana.
0: O planejamento previdenciário
1: então,
0: é ideal.
1: É importante.
0: É importante.
1: Porque pode mudar todo o cenário da pessoa, principalmente para quem trabalhou antes de ser o MEI, né?
0: E exatamente.
1: Nossa, que incrível.
0: É, exatamente.
1: E no caso, por exemplo, se a pessoa, antes de ser MEI, ela foi ou autônoma ou CLT e ficou um tempo sem contribuir. Um períodozinho lá. Esse período pode ser pago com atraso e ele segue como MEI?
0: Então, Ione, para pagar essa aposentadoria, aliás, para pagar essa contribuição como atraso de um período que a pessoa ficou sem trabalhar, ela pode até pagar, mas desde que comprove alguma atividade para o INSS.
1: Ah, tá. Não só gerar o pagamento, mas tem que gerar vínculo com alguma atividade.
0: Isso, alguma atividade. Tem que comprovar alguma atividade. Por quê? Se não comprovar a atividade ali, o INSS ele vai receber aquela guia. Mas às vezes não vai considerar como contribuição nem como carência.
2: Entendi.
0: Entendeu?
1: É, aí você paga, mas não leva.
0: Exato.
2: Você que tá ouvindo aí, você que tá vendo, você que é MEI, autônomo, ó, tem como você se aposentar sim, hein? Olha a dica pra você. É só. Agora, doutora, como é que faz pra regularizar isso aí? Tem que entrar no site, procurar advogado? Como é que é?
0: É, geralmente, né, as pessoas já procuram um advogado pra fazer ali um planejamento previdenciário, ou pra regularizar também a questão dessa contribuição paga ali como MEI, pra fazer essa complementação. Por quê? Eu não aconselho ninguém fazer a complementação do MEI, né, pra 11%, ou às vezes até mesmo pra 20%, porque às vezes o MEI, quando ele vai fazer essa complementação, ele sai de 5%, ele vai pra 20%. Ou seja, está complementando 15% ali ou do salário mínimo ou até mesmo de algum outro valor que ele consiga comprovar além do salário mínimo ali que ele recebeu durante aquele mês, sem antes fazer um planejamento. É importante fazer esse planejamento, porque senão as pessoas acabam jogando dinheiro fora, pagando uma complementação e lá no final vai receber salário mínimo. Às vezes não compensa.
2: É sério, né?
1: Doutora, nós teríamos ter mais tempo para falar mais coisa, porque é importante.
2: Esse tema
1: Você já trouxe muita coisa que a gente nem falou aqui nunca. E que fica é importante para todos nós que somos empresários ou MEI, a questão de pensar no planejamento previdenciário. Um advogado previdenciário vai te ajudar. É só você entrar em contato com um advogado de sua confiança que você consegue planejar sua aposentadoria. Doutora Regiane, então, muitíssimo obrigada.
0: Por nada.
1: Espero revê-la novamente muito em breve, hein, doutora?
0: Com certeza.
1: Obrigada.
0: Tem muito assunto pra gente falar sobre
1: previdência. Muitas novidades.
2: Obrigado, doutora.
1: Obrigada.
2: Até a próxima.
0: Até.
2: E essa foi a coluna de Direito do Cidadão com a nossa parceria da OAB, sempre indicando um advogado, uma advogada, para trazer isso aqui, ó, informação para você, para melhorar a sua vida, melhorar o seu dia a dia. Então, você que é MEI, você que é autônomo, você recebeu essa mensagem aí, lembrando o seguinte.

0: gente tá ao vivo na Rádio Alternativa, mas estamos também ao vivo no canal do YouTube do Portal da Conversa. Então, assim que acabar a transmissão ao vivo, já fica gravado o programa completo lá no YouTube. Aí no YouTube, né? Aí você vai, procura lá. A gente vai colocar separado a partir de segunda-feira lá, coluna Direito do Cidadão. E aí você procura e você veja, compartilha, manda pra geral, pra todo mundo que você conhece que é MEI e é autônomo, pra saber que tem esse direito, né? A gente tá aqui pra isso, pra levar essa informação pra você.
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0: Sim, sim, sim. Ó, voltei aqui pra falar com você o seguinte, quero te fazer uma pergunta, mas eu quero que você responda daí aonde você estiver. Você vai responder pra mim? Vai, então beleza. Então, ó, você que tá na BR aí, você que tá no carro, você que tá com a família aí, foi passear no sábado, todo mundo tem que responder, combinado? Os pequenininhos aí que estão atrás, que não param de perguntar, chegou papai, chegou mamãe, você pequenininho, e você papai e mamãe, então vamos lá. Você quer ganhar dinheiro? Sim ou não?
2: Ei!
0: Opa, eu quero, hein? 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
0: É isso aí, olha, são 11h20 desse sabadão. Vamos junto, daqui a pouquinho tem a coluna de empreendedorismo com ela, Ione Eliane, ainda tem coluna de mentalidade positiva, de saúde do corpo, do Sicoob Credmap e o podcast do caramba, imperdível, você que tem pet. Hoje a gente vai conversar com o médico veterinário, Dr. Gabriel Xavier, sobre médico veterinário, sobre tratamento de pets. Vamos falar sobre pets. Hoje vai ser uma conversa leve, uma conversa gostosa, aqui no podcast do caramba. E ó, tem bolo pra você, hein? 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Pede o seu bolo gostosão, coloca o seu nome e a cidade que você está nos ouvindo agora. Ione, sabe qual que é a cidade que por enquanto está vencendo em mensagens aqui pra gente?
2: Eu já tenho meu palpite.
0: Rio Piracicaba.
2: Ah,
0: alô, alô, Rio Piracicaba. Rio Piracicaba tá ganhando.
2: Um beijo pra galera de Rio Piracicaba, todo sábado presente aqui no Portal da Conversa, mandando um monte de mensagem pra nós. Um beijo no seu coração, a gente ama Rio Piracicaba.
0: É isso aí, ó, mas dá pra virar, hein? Tem muita gente de Monlevade, de Santa Bárbara, São Gonçalo.
2: Vamos acelerar essa corrida.
0: Itabira, Bela Vista, todo mundo mandando mensagem pra gente, ó. Vamos virar esse jogo aí, ó. Segura aí, daqui a pouquinho a gente volta e vamos chegar já com a coluna de empreendedorismo pra você.
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0: Estamos de volta ao vivo aqui na Rádio Alternativa FM. São 11h26 desse sabadão maravilhoso. Ó, Ione, já tá na hora, hein? Já tá na hora da coluna de empreendedorismo.

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2: Isso mesmo, vai começar agora a nossa coluna de empreendedorismo comigo, Ione Oliani. Você tá no Portal da Conversa, o maior programa ao vivo do Médio Piracicaba, aqui na Rádio Alternativa, a maior rádio do Médio Piracicaba. Hoje a gente vai falar sobre uma série que é Do Sonho ao Legado, é o segundo episódio. Agora a gente tá falando sobre o começar, da ideia para a realidade. De começar um negócio de fato mesmo, tá? Aqui sim vai começar a transformação. O sonho deixa de ser apenas sonho e começa a ganhar uma forma. Você começa a visualizar o que você sonhou. Você tá vendo uma empresa nascer, você tá vendo um empreendimento nascer, um negócio nascer. Então sai daquele âmbito só da sua cabeça, torna-se palpável. Você consegue visualizar, você consegue imaginar para frente. Agora já de fato existe. Mas é também um momento em que o empreendedor descobre que empreender não é só fazer aquilo que gosta. Porque tem gente que fala assim: ah, eu vou empreender porque eu vou fazer o que eu gosto, não vou ter chefe, vou trabalhar a hora que eu quero, fazer o que eu quero. Não é bem assim. Lamento te informar, se eu tô te frustrando, a real é o seguinte: você vai trabalhar muito, você vai ter muitos desafios, mas vale a pena. Vale a pena porque você está fazendo algo que você acredita e que você move o mundo com este sonho, quando é algo que tem propósito, quando é algo que serve às pessoas, quando é algo que você pode, com o seu trabalho, fruto do seu trabalho, ajudar pessoas, ajudar comunidades, fazer algo que transforme a realidade onde você está, ou até pela internet mesmo, tá? E ter ideia é uma coisa. Agora, administrar um negócio é outra coisa. Você pode ser excelente naquilo que faz. Tipo, pode cozinhar maravilhosamente, pode vender muito bem, pode ser um excelente profissional em qualquer área que você trabalhava, pode produzir um produto incrível, mas empresa, ela não vive apenas de talento, lamento te informar. Ela precisa de gestão, planejamento, precisa de números. Você precisa acompanhar os números das suas empresas, os indicadores. Precisa de organização, precisa de processos claros e bem definidos. Definidos quem faz o quê, onde, quando. Precisa de clientes. Nós precisamos dos nossos clientes e usuários que vão consumir o nosso produto ou serviço para gerar receita para nós. E principalmente precisa de decisões, e decisões assertivas. Nossa, Ione, então para eu abrir um empreendimento, para eu abrir uma empresa, eu tenho que sempre acertar? Essa é a meta, né, gente? Mas é lógico que nesse caminho a gente erra. A gente erra muito. Mas o mais importante sobre cada erro, sobre cada ação que a gente não acerta, é entender o que está acontecendo e corrigir a rota. E corrigir rápido. Corrigir para que você alinhe ou realinhe o que você precisa seguir. É importante você se situar logo, tomar decisão. Mesmo que não seja a melhor naquele momento, mas tomar uma decisão, se posicionar, corrigir sua rota e seguir. Porque o dia seguinte vem para todo mundo, inclusive para você que errou hoje. Então, amanhã você vai ter que trabalhar de novo. Então, precisa se posicionar e corrigir. É aquilo que muitos empreendedores percebem, que abrir o próprio negócio era apenas o começo. Só que não é. Agora é preciso aprender a cuidar deste negócio. E existe uma armadilha muito perigosa para nós empreendedores, principalmente os iniciantes. É confundir movimento com resultado. Como assim? Confundir movimento com resultado. Afinal, sua loja está cheia, o telefone não para de tocar, suas redes estão bombando,

as vendas estão acontecendo, o dinheiro tá entrando, você tá começando um negócio, tá pensando assim, é o melhor negócio do mundo. Mas quanto realmente que fica desse dinheiro que tá entrando? Faturar não é lucrar. Vender não significa necessariamente ganhar. Crescer não significa necessariamente prosperar. Por isso, meus queridos empreendedores, empreender exige uma mudança de mentalidade. Você deixa de perguntar apenas quanto vendi hoje e começa a se perguntar quanto eu gerei de valor, quanto eu ganhei no dia de hoje, quanto eu preciso investir, quanto eu preciso reinvestir nesse negócio. Tá entrando dinheiro, mas lembre-se, reinvestir no negócio é extremamente importante para o futuro deste negócio. Porque o sonho, ele precisa de estrutura para permanecer de pé. E quanto mais você cresce, mais precisa aprender. Você não precisa ser especialista em tudo, mas você deve buscar sempre estar aprendendo. Precisa entender o suficiente para tomar boas decisões. Lembra que eu falei de decisões e decisões assertivas? É importante. Ah, então nunca vou errar? Vamos errar. Mas que a gente sempre busque tomar as melhores decisões e as decisões mais assertivas dia a dia. É um dia de cada vez. São tantas as demandas que o empreendedor tem por dia que a gente, se a gente for pensar em todas, a gente pira a cabeça e não consegue continuar. A gente paralisa. Mas a gente precisa pensar um dia de cada vez. E vai fazendo cada demanda ser resolvida para que a gente consiga seguir. Lembra que eu falei? Desistir não é opção. Então a gente precisa olhar para frente, tomar atitudes, começar a fazer e pensar em esse negócio precisa dar certo. O que mais eu posso fazer para que ele dê certo? Porque abrir um negócio pode começar com a nossa coragem. Mas construir um negócio vai nos exigir competência e muita responsabilidade. Empreender, gente, é um desafio enorme. Mas por que algumas pessoas não dão certo? Por que algumas pessoas não continuam? Porque param diante do primeiro desafio. Ou param diante de algum desafio que julga ser muito grande. Só que se você respirar fundo, olhar para o que você está fazendo, os desafios tornam-se ser possível superá-los. Um dia de cada vez, com muita fé, busca e muito trabalho. Quem empreende tem que trabalhar muito, não existe folga para quem empreende. Mesmo quando você não está dentro do seu negócio, o seu negócio faz parte da sua vida. Então você está empreendendo sempre. É pensar com um olhar visionário para tudo que você vai fazer. Seja para a empresa, seja para sua família, seja para sua vida. Pensar sempre com uma perspectiva positiva para que o seu negócio seja bem sucedido, seja duradouro, seja sustentável. E que você caminhe buscando sempre fazer o seu melhor. Porque as respostas vêm, os números não mentem. Acompanhar os seus indicadores é muito importante, porque ali você vai ter uma visão panorâmica do que é o negócio. E te traz também mais pé no chão, porque ali te traz resultados. Se você está fazendo uma coisa e vê, nossa, isso aqui contribuiu, por exemplo, em um crescimento de 15% da minha empresa. É um número muito expressivo. É muita coisa, então você também tem que validar, comemorar, celebrar as suas vitórias, os seus avanços. Não desista diante do primeiro desafio, ainda que ele seja gigantesco, tem solução. Uma dica é partilhe o seu desafio gigantesco para que você consiga executá-lo fracionado. Aí você vai dar conta de fazer. Então, não desista. Faça. Empreender é viver, gente. Empreender é muito mais do que abrir um negócio. A conversa de hoje não termina aqui. A gente tá numa série. Tem mais 3 pontos que eu quero conversar com vocês e tem mais semana que vem. Um beijo no seu coração. Até sábado que vem sobre

0: tal da conversa.
1: Obrigado, Ione. Essa foi a coluna de empreendedorismo com a Ione. Sempre uma aula aqui todo sabadão.
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1: Estamos aqui, ó. Estamos aqui 11:37 já com o quê? Com aquela fome.
0: Barriga roncando de fome.
1: Barriga roncando de fome. 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
1: É isso aí. 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São 11:39 desse sabadão maravilhoso. Fica ligado aí que daqui a pouquinho a gente tem a coluna de mentalidade positiva comigo. E olha, o que eu vou falar com você hoje? Autocontrole emocional. Fica ligado aí, tem um bolo gostosão pra você no 3851-6244. Vem, manda sua mensagem aqui pra gente pra você concorrer esse bolo gostosão da Casa de Bolo. Segura aí que daqui a pouquinho a gente volta.
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0: E no Portal da Conversa, daqui a pouquinho, a coluna de mentalidade positiva.
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0: Estamos de volta aqui na Rádio Alternativa FM, no canal do YouTube do Portal da Conversa. Bom dia, Ricardo, calma, bom dia pra você. Obrigado pela sua audiência, obrigado a você que tá participando aqui com a gente pelo WhatsApp da rádio, 3851-6244. Muita gente mandando mensagem, olha, Rio Piracicaba ganhando, hein, a competição de hoje, hein. Rio Piracicaba mandando mais mensagem aqui pra gente pelo WhatsApp. Obrigado a você que tá no YouTube, obrigado a você que tá nos seguindo no TikTok, no Kawai, no Facebook e no Instagram também. Vamos juntos, hein? Vamos crescendo juntos. Obrigado também aos nossos, todos os nossos patrocinadores que nos patrocinam na rádio. 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Ô, Ione, agora tá na hora da gente falar só de coisa boa, né, não, Ione? Vamos
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1: É isso aí, olha, são 11h49 aqui. A gente tá ao vivo, hein? Se liga nessa aqui.
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1: É isso aí, show tristeza, hein? Sábado tá com tristeza, liga aqui com a gente tá ao vivo, vamos fazer companhia pra você, vamos rir, vamos conversar, vamos bater papo, vamos falar de coisa boa, vamos aprender, é isso aqui, a gente tá aqui pra isso, todo sabadão, ao vivo pra você. Olha, já são 11h50, hein, Ione? Já tá na hora de quê?
0: Da nossa próxima coluna, mentalidade positiva.
1: É isso aí, comigo, hein? Vou falar hoje um tema top, um tema da hora, autocontrole emocional. E aí, vamos juntos? 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
1: Sim, vamos lá, vamos começar com a coluna de mentalidade positiva para você, comigo aqui, Ricardo Oliani, sempre trazendo uma palavra sobre mentalidade positiva, sobre transformação de mentalidade, para a gente conseguir enxergar, né, as coisas do dia a dia de uma forma positiva. E o tema que eu quero bater um papo com você hoje é sobre autocontrole emocional. Lembrando o seguinte, são 11h51, meio-dia em ponto, vai entrar no ar o horário eleitoral gratuito, obrigatório pela Justiça Eleitoral, e logo, e vai de meio-dia e 25, a gente volta com o programa ao vivo aqui na Rádio Alternativa, tá? Nós vamos continuar com o programa ao vivo, e durante o horário eleitoral gratuito na rádio, no YouTube não tem horário eleitoral gratuito, por enquanto. E a gente já vai começar com a coluna de saúde do corpo, durante de meio-dia a 25, ok? Mas agora tá na hora de mentalidade positiva pra você. Olha, quero conversar com você sobre autocontrole emocional. Olha, Hoje as questões, a gente sempre fala.

aqui nas nossas colunas, né, de saúde mental, as psiquiatras, as psicólogas, as psicanalistas que passam aqui, a gente sempre está falando da questão emocional. E hoje a questão emocional, ela está muito forte, né? Ela está muito latente na nossa vida. Todos nós, hoje a sociedade é muita, né, cobrança, é muita pressão, é muita corre-corre. E com questão

falar com você. A gente desenvolver um autocontrole emocional, ele faz bem para tudo na nossa vida. Eu constantemente falo isso aqui na coluna e é importante a gente reforçar isso. Por quê? Porque se a gente aprender a lidar melhor com as questões emocionais, a gente vai viver uma vida melhor, uma vida mais leve, não é? E aqui, no caso de hoje, nós vamos falar sobre autocontrole. E olha, vê se você concorda comigo. Quero que você mande mensagem aqui pra mim, hein? No 3851-6244, se você concorda ou se você não concorda. Olha, o autocontrole, ele é fundamental pra nossa vida. Sabe por quê? Olha só. Normalmente, nós, como é que a gente vive? A gente vive reagindo aos estímulos externos. Como assim? Quer ver? Vamos lá, vamos falar, conversar junto aqui. Quantas vezes que você já foi provocado, você já foi provocada na rua, por exemplo, no trabalho, por algum colega de trabalho, que às vezes, sei lá, te respondeu rispidamente, te ofendeu, te xingou, e você, às vezes é uma pessoa pacata, uma pessoa tranquila, e você acabou ficando nervoso, nervosa, irado, e reagiu àquele estímulo externo. E aí, talvez você tenha acabado se prejudicando. Você possa ter gerado algum problema, até criminal para você. Você pode ter gerado um problema relacional. Pode ter perdido uma oportunidade na sua empresa, no seu negócio, porque você explodiu, porque você perdeu esse autocontrole. Então, você tá me entendendo? A gente, na maioria das vezes, a gente tá reagindo aos estímulos externos. Quando a gente tem um autocontrole emocional, primeiro, a gente tem que ter consciência emocional, tá? Eu não sou psicólogo, não sou psicanalista, mas eu estudo muito sobre essa parte de mentalidade. E olha, quando eu aprendi, entendi o que era consciência emocional, vou explicar pra você o que é, aí a chave começou a mudar na minha mente, que é o que eu quero, essa provocação que eu quero fazer com você nesse sábado. Primeiro passo para a gente ter um controle, autocontrole emocional, a gente tem que ter consciência das nossas emoções, que é a consciência emocional. O que, que é isso? Os sentimentos. Você sabe quando você está com raiva? Você sabe quando você está triste? Você sabe quando você está alegre? Provavelmente sim, não é? Sim ou não? Provavelmente sim. Agora eu vou te perguntar, você sabe o porquê que você está alegre? Você sabe o porquê que você está com raiva? Você sabe o porquê que você está triste? Muitas vezes você sabe, muitas vezes você não sabe. Um exemplo do dia a dia. Quantas vezes você já acordou, o seu marido, sua esposa, quem quer que seja, aí fala assim, nossa, hoje meu marido acordou com nervoso, minha mulher acordou daquele jeito. E às vezes você acordou, você está mais agitado, está mais nervoso, está impaciente, você não sabe por quê. Porque você está com alguma coisa lá nas suas emoções que você não sabe lidar, você não consegue identificar. E aí, se você não sabe o que, que é, você não sabe nem o que, que você está passando, como é que você vai ter um autocontrole daquilo? Você entendeu? Você pegou? Se você está entendendo, já manda aqui para mim, participa comigo no 3851-6244. Quer saber a sua opinião? Fala comigo. Vamos participar. Vamos bater um papo. O programa é Portal da Conversa. E eu quero levantar essa questão com você. Primeiro passo, ter consciência das nossas emoções. Então, um exemplo, quando você tiver algum sentimento, começa a nomear isso, príncipe. Coloca aí, coloca isso para os seus filhos também. Porque a gente consegue controlar o nosso emocional, nós vamos ter menos problemas emocionais com seus filhos, né? Quando tiverem adultos. Começa a colocar nome nas emoções que você tem. Ah, isso aqui, ó, aquela pessoa falou, ela gritou comigo, eu fiquei meio assim, o que, que é isso? É raiva. É ódio. Ah, a pessoa, eu fiz uma coisa, não tive o resultado daquilo ali no momento que eu queria, eu fiquei muito triste. Eu fiquei assim, com o coração apertado, eu tava sem força para levantar da cama. O que é isso? Angústia, tristeza. Você tá me entendendo? Comece a nomear as suas emoções. Por quê? É o primeiro passo da consciência emocional. Aí você conseguindo identificar isso, aí a partir daí você vai começar a identificar as situações que levam para você essas emoções. Você entendeu? Um exemplo, você que está trabalhando aí. Às vezes tem um colega que olha para você com a cara meio fechada e te responde meio assim, ou nem olha para sua cara, ou às vezes te manda um e-mail, tá do seu lado aí, mas te manda um e-mail copiando a chefia e tal, e todo mundo fica nervoso. Ou seu colega aí do trabalho, que falou mais alto com você,

Você não fica nervoso? Você não fica nervosa? Então, é sobre isso que eu tô falando. Então, identificou o que que... Você já identificou a emoção. Agora você vai identificar as situações que geram aquela emoção em você. Identificou? Vamos pegar esse caso aqui. Você que tá trabalhando aí, teve um colega aí que falou, gritou com você, falou assim mais forte com você, ou até te xingou. Cara, aquilo ali me deixou com raiva. Eu sei, porque o cara tá me ofendendo, tá me xingando. Beleza. Agora é o seguinte. Você tem que xingar a pessoa porque a pessoa te xingou? Eu tô te fazendo uma pergunta. Eu sei que talvez a maioria das pessoas vai responder que sim. Ah não, Ricardo, me xingou, eu vou quebrar o pau mesmo. Será que você tem que fazer isso? Olha só, você tá de boa, um exemplo, você tá de boa no seu dia, você tá trabalhando, tá feliz, tá alegre, igual a gente tá falando hoje sobre alegria, você tá com alegria no seu coração, seu dia tá lindo. Aí vem um Zé Mané, qualquer que você nem conhece, e te ofende, fecha você no trânsito, te xinga. E aí você começa a ficar nervoso, e aí você, olha só, você vai entregar para aquela pessoa, esse dia que tá alegre para você, você vai entregar esse dia alegre para aquela pessoa, para que você fique nervosa, se descontrole, fique com raiva, com ódio, e entregue na mão dessa pessoa? Não. Você tem que ter, por isso que a gente tem que buscar o autocontrole emocional. E quando a gente domina as nossas emoções, a gente consegue pensar melhor, agir melhor. E olha, naturalmente, os nossos resultados começam a mudar. Naturalmente, os nossos resultados começam a dar resultados positivos. Por quê? Porque eu tô mais tranquilo, eu tô mais focado no que eu tenho que fazer, eu não tô reagindo aos estímulos externos. Aí você começa a ser referência em tudo que você faz, pelo seu autocontrole. As pessoas começam a olhar para você e copiar o seu comportamento, o que você tem que fazer. Você tá vendo como é que um autocontrole emocional, ele abre portas para você? Pegou? Essa foi a coluna de mentalidade positiva desse sabadão. Compartilha aqui comigo. Essa palavra da coluna de mentalidade positiva fez sentido para você? Vamos lá então, ó. Chegou a hora do horário eleitoral gratuito. Daqui a pouquinho a gente volta ao vivo com o Portal da Conversa.

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15: É isso aí, fica aqui com a gente. A gente tá ao vivo aqui na Rádio Alternativa FM, no canal do YouTube do Portal da Conversa. Terminou agora o horário eleitoral gratuito, obrigatório da Justiça Eleitoral. E a gente tá aqui ao vivão, continuando com o Portal da Conversa. Olha, vamos entrar no intervalo comercial rapidinho. Daqui a pouquinho a gente volta com a coluna de saúde do corpo continuar, né? Aqui na rádio, que já tá rolando no canal do YouTube. Segura aí que a gente volta já já. Estamos ao vivo, hein? Vamos com o programa completo até 2:20, 2:30. Vamos que vamos, vamos juntos.
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14: Estava faltando você. Vamos juntos até as 2 da tarde aqui no Portal da Conversa.
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14: filho. Se liga aí, estamos ao vivo aqui na Rádio Alternativa FM e também no canal do Portal da Conversa no YouTube. 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

0: É isso aí, estamos de volta ao vivo aqui na Rádio Alternativa FM. Ó, já tá batendo papo aqui sobre a coluna de saúde do corpo com a personal Marília Rafaela. São 12:30, boa tarde pra você, você que tá chegando agora. Estamos ao vivo, hein? Tivemos o horário eleitoral gratuito, mas estamos aqui ao vivo para trazer o programa Portal da Conversa e toda essa alegria, essa energia positiva da Rádio Alternativa FM para você. Sabadão é com a gente aqui, ó. Até as 14h, nós estamos ligadões aqui com você no Portal da Conversa. 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
1: É isso aí, ó. São 12:34. Chegou a hora da coluna de saúde do corpo aqui na rádio. 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
0: É isso aí. Vai começar agora a nossa coluna de saúde do corpo com a personal, com ela. Marília, Rafaela, mas lá no YouTube já estava acontecendo. Pra você que tá na rádio, tá chegando agora. Boa tarde, Marília, tudo bem?
3: Boa tarde, ouvintes.
1: Boa tarde,
3: já
1: novo.
3: Já estamos aqui ligados no 120.
1: A gente já tá batendo o papo, tem mais de meia hora aqui.
0: E a gente tava falando sobre o corpo em movimento.
1: Olha, ela
0: mente
1: deu...
0: mais leve. Literalmente fica mais leve.
1: Cada
0: viu?
1: Dica que ela já deu aqui, eu recomendo a você entrar no canal do YouTube depois, assim que acabar o programa. Vai lá, avança lá até a coluna de saúde do corpo, que ela já deu cada dica aqui, a gente praticou ao vivo.
3: Vale.
1: Top demais. Vamos deixar o pessoal curioso, vai lá no YouTube.
3: Tesouro.
1: Vamos falar coisa nova.
3: Eu vou só dar um spoiler do que a gente tava tratando aqui.
0: Só um resuminho pra vocês.
1: Um cadinho.
0: Da rádio.
3: A ideia é a gente ter mais saúde mental através do exercício, opa, através do movimento, através de hábitos saudáveis. Então, eu já trouxe aqui pra gente começar o dia melhor. Então, trazer isso pra nossa rotina de manhã, de acordar, de olhar pro sol, de perceber que o dia começou, de trazer regulação pro seu cérebro. E aí a gente falou de um exercício respiratório que ensina a regular o corpo. E aí a gente falou de molhar o rosto com água gelada, que isso também vai trazer um despertamento bom pro corpo.
1: E a Ione vai assumir um compromisso aqui, né, Ione? Vai tomar banho 5 horas da manhã de água gelada?
0: Rezando pro meu joelho. Eu vou fazer só no rosto, igual a Marília falou que pode ser no rosto, pode ser
3: pode
0: o banho.
3: Pode ser no rosto.
0: Eu vou fazer no rosto.
3: O banho, ele é mais trágico, é uma ação mais violenta. Mas funciona, funciona também.
0: Eu prefiro começar no rosto.
3: Mas tanto a água gelada no rosto quanto no corpo, ela vai trazer essa regulação pro nosso cérebro mesmo, né? Uhum. No rosto vai trazer esse despertamento, esse momento de estar ali mais desperto, alerta, mais alerta, mas é um alerta bom, é um despertamento bom. É diferente do alerta de estresse, de tenso, de coisa difícil pra decidir.
0: Verdade.
3: É diferente. Uhum. O banho gelado já é um negócio muito mais legal, porque ele vai trazer uma regulação até emocional e mental. Porque a hora que a água gelada bate, igual o negócio da banheira gelada... Uhum.

0: hora que bate é desesperador. É, pro seu cérebro é como se você estivesse morrendo. Você tá morrendo. Você baixou a temperatura num ponto que se você ficar ali, você vai realmente morrer. Então seu cérebro fica doidão.
1: Ai, por isso que a gente fica doidão.
0: Por isso que a gente fica. Fica ofegante. Fica...
2: Dói tudo.
0: Aí você fica pensando, vou morrer. Mas aí se você respira, se você oxigena, se você super oxigena e vai relaxando seu corpo, você consegue ter o domínio desse momento de desespero. E isso daí, pro seu cérebro, é sensacional.
1: Pra você que tá na rádio, dá um resuminho do que foi, que depois você deve ir lá no YouTube, no nosso canal, e ver. Que é interessante. A questão de a gente espreguiçar. Momento de sair da cama e espreguiçar. O momento de arejar o quarto com a entrada de ares novos e você perceber o dia e receber o calor, que é vitamina D.
0: A luz do sol.
1: E a luz do sol. E a questão da respiração, 4-2-8, aprendi?
0: Isso, 4-2-8. Mesmo.
1: Vamos dar só um spoiler pro pessoal da rádio aqui, 4-2-8. Oh,
0: tá ajudando quem tá na rádio.
2: Tá curioso, vai ver no YouTube.
0: Ah, Ricardo não quer contar, não.
1: E aí, depois a gente avançou no dia de lavar o rosto com uma água gelada. Isso. Quem tem coragem, quem consegue, tome um banho gelado, que é bom também, mas eu vou no rosto gelado. E aí, a gente ia seguir aqui agora. Qual outra sugestão?
0: E aí, eu ia trazer já uns 5 minutos aí de movimento mesmo pro corpo. Uhum. Então tem alguns movimentos que eles vão ajudar o corpo a acordar melhor e a encaixar melhor no dia. Uhum. O espreguiçar já tá no top todos aí. Uhum. Então espreguiçar é um movimento de expansão, um movimento pra fora. Uhum. E aí vocês vão ver que às vezes quando a gente tá espreguiçando, dá vontade de bocejar.
1: Sim.
0: O bocejo é o espreguiçar da respiração.
2: Olha, que interessante.
0: Então bocejar também então, é regulação. Bem. Faz bem.
2: Mas de manhã.
0: Qualquer hora. Eu qualquer hora que dá vontade de bocejar, se eu tiver num lugar que as pessoas vão achar falta de educação, eu já boto as duas mãozinhas e abro o bocão, porque é muito satisfatório. Quando você pega o hábito de deixar isso acontecer,
2: olha,
0: é muito satisfatório.
2: Eu
0: não é preguiça, gente. É o corpo regulando. É
2: caramba.
0: Muito bom.
1: Meu,
0: é muito bom.
1: Que bom saber.
0: Espreguicem e bocejem, porque isso é o seu corpo. É igual que você já viu gato, cachorro, bocejando, espreguiçando, é o dia inteiro.
1: É mesmo, gostam de fazer.
0: Ele tá deitado, é uma levantadinha e uma espreguiçada antes de andar. É todas levantadas.
1: É verdade.
0: Então, beleza. Então, a gente já espreguiçou, a gente já bocejou e a gente vai fazer alguns balanços. Aí, dentro dos balanços, eu queria passar dois. Um é um que no yoga chama o balanço do elefantinho.
1: Como é isso?
0: Que você fica em cima dos dois pés. Quando a gente é criança, a gente faz muito isso.
2: Uh-huh.
0: É como se o seu braço não tivesse força mais. Uh-huh. Então, você joga o corpo pro lado e joga o corpo pro outro.
2: Ah, entendi.
0: Sabe? Aqui, eu não vou fazer... Eu acho que nem em pé vai dar certo, porque vai bater em todos os lados.
2: Uh-huh.
0: Mas se o seu braço não tá fazendo força, a hora que você gira, ele meio que vai...
1: Solto.
0: Ele vai
1: lá,
0: solto em
1: cá.
0: Volta de você. Uh-huh. Pro lado e pro outro. E aí você deixa seu corpo ir, ó. Vai.
2: Isso é bom pra quê?
0: Olha lá pra trás.
1: Vira todo pro lado que você tá indo?
0: Vira todo pro lado que você tá indo.
2: Isso é bom pra quê?
0: Isso é um balanço que vai deixar a linha espiral da fáscia mais elástica.
2: Não,
0: a linha espiral da fáscia é a linha que a gente usa pra andar.
2: Uhum. Você
0: já reparou quando a gente anda com o pé esquerdo, a mão direita vai pra frente?
2: Sim.
0: Então é um movimento em espiral que o nosso corpo faz.
2: Uhum.
0: E quando a gente faz esse balanço de deixar o corpo dar um nó pra trás de um lado pro outro, a gente tá fazendo uma tensão de elástico e soltando. Tensiona, solta. Tensiona,
2: tem problema
0: solta.
2: De travar, não?
0: Não vai travar. A ideia não é travar.
2: Porque a gente tá com o cabelo branco, já fica meio complicado.
0: Não. Não é pra travar. Inclusive, é pra ser gostoso. É a mesma coisa do espreguiçar.
2: Imagina,
0: espreguiçar não é pra travar.
2: Tá aqui, acabou de assim. Chama o servó.
0: Me liga. Pode ir lá que eu destravo. Mas, não é isso. Tanto o espreguiçar, por exemplo, uma vez quando eu passei pra uma aluna minha, ela começou a espreguiçar, começou a dar cãibra. O espreguiçar deu cãibra. Mas é porque você tá forçando, sabe? Você tá tentando fazer um negócio que não precisa. O espreguiçar, ele é natural, entendeu? Deixa, vai até aqui. Ah, não senti nada, mas beleza, vai amanhã de novo. Daqui a pouco você vai sentir um negócio muito gostoso. Ou esse de torcer é a mesma coisa. Você não precisa ir até travar.
1: Uhum.
0: É só deixar o corpo balançar.
2: Entendi.
0: Posso? Eu vou fazer rapidinho aqui em pé? Uhum.
2: Pode, vai lá.
0: Eu não vou soltar o braço todo porque eu vou ficar batendo em tudo.
2: Chega pra cá.
0: Mas
2: pra cá.
0: É isso.

0: Aí, ela tá fazendo aqui no estúdio, ao vivo. Olha no YouTube aí que você vai ver, hein?
1: Com o corpo, com o lado que você tá aí.
0: Você vai, pá, volta. Tranquilo. Aí, ó. Aí, ó.
2: É, meu pé é gostoso, ó. Tá. É gostosinho. Faz isso.
0: Uhum.
2: E antes de você fazer o outro, fica uns 5 segundos parado. Só sente o que que isso aconteceu no seu corpo.
0: Entendi.
2: Na primeira vez você pode ser que você não sinta nada, mas com o tempo você vai perceber que acontece uma coisa legal. É uma coisa que você sente. Você vai sentir um negócio lá dentro que vai estar mais confortável que antes. E o segundo movimento é: leva o braço lá pro alto, estica um pouco mais pra trás. Não vai pra trás demais, porque se tiver ruim a coluna vai travar.
0: Eita.
2: Mas não é pra travar. Então, ó, eu vou lá atrás.
0: E aí eu
2: jogo no chão como se eu tivesse jogando. Como se eu tivesse pegando a lâmpada e jogando no chão.
0: Assim.
2: Então é um movimento de jogar pra baixo.
0: Mas até onde?
2: Até o chão.
1: É soltar o braço todo.
2: O braço não vai pro chão, Rafael. Ele vai pra trás.
0: Se eu fizer isso, eu vou voltar, não.
2: Marília, Rafael.
0: Se eu fizer com força, eu vou ficar lá embaixo.
2: Eu vou demonstrar pro YouTube de novo.
0: Ah, meu Deus, peraí. Olha a câmera aí, ó.
2: Braço lá no alto.
0: Ah,
2: na hora de descer, é como se eu estivesse jogando uma coisa pesada no chão.
0: Ela tá fazendo um movimento aqui pra gente. Mas
1: tem que fazer até esse ponto.
0: Mas é pra fazer nessa sua velocidade aí ou fazer com força?
2: É rápido.
0: Não vou voltar. Se eu fizer isso, eu não volto.
2: É, só que não precisa, por exemplo, faça devagar primeiro. Observe a amplitude que o seu corpo se sente confortável.
1: Até onde a gente aguenta.
2: Mas a ideia é que eu expando e eu contraio, eu fecho.
0: Já fiquei cansado só de ver.
2: Então eu expando e fecho. Não é cansativo, é bem gostoso.
0: Não, tem que fazer.
2: O cansativo mesmo é eu passar 20 senta, levanta na cadeira.
0: Nossa,
2: esse é cansativo.
0: Esse é
2: um dos que dá pra fazer de exercício muscular em casa.
1: Uhum.
2: Acho que até a Amanda passou uma sequência de
0: senta-levanta,
2: de pontinha de pé.
1: Isso.
2: Então, isso aí já tá trabalhando o músculo.
0: Uhum.
2: Esse aqui que a gente tá fazendo não tá trabalhando uma coisa diferente do músculo. Tá trabalhando a linha que conecta um músculo com o outro.
0: Uhum.
2: Vai fazer os músculos conversarem melhor entre si.
0: Entendi.
1: Marília, nosso
0: tempo
1: acabou.
2: Ai,
1: mas
2: foi muito legal, gente.
1: Um movimento muito mais amplo.
2: Olha, tá
0: gente,
2: vendo?
0: Não
1: tinha gostado do horário eleitoral, mas hoje eu gostei mais ainda.
0: A coluna na rádio.
1: Igual semana passada.
0: Pra você que tá na rádio, a coluna na rádio foi no tempo normal. Mas juntando tudo, a gente falou o quê? Quase
2: 40 minutos.
0: Quase 40 minutos. Cada dica
2: super
0: entra
2: papo.
0: No YouTube
2: super
0: e assiste
2: papo.
0: Lá. Marília,
2: muito
0: obrigado,
2: legal,
0: tá?
2: Gente. Muito obrigada.
0: Bacana
2: foi
0: demais.
2: Ótimo, gente.
0: Passou
2: do
0: voando, né?
2: Aprendam, pratiquem. Tudo que a gente traz aqui, se vocês praticarem, traz muitos benefícios. A prática diária, ela é uma sementinha que se você regar todo dia, ela floresce muito bonito.
1: E ela tá no Instagram, você pode ser atendido por ela de forma online. @ Marília Rafa Educa.
2: Exatamente, ó, decorado, hein?
1: Obrigada, Marília.
0: Obrigada.
2: Tamo junto, até a próxima.
1: Até.
0: E essa foi a coluna de saúde do corpo desse sabadão. Você viu, ó, aqui é na prática, hein? Fazendo você melhorar na sua saúde, você tem que também mudar o seu comportamento aí, a sua mentalidade, para que você começar devagarzinho, já começa a fazer a movimentação, entra no YouTube depois, vê lá os movimentos que a gente fez aqui, para você começar a fazer na sua casa, para começar a viver melhor. 12:46, boa tarde para você, segura aí, que daqui a pouquinho a gente vai voltar com a coluna do Sicoob Credmap e o podcast do caramba.
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0: bem, vamos que vamos, só meio-dia e 53, sabadão, ainda tem muita coisa gostosa aqui pra você na Rádio Alternativa FM e no portal da conversa. Agora tá na hora da coluna do Sicoob Credimap. Você sabe, hein? 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
0: Estamos de volta aqui com a coluna do Sicoob Credimap. Nesse sábado, a gente está recebendo novamente o nosso professor de investimento, o Thiago Lacerda, do Sicoob Credimap. Ô, Thiago, seja bem-vindo novamente ao portal, tudo bom?
2: Boa tarde, Ricardo. Obrigado mais uma vez. Boa tarde a todos que estão nos ouvindo. Tudo ótimo, tudo em paz.
0: Pra gente é uma honra te receber aqui, que a gente sabe que sempre que você vem aqui, a gente aprende, né? E hoje, mais uma vez, a gente vai aprender um pouquinho mais sobre investimento, né?
2: Maravilha. Esse é o objetivo mesmo, Ricardo, poder sempre compartilhar e levar, né, um pouco assim do bastidor mesmo sobre investimento, que é um assunto que as pessoas, elas ouvem falar muito, mas tem muito senso comum, tem muita coisa assim que tá no automático e que, entendi, a gente precisa às vezes parar, olhar, e realmente é esse o caminho, né? Esse, claro, é o melhor caminho.
0: Com certeza.
2: O objetivo hoje é a gente conversar até sobre um desses temas aí.
0: Então vamos lá então.
2: Maravilha. Bom, normalmente o mercado, quando eu falo mercado, assim, a grande mídia, as redes sociais, uhum, os grandes players de investimentos no Brasil, normalmente tem um discurso muito voltado para que você tem que ter a literatura também sobre investimento, você tem que ter uma carteira diversificada, entendi, em produtos de investimento, principalmente quando a gente está falando de mercado financeiro, uhum, né? Produtos financeiros diversificados para que você, em tese, dilua seus riscos, né? Existem teorias assim sobre isso, estudos sobre isso. Uhum. E de fato, ok, isso faz sentido, né? Uhum. Mas quando a gente olha, né, para os objetivos que a gente tem com os nossos investimentos, uhum, aí a ótica pode ser um pouco diferente, sabe? Então vou te dar um exemplo. Uma pessoa que tem uma carteira de 100 mil reais, e aí essa carteira está lá alocada em diversos ativos financeiros. Uhum. Para que é esse investimento, sabe?
0: É uma boa
2: 100 mil reais, você guarda dinheiro para quê? Porque, por exemplo, se for para estudar o filho, daqui a alguns X anos, tem um objetivo X. Para trocar o carro daqui a Y anos, é outro objetivo. Não estou falando que os produtos têm que ser diferentes. Poderia ser o mesmo produto, mas o objetivo é diferente, o prazo é diferente. É para aposentadoria. Ah, então você tem um horizonte de tempo um pouco maior. E aí, assim, você deveria olhar para os investimentos não enquanto produto antes, uhum, mas enquanto objetivo. Porque, por exemplo, um investimento que eu vou fazer para eu viajar no final desse ano, ele não pode ter carência de 2 anos. Porque senão meu dinheiro vai ficar preso aí na hora de viajar.
0: É verdade.
2: Cadê meu dinheiro? Não pode tirar, tá preso. Não, mas era o dinheiro da minha viagem. Mas é porque você colocou no seu produto aqui na sua carteira, nós montamos uma carteira para você desse jeito, né? Ao passo que um investimento que você faz para aposentadoria pode estar daqui a 30, em alguns casos 40 anos pela frente, para que você precisa de liquidez imediata nele? Por exemplo, sabe? E aí você começa a olhar assim, primeiro objetivo, aí agora, quanto eu faço de aporte em cada um desses objetivos para eu atingir naquele determinado tempo? E um outro ponto que é bastante importante, assim, em quanto tempo, né, eu vou atingir isso, eu consigo ir medindo, por exemplo, se eu estou dentro do esperado, abaixo do esperado, né?
0: Entendi.
2: De acordo com o resultado da minha carteira.
0: Cara, isso é bacana que você está trazendo uma luz aqui para a gente, porque a gente estava conversando aqui antes, eu nunca tinha pensado nisso. Na hora que a gente estava conversando, eu não lembrei, mas agora que você estava falando, eu lembrei. Essa questão do objetivo é fundamental. Meu filho de maior de idade, né, o Alexandre, ele me fez essa pergunta uns meses atrás, porque ele já está começando a dar aula e tal, ele está ganhando dinheiro dele, e eu fico no pé dele, tem que investir, tem que juntar e tal. Aí outro dia ele falou assim, ô papai, chamamos para conversar, mas para que eu tenho que guardar dinheiro? E eu fiquei assim, caramba, aí

0: Ele falou que eu não tinha falado pra ele, não, também não tinha me ligado. Aí você tá falando que eu tô lembrando, eu falei assim, cara, você tem que ter um objetivo pra esse dinheiro. Porque, e o Thiago tá falando aqui, gente, faz todo sentido, porque às vezes, graças a Deus, você tem a oportunidade de juntar dinheiro, aí, se você não tiver um objetivo, daqui a pouco aparece alguma coisa aí, sei lá, um carro novo, uma viagem, exatamente, alguma coisa, você fala assim, ah, eu tô com o dinheiro guardado, eu vou lá, eu vou queimar, eu vou utilizar. Sem objetivo, a gente fica meio que perdido na vida, fica sem propósito, né?
1: Exatamente, Ricardo. Assim, e tem dois aspectos que você falou. Primeiro, essa questão do objetivo, de você ficar perdido, assim, você perde um pouco do propósito. Para que guardar o dinheiro? Para que abrir mão dele agora para o futuro, né? E um segundo ponto que também, eu acho que, assim, é um ponto que é bastante importante, né? Quando você olha para frente, assim, quanto que os seus objetivos vão te custar quando você atingi-los também.
0: Uhum.
1: Então, por exemplo, muitas vezes a gente está, eu estou guardando dinheiro para trocar de carro, por exemplo. Tá bom. Uhum. Mas quando você trocar de carro, aquele momento vai chegar. Quanto vai custar esse novo carro? Qual que é o impacto disso, que isso vai ter no seu orçamento?
0: Entendi. Sabe?
1: Porque isso muda a vida financeira também. Cada vez que você adquire um objetivo financeiro, você conquista um objetivo financeiro, você tem que estar pensando no que aquilo vai causar no seu orçamento ali.
0: Sim.
1: Porque senão, você fala, não, beleza, eu consegui juntar dinheiro para adquirir tudo que eu gostaria. Só que na hora que você adquiriu tudo que você gostaria, você não consegue mais bancar tudo que você...
0: Tem um custo, E você falou de carro, né? Comprar carro zero, tudo bem, mas vai que você compra um carro usado. Tem que ter uma reserva para manutenção.
1: Por exemplo.
0: Vai dar manutenção, com certeza, né?
1: E um outro aspecto ainda, né? Tô pensando aqui, essa questão do longo prazo. Essa é uma ilusão muito perigosa, sabe?
0: Uhum.
1: Porque, assim, a gente tem uma ilusão de que o longo prazo está longe.
0: Uhum.
1: Mas um dia chega. E aí você fica com a ilusão, assim, não, o investimento não está legal, não, mas é para longo prazo. Não, esse ano foi legal, não, mas é para longo prazo. É para longo prazo, é para longo prazo, é para longo prazo. E a gente esquece que o longo prazo é uma sequência de curtos prazos, assim. São os curtos prazos somados, sabe?
0: Uhum.
1: E por que que isso é tão importante? Assim, primeiro porque o ser humano tem uma capacidade de olhar para o futuro e imaginar que vai ser melhor simplesmente porque vai ser, né? Se a gente não fizer nada, vai ser melhor, né? Não, mas ano que vem vai ser melhor.
0: A esperança.
1: A gente vira um ano e fala, não, mas ano que vem vai ser melhor e tal. E assim, e segundo por isso, porque os investimentos ruins, né, são colocados ali na carteira, que não estão ligados aos seus objetivos, entendi, mas talvez ao objetivo de quem está te vendendo esse investimento. E aí você sempre fica naquela assim, esse ano foi ruim, mas ano que vem vai ser bom.
0: Uhum.
1: Aí não, mas ano que vem vai ser bom. Daí passou 10, 20 anos, e aí chegou o longo prazo. E aí?
0: E aí?
1: Será que foi possível, né, com aqueles resultados ali, você atingir aqueles objetivos que você tinha?
0: Né? Igual você falou, se já tivesse com esse objetivo traçado, planejado, de tempos em tempos, você ia ver se estava chegando perto, se não
1: estava. É o ideal. É. Por exemplo, esse ano não foi legal. Ano que vem eu preciso ter um resultado um pouco maior, ou um aporte maior, porque senão eu não vou chegar no meu objetivo. E tem alguns objetivos que são muito importantes, né?
0: Uhum.
1: Por exemplo, o da aposentadoria. Eu sempre falo que a geração antes de nós, ela não teve oportunidade de se planejar quanto a gente tem.
0: Sim, verdade.
1: Porque tinha inflação muito alta, você recebia seu salário num dia, tinha que gastar no mesmo dia, que amanhã o preço já era outro, à noite já mudava o preço de tudo. Uhum. Então você não podia pensar longo prazo. Longo prazo era hoje à noite, né? Então, agora não. Agora nós temos um cenário de mais estabilidade, a gente consegue pensar a longo prazo. Só que diante disso, né, dessa possibilidade que a gente tem hoje, a gente está traçando esses objetivos, a gente está acompanhando, né, se a gente está construindo uma carteira que vai alcançar esses objetivos.
0: É um bom alerta, Thiago, uma boa reflexão. Você está falando aqui, minha cabeça já está... Toda vez que eu estou com o Thiago aqui, ele abre minha mente faz assim... E é interessante mesmo, porque você que já tem cabelo branco igual a gente tem, esse longo prazo que o Thiago falou, ele chega e a gente sabe disso.
1: chega rápido.
0: Você talvez ainda não está

0: cabelo tão branco assim, você fala, ah, não, tal. Chega. Chega, e se a gente não fizer o que o Thiago está ensinando para a gente aqui, essa luz que ele está trazendo, a gente não pensar em objetivo e se colocar assim, metas, objetivos, você observar isso de tempos em tempos, talvez você não vá alcançar o que você queria, você fez um investimento ruim, aí passa um prazo muito longo, talvez não sei se você vai conseguir recuperar. Pode estragar todo o planejamento de uma vida, de uma aposentadoria, da sua família. E com esse alerta aqui, dá para você reajustar isso, né? E organizar a sua mente com objetivos. Eu acho que é muito válido, faz todo sentido o que você está falando, Thiago. Muito bom.
1: Ô Ricardo, eu estava numa reunião com um empresário, aí falando de uma situação prática, né?
0: Uhum.
1: E aí sempre, tem certeza que você que está nos ouvindo aí, assim, sempre está pensando em rentabilidade para o seu dinheiro, que rende mais e tal, construir uma carteira que rende mais. E isso é normal.
0: Uhum.
1: Mas aí a gente conversando e esse empresário começou a trazer alguns produtos assim, e falou, ah não, mas me apresentaram esse produto aqui, olha só, está rendendo 1.4 ao mês. Ah não, mas esse produto aqui está rendendo tanto. E aí, daí a importância do objetivo, né? Falei, tá bom, mas em que período que está rendendo? Não, está rendendo isso esse ano, 2026, né? Então nós temos até julho fechado, vamos colocar. Uhum. Então em 7 meses estava fechado aquele valor ali, que era um valor bem interessante mesmo.
0: Uhum.
1: E eu peguei aquele investimento e, como os dados são públicos, na mesma hora coloquei aqui numa plataforma que pegou um resultado histórico um pouco maior. Aí pegou desde que ele foi criado em 2021, é um produto mais recente, então ele tem, vai fazer 6 anos, né? E aí falei, ó, nesse período que você colocou, de fato, esse ano, ele é o melhor investimento. Mas quando eu coloco nos últimos 6 anos, ele tá empatando com a poupança.
0: Nossa!
1: Que não é o pior investimento, mas que também não é o melhor. É muito longe do resultado que ele tava me apresentando.
0: Uhum.
1: Então, assim, isso também é um ponto importante, gente, porque quando a gente escolhe investimentos, de forma assim, quase inevitável, você precisa olhar para o resultado passado. Né? Só que esse resultado passado não garante que vai ter a mesma performance.
0: É,
1: então, nesse exemplo, nos últimos 6 meses foi um produto excelente. Só que já passaram os últimos 6 meses.
0: É verdade.
1: Eles não vão. Eu não tenho garantia que os próximos vão ser assim.
0: É.
1: E se eu olhar um histórico um pouco maior, não teria sido. Ou seja, se esse é um produto para estudar os filhos daqui a alguns bons anos.
0: Com certeza.
1: Ou
0: dar um buraco.
1: Ou formar uma reserva de previdência, não era produto.
0: É.
1: Mas quando ele olhava pela ótica da rentabilidade, não, eu tenho que ter esse produto na carteira. E aí eu falei para ele, eu acho que você não tem. E por essa razão aqui. E aí ele se convenceu, falou, cara, não, realmente não é. Não é o melhor produto que eu imaginava.
0: Com certeza.
1: E além disso, né, por último, era um produto que tinha, nesse exemplo que eu falei que no longo prazo empatava com a poupança, mas com um risco muito maior que a poupança. Então, ainda que empatasse ali, você falasse, não, tá bom, então eu posso ficar com esse produto. Não, porque a poupança rendeu a mesma coisa, só que a poupança tem um risco muito menor do que esse investimento que ele estava pleiteando.
0: Caramba.
1: Né? Ou seja, a falta do objetivo ali, né, de olhar primeiro para o objetivo, faz com que você fique buscando produtos que estão descasados com o tempo que você precisa, com o objetivo que você tem, com carência, com risco, sabe, segurança mesmo do produto. Enfim, a gente tem observado isso muito no mercado. Não para de acontecer casos, né, de empresas que estouraram aí, obtiveram desempenhos muito ruins, e as pessoas entram nisso porque não olharam para o principal ponto. Para que eu invisto? E não o que eu devo... Primeiro, para que eu invisto? Para quando? E não o que eu devo ter na minha carteira de investimentos. Né? A pergunta que vem primeiro é assim... Para quê? Ou o que eu vou fazer com o dinheiro? Depois eu falo como eu vou montar essa carteira de investimentos.
0: Ô, Thiago, sensacional. Você que está ouvindo a gente, está vendo a gente, olha, mais uma aula do Thiago para a gente, mais um despertar para a gente, porque ele falava aqui, eu não pensava desse jeito, eu não enxergava desse jeito. Te agradecer mais uma vez, cara, pela disponibilização do seu horário. para você trazer

0: mais uma luz pra gente aprender e convidar você que está ouvindo a gente, que ainda não é operador do Sicoob CredMap. 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Ô, Thiago, obrigado mais uma vez e até a próxima.
1: Ricardo, sempre à disposição, né? A gente está... O objetivo, né, do Sicoob é educação, formação e informação, né, um dos princípios cooperativistas, para que os nossos cooperados e a comunidade possam fazer melhores escolhas financeiras. Então, tamo junto.
0: Muito obrigado e até a próxima. E é isso aí, ó. O Thiago está aqui com a gente todo mês, sempre trazendo um novo despertar para a gente aprender sobre investimento, com um olhar mais prático do dia a dia, para ficar mais fácil de você entender. Gostou? Curtiu? O programa acabou? Ainda não. Ainda tem muito mais Portal da Conversa para você. Fica com a gente aí que daqui a pouquinho a gente volta.
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0: É isso aí, vamos que vamos. 1h09 dessa tarde maravilhosa, desse sabadão quente, gostoso, ó. A gente acabou de ouvir a coluna do Sicoob CredMap. Que ensinamento de investimento do gerente de investimento do Thiago Lacerda, Ione.
4: É sempre um aprendizado.
0: Sempre um aprendizado, a gente sempre aprende com ele. Ele fala, explica de uma maneira fácil, porque para entender investimento tem que estudar esse treco todo. Mas ele fala de uma maneira fácil, a gente consegue entender. Que coluna maravilhosa. Ione, maravilhoso também é falar da Garbo, né, Ione?
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0: É isso aí.
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0: Bora, vamos junto. 1h11 dessa tarde, desse sabadão gostoso, maravilhoso. Talvez você tá, oxa, 1h da tarde, já o podcast do Caramba não começou? Porque a gente tem um horário eleitoral gratuito.
4: E é obrigatório.
0: É obrigatório pela justiça eleitoral. Então, a gente estende o programa um pouquinho, porque tem 25 minutos, fora alguns intervalinhos com as propagandas políticas. Aí a gente estende mais um programa um pouquinho, mas com o conteúdo completo pra você do Portal da Conversa. Ione, vamos lá, vamos para o podcast do Caramba?
4: Vamos, nosso convidado já está no estúdio.
0: Então vamos lá.
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4: É isso aí, hoje está com a gente o Dr. Gabriel Xavier, dono da Clínica Veterinária São Vicente, médico veterinário aqui em João Molevade. E a gente vai conversar sobre a profissão de médico veterinário. Boa tarde, Dr. Gabriel, tudo bem?
5: Boa tarde, Ione. Boa tarde, Ricardo, tudo jóia com vocês?
0: Tudo, graças a Deus. Seja bem-vindo, doutor.
5: Muito obrigado, mais uma vez.
4: É uma honra te receber aqui novamente.
5: Isso aí.
4: Na semana que se comemora, né, o dia do veterinário.
5: Dia 9 de setembro.
4: Então, assim, pra gente é uma alegria, imagino, pra você também, pela escolha que você fez.

0: realização, né, Ione?
1: Não é? Então, assim, é pra todos os veterinários, médicos veterinários, João Molevade do Médico Piracicaba aí, que nos ouve e nos assiste, parabéns, parabéns pela escolha que vocês fizeram, porque eu entendo que quem escolhe essa área é uma missão de vida por amor aos bichinhos, não é, doutor?
0: Exatamente, né? A gente tem que gostar muito, não só tem que dedicar, trabalhar, mas também tem que gostar muito, né? Não é só trabalhar.
1: Não é só uma profissão, tem que ter amor aos bichinhos.
0: Tem que gostar mesmo.
1: Como a gente disse na pauta do podcast, cuidar de quem não fala, interpretar as dores dos bichinhos, o que eles estão passando e cuidar, né? Nos ajuda a caminhar. A gente que, na linguagem dos médicos, nós somos os tutores dos bichinhos, então eles nos ajudam a caminhar. Mas vamos começar antes dele atender. Para se formar um médico veterinário é graduação, né? E estuda a faculdade, e depois que faz a faculdade, um médico sai tipo um médico de humano, Gabriel, ele sai como se fosse um médico geral, clínico geral, ele pode atender as demandas da área e vai se especializar cada um para uma área?
0: Exatamente, Ione, isso aí. É a mesma coisa da medicina, né? A gente forma como médico veterinário. Tinha uma professora minha que ela falava isso, e isso é muito importante. A qualquer momento que você se forma como veterinário, você está apto a fazer qualquer função de médico veterinário, né? Então eu posso atender um cavalo, posso atender um boi, posso fazer uma cirurgia num gato, posso atender uma calopsita. Então eu tô preparado para aquilo tudo, teoricamente, né, Ione?
1: Quando sai
0: dali. Então, assim, a gente estuda diversas áreas, a gente tem... inclusive áreas que pouca gente tem conhecimento, que o médico veterinário é atuante, né? Principalmente produção de vacinas, controle e qualidade de alimentos, o médico veterinário, ele tem que ser atuante ali também.
1: Que bacana.
0: Então, exatamente, nos supermercados, nos açougues, tudo tem que ter um médico veterinário por trás ali para poder fazer o controle e qualidade dos alimentos que são provenientes dos animais, né? Uhum. Leite, carne, mel, peixes, pescados.
1: Faz sentido,
0: isso,
1: né? Porque a origem vem dos bichos que vocês cuidam.
0: Exatamente. Tem uma matéria, né? Uhum. Que é inspeção e qualidade de produtos de origem animal. Então a gente tem que estar apto até pra isso aí.
2: Ô, doutor, vou fazer uma pergunta que provavelmente vai ser uma pergunta idiota. Tem diferença na formação, por exemplo, você tratar de um cavalo ou de um cachorro?
0: Muita. Cada espécie
2: tem... Então não foi tão idiota assim?
0: Cada espécie tem sua particularidade, sim. Uhum. E não só de espécie para espécie, mas dentro da mesma espécie, inclusive nos cães, nos cavalos, a gente tem particularidades de cada raça.
1: Subclasse.
0: Exatamente.
2: Caramba.
0: Cada raça tem sua particularidade que você tem que conhecer.
2: Olha.
0: Por isso é muito complexo. Então, voltando na pergunta inicial de você tá preparado para atender assim que você sai da faculdade, é muito relativo. Teoricamente,
1: então,
0: você tem que estar.
1: Se eu tô na linha
2: aqui
1: certa.
2: Aqui tem nós, doutor. Quando a gente sai da faculdade, dá um desespero. Porque não, a gente ficou lá 300 anos, para gente falar assim, não lembro de nada.
0: Não sabe nada que acontece. Eu vou arrumar.
1: Aí formei agora, ai meu Deus. Mas olha só, aí depois que formou esse médico, ele vai buscar então uma área que ele quer ou ele tem afinidade e vai se especializar, igual no seu caso, na área de cirurgia.
0: Exatamente. Eu, no meu caso, né, eu me formei, dediquei minha faculdade inteira já pra área de cirurgia.
1: Você já tinha a intenção lá atrás, estudando?
0: Sim. Desde que eu tava, acho que no terceiro período ali, eu já tava mais focado pra esse lado da cirurgia. Sempre gostei muito de cavalo também, então tinha minhas escapadas ali pro pessoal de grandes e tudo, mas era focado mesmo na área de cirurgia, tá? Uhum. Fiz bastante estágio na área de patologia clínica também, então era mais nessa área de pequenos.
1: E aí, ainda na graduação, o médico de humano, ele passa em várias áreas. O da veterinária também passa,
0: sim,
1: igual você
0: fazer,
1: falou assim, eu fiz cavalo, que são os
0: animais. Obrigatório, né? As matérias, elas são obrigatórias. Você tem que fazer as matérias em todas as áreas.
1: Uhum.
0: De grandes, de cavalo, de boi, de cachorro, de gato, de pets não convencionais, né? Exóticos, área de inspeção. A área de microbiologia, você faz a área toda ali completa mesmo, né?
1: Mas
0: então,
1: quando da graduação?
0: Você se dedica nos extracurriculares, né?
1: Sim.
0: Nos estágios, aí você vai tomando seu rumo ali. Uhum. Mas você tem que passar por todas as áreas.
2: E há quanto tempo, doutor?
0: 5 anos de faculdade.
2: 5 anos.
0: Se eu não me engano, 60 matérias. Isso eu não tenho certeza.
2: É muita coisa, né?
0: Mas varia muito de faculdade para faculdade. Mas se eu não me engano, eu acho que na minha faculdade foram 60 matérias.
1: E aí daí você formou e já

0: foi para a área que você já vinha construindo. Eu quero é seguir nesse caminho.
1: Exatamente. Quando eu formei, eu já me dediquei eu já vinha de estágios na área de pequenos animais, uhum. na área de cirurgia principalmente, né? Então já operava quando eu formei, eu já tinha já uma bagagem cirúrgica ali por conta de estágios, né? Uhum. E aí foi onde eu comecei a trabalhar na área de cirurgia e atendimento clínico, tipo cão uhum. e gato, uhum. tá? Isso foi uma escolha.
0: Sim, eu queria aproveitar a sua escolha e falar sobre a gente que tem pet, cachorrinho e gatinho. Gabriel, ele já fez cirurgia no nosso cachorrinho, no Luke, duas vezes ou três, acho que duas. Mas enfim, na hora que fui entregar o Luke na mão dele...
2: E o Luke tá vivo, tá bem, graças a Deus.
0: E aí ele foi e falou, eu fiquei assim, o animalzinho também tem risco cirúrgico. Ele tem risco cirúrgico. Aí Gabriel me acalmando, me confortando. E olha, nós vamos entrar pro bloco cirúrgico. Tem todo um risco cirúrgico, né? Não vai acontecer nada, mas assim, a gente tem que falar do cenário todo. E eu achei muito bacana que, assim, é uma forma de um atendimento mais humanizado, de você explicar pra gente o que que vai acontecer, como que ele vai sair dali. Não é matemático não, tá, gente? Não é ele vai sair exatamente desse jeito não, mas os cenários que poderiam acontecer, ele me trouxe a informação, eu me senti mais confortável, o Luke saiu dentro do previsto, nós tivemos que fazer o acompanhamento, tem pós-cirúrgicos, igual o humano mesmo, precisa de cuidar. A gente não pode renegar o cuidado, não pode ser desatento com os cuidados que o médico prescreve pro bichinho, remédio, repouso, isso, né? Então tudo isso requer que a gente também faça a nossa parte pelo bichinho. E o médico prepara a gente. Aí, voltando lá no começo, quando o Luke nasceu, quando a gente pegou ele bem dias, assim, é igualzinho um bebezinho humano, né?
1: Isso aí, a gente já tem que se programar, né? A gente tava conversando aqui.
0: Nos bastidores.
1: Né? Tudo tem que ser uma programação. O animal, ele tem todos os riscos, ele tá susceptível também a qualquer doença, a qualquer coisa, igual o ser humano mesmo. Então, uhum. a gente tem que se prevenir, tem que tratar direitinho, tem que ter um acompanhamento médico veterinário ali com o animal, uhum. Desde o início. Ter um acompanhamento seguro, né, de pessoas qualificadas que vão passar segurança pro seu paciente também. Então, uhum. A gente tem que fazer os protocolos vacinais certinho, fazer os acompanhamentos direitinho, igualzinho a gente faz com uma criancinha mesmo, uhum. isso aí.
0: Então, se você tem vontade de ter um pet, é mais ou menos igual quem tem filho ou vai ter filho. É pensar que você tem que planejar a vida desse bichinho, né? As consultas no início da vida, o acompanhamento.
1: Os imprevistos que podem acontecer,
0: que podem acontecer. E parte do pressuposto que isso implica em investimentos que todos traduzem em custos. Mas eu vou falar que é investimento porque o bichinho também retorna pra gente em amor, em um amor incondicional
2: e muito, né?
0: E excedente. Então, assim, não leva só como custo, não. Faz parte da vida. Eu acho que todos nós temos custos com as nossas vidas.
1: Isso.
0: Né?
1: Isso mesmo.
0: E o bichinho também. Mas eu queria voltar ainda pro profissional. Início de carreira, você pode apontar, assim, os principais desafios do médico de início de carreira?
1: Oi, Oni, eu acho
0: principalmente que ele ainda não tenha esse direcionamento que você já sabia muito bem, já era bem focado, vou formar e vou pensar.
1: Eu já consegui, graças a Deus, eu já tive já uma formação, já tive pessoas que me encaminharam muito bem também, então eu tive todo um apoio para mim começar. Sim. E já seguir na área que eu precisava, né?
0: Uhum.
1: Mas eu acho que a principal dificuldade é essa mesmo. É o que o Ricardo está falando, a gente sai da faculdade e agora? O que que eu vou fazer? Como que eu vou atender? Como que eu vou conversar? Será que eu vou conseguir passar segurança? Será que eu vou saber conversar? Então, assim...
0: Que tipo de paciente vai vir pra mim?
1: O que vai aparecer pra mim? Então, eu lembro que eu chegava na clínica de manhã cedo e ficava assim, meu Deus, o que vai acontecer hoje? E aí dava na hora do almoço, assim, não tinha acontecido nada demais ainda, graças a Deus, não aconteceu nada demais ainda. E chegava no final do dia, o dia tinha sido tranquilo, eu achava bom demais, porque não teve nada demais. Uhum. E hoje eu já gosto que chegue desafios. Hoje eu chego na clínica e falo assim, qual vai ser o desafio que vai vir hoje? Uhum. Porque eu já quero me profissionalizar cada vez mais, pegar uhum. cada vez mais desafios. E essa é a principal diferença. Que no início eu acho que a gente fica com medo de atender. E aí a gente não pode ter medo. Uhum. A gente tem que ir uhum. pra cima mesmo, confiar no que a gente sabe fazer, uhum. não fazer a mais do que a gente sabe, também entender os uhum. nossos limites.

0: não brincar com a profissão, sim, isso é muito importante. Não brincar com a profissão, saber até onde você passa segurança e tem segurança em realizar cada procedimento, tá? Cada consulta, até não só em cirurgias que eu falo isso, mas na consulta, numa conversa, até na conversa mesmo com o doutor. Você não é obrigado a saber tudo. Você não é obrigado a saber tudo, mas você tem que ter segurança até onde você sabe falar.
1: Nessa linha que você está falando, o médico veterinário, então, ele se vê ali, ter que ter um network muito bom e funcional, porque, por exemplo, se eu pego um caso aqui que eu sei, eu, o médico, né, que eu sei que eu não vou dar conta, entre aspas, né, até aqui, mas eu sei que o Gabriel sabe essa parte. Vocês se relacionam nesse nível de falar assim, olha, esse paciente eu vou encaminhar pro Gabriel porque é a especialidade dele, até pra não se aventurar em coisas que você...
0: É muito complicado isso. Hoje, aqui dentro de Monlevade, eu tenho um relacionamento assim, excelente com todos os outros parceiros de profissão, né? São amigos mesmo, pessoais mesmo, da gente bater papo, conversar, resolver, e a gente tem muito isso, sim.
1: Que bom.
0: Mas eu vejo isso como um problema em vários lugares e também com outros profissionais, tá?
1: Sim, sim.
0: Mas eu não posso reclamar, muito pelo contrário, só agradeço a todos os parceiros de profissão que eu tenho hoje aqui, tá? São todos excelentes, todos muito profissionais, muito bons, tá? Então, assim, eu agradeço muito por isso e acho que isso é uma vantagem muito grande, igual você falou. Mas vejo, principalmente nas pós-graduações que eu faço, nos meus cursos, que a gente tem aquele networking de bate-papo, e eu vejo isso, que muito veterinário em outros locais tem essa dificuldade, né? De outro profissional atender e falar, na minha cidade não, você tem que ir para Belo Horizonte para resolver, sendo que tem 2-3 profissionais na cidade que fazem.
2: Entendi.
0: Isso acontece muito mesmo, tá? Isso aí, mas eu acho que isso é em qualquer profissão.
2: Ah,
0: a ética profissional
2: é o ser humano,
0: ela,
2: né?
0: Exatamente, ela é de pessoa a pessoa. Mas os nossos profissionais de Monlevade, não de Monlevade, mas na regionais,
2: são
0: extremamente éticos.
2: Ô, doutor, e mercado de trabalho? Como é que é? Do médico veterinário, por exemplo, o cara sai da faculdade, tem que abrir uma clínica, ou pode trabalhar em empresa, como é que é?
0: Então, Ricardo, depende da área que ele vai escolher atuar, né?
2: Como assim?
0: Se ele quiser ir para a área de pequenos hoje eu tenho demanda lá, a gente funciona 24 horas, né? Então a gente tem demanda teve um aumento muito grande de 4 meses para cá no quadro de profissionais.
1: Traduz então, antes de você falar disso para os nossos ouvintes, espectadores, que são pequenos e grandes, que eles não entendem essa linguagem. Tipo de bichinho?
0: Isso, na clínica de cães e gatos. Isso, na clínica de cães e gatos. Hoje a gente é uma clínica 24 horas. Nós temos uma demanda de profissionais mais alto por funcionar. A gente tem veterinário lá durante a madrugada, durante o fim de semana, qualquer horário que for lá vai ter um veterinário disponível para atender.
2: Ah, legal.
0: Então, hoje são veterinários plantonistas. Eles se revezam entre plantões, né? Mas. Então, assim, o mercado de trabalho é bom, cara. Você consegue trabalhar em plantões, você consegue se especializar, igual tem algumas... tem a doutora Ana Paula, que atende lá na clínica, ela se especializa hoje na área de imagem. Então, ela tem o seu horário de trabalho. Além disso, ela é especialista, está se tornando especialista na área de ultrassonografia. Então, você consegue ir procurando ali áreas para você ir atuando da melhor forma. Então,
1: nesse caso aí, por exemplo, pode atender o serviço de ultrassonografia para os seus e para a externa também?
0: Isso. A clínica lá, ela atende qualquer paciente.
2: Geral, né?
1: No
2: geral.
1: Ah, que bacana.
0: Encaminhamentos, não é só dentro da clínica não, né?
2: Agora, doutor, pro jovem que tá assistindo e tem interesse e tal, não precisa falar valores, mas assim, o médico veterinário, né?
0: Médico veterinário.
2: Tem um salário bom. Vamos falar do...
1: Início de carreira.
2: Início de carreira. Não vou falar de empreendedor, não. Igual você é um empreendedor também, né? Mas o início de carreira. Tem um salário bom? Como é que é?
0: O Ricardo, é uma profissão bem desvalorizada. Não vou mentir pra você, não. A gente trabalha muito, principalmente não pelas empresas, né? Porque uma clínica veterinária hoje é uma empresa, não é uma instituição de caridade, é uma empresa.
1: Sim.
0: E a gente tem uma desvalorização muito grande pelos tutores, tá?
1: Os donos dos bichinhos.
2: Ah, entendi.
0: É o que a gente conversou mais cedo aqui, né, Ione? Às vezes a pessoa não se programa, não entende que tem custos, né? E os custos são elevados.
1: Sim.
0: E aí te chamam de mercenário, te chamam disso, te chamam daquilo. E se você faz muito barato, ainda você tá como errado, porque é um trabalho que a gente não consegue dar garantias. Né? Cada animal é um animal, cada tratamento é um tipo de tratamento,
1: Sim.
0: cada

0: animal vai responder ou não a diferentes tipos de tratamento. Sim. Então a gente não consegue, a gente não é matemática, né, que a gente vai fazer 2 mais 2 vão ser 4. E muita gente não entende isso. Então a gente tem uma desvalorização muito grande, sim, tá? Eu acho que falta isso muito. Acontece muito, por exemplo, quando você tá com a dor no pé, no joelho ali, você vai procurar um ortopedista.
1: Sim.
0: Quando você tá com uma dor de cabeça, você vai procurar um neurologista. Quando você tá com não sei, uma tosse lá, você vai procurar um dentista, um pneumologista. Por que que no médico veterinário você procura um médico veterinário?
1: Entendi.
0: Entendeu? E aí, por que que o médico veterinário, ele tem que ser, ele tem que saber resolver tudo? Entendeu? Imagina o trâmite que não é pra você entender uma única especialidade. Você tem que saber tudo ainda 100% de tudo. É muito complicado. E isso é a maior dificuldade que a gente tem hoje. Tá mudando, tá? Hoje a gente já consegue ter mais especialidades dentro da medicina veterinária, cada vez mais. Hoje dentro da clínica mesmo a gente já conta com anestesistas, especialistas. A gente já conta com
1: específico
0: para animais.
2: Isso aí
1: é. Olha.
0: A gente já conta com dermatologista, cardiologista, cirurgião, igual eu tenho a minha especialização em cirurgia geral e finalizei agora a de cirurgia ortopédica também. Então a gente tem essas especialidades, está mudando, né? Mas ainda é complicado. Muita gente acha que você chega no médico ali, no veterinário, e ele tem que saber resolver tudo, né? E aí onde eu falei também, até onde vai esse limite de você ter que saber resolver tudo.
1: Acho que é falta de conhecimento mesmo.
0: Exatamente.
1: Né?
0: Então, o tutor, hoje, às vezes, ele é nosso maior parceiro, mas também pode ser nosso maior inimigo, né?
2: De certa forma. Então, a gente pode falar, então, assim, que o veterinário, ele sai veterinário da graduação, mas ele vai ter que continuar estudando.
0: Vai, eu não tenho vontade nenhuma de parar de estudar. Tô indo pra Foz do Iguaçu agora no final do mês, né? Fazer mais um curso pra me especializar cada vez mais. Então, assim, eu sempre busco estar me especializando, me informando ali, porque você não pode parar. Isso, quando você para, você fica para trás, né? Eu já tenho 2 pós-graduações, cada pós-graduação, além da graduação, são mais 2 anos e meio, né? Então, mais 2 anos, né? Então, provavelmente ano que vem devo iniciar mais uma, porque a gente tem que sempre estar atualizado, tem que estar dentro do mercado, né? Tem que estar atendendo da melhor forma possível também, porque é uma vida. Você não pode brincar com aquilo dali, né? Você não pode tentar. Eu acho que faz assim, né? Eu penso, já vi uma vez fazer assim, não é?
1: E pra quem tem, pra quem tem pet, a gente fala isso aqui, né? Pra quem tem pet em casa. Quem não tem, não entende. Mas pra quem tem pet em casa, é um membro da família.
0: É uma vida,
1: É uma vida. É uma como vida, se você levasse, sei lá, alguém da sua família no hospital. A pessoa tem o mesmo sentimento com o bichinho, né? Quem não tem, não entende. Isso é frescura. Não é. Se tiver um pet aí, eu também achava, né? Mas depois que a gente teve o nosso look, eu mudei minha mentalidade.
0: Exatamente, é isso aí.
2: Ô, Gabriel, a clínica, por exemplo, uma clínica onde tem consultas, tem cirurgias, tal. Ali, eu vou ter médicos veterinários, em alguns casos, alguns estagiários, né? Porque já estão começando a carreira profissional, digamos. Estágio obrigatório. E quando a clínica tem banho e tosa, esses tipos de profissionais, eles também são médicos veterinários?
0: Não. Os banhistas, né? Tosadores, não. Normalmente eles são.
2: Ah, tá. Então é curso
0: profissionais,
2: de capacitação.
0: Isso, curso de capacitação.
2: Tá. Por isso que às vezes tem só uma clínica, não sei se o nome é correto, então, só para banho e tosa, por exemplo, e não tem veterinário ali.
0: Não tem veterinário ali, não é obrigatório ter veterinário.
2: Porque só
0: onde
2: vai
0: tem dar, banho e tosa.
2: É só um tosador.
0: Exatamente. É um salão de beleza.
2: Isso. É mais parecido com um salãozinho de beleza.
1: Salão de beleza,
2: bichinho.
0: Exatamente.
2: Aí não há necessidade de ter um médico veterinário.
0: Não tem.
1: Isso. Ô, doutor, esse mundo, né, pet. Tá crescendo muito, não tá?
0: Muito, muito. É um dos mercados que mais cresce no Brasil hoje.
1: Não é?
0: No mundo, né? Não só no Brasil, mas no mundo.
1: Aí, assim, consequentemente, ou se eu estiver falando besteira, corrija. Consequentemente, isso impacta também na questão das clínicas, né? Ou não? É só questão de venda, de acessório que cresceu?
0: Não, isso impacta, isso aí, não tem besteira nenhuma que você falou. É a maior verdade mesmo, né? Hoje, não só o mercado está crescendo, como o acesso à informação é muito mais

0: fácil também.
1: Ah, tá.
0: Então, igual eu te falei, muitas cirurgias que a gente não realizava, muitos procedimentos que há 5 anos atrás eram inviáveis para serem realizados, hoje são
1: exatamente.
0: A medicina humana ela é muito mais evoluída do que a medicina veterinária. Mas a medicina veterinária está evoluindo muito mais rápido.
1: Entendi.
0: Em questão de acompanhamento. A gente tem uma evolução muito grande, né? Hoje a gente tem cirurgias complexas, tem videocirurgia, cirurgias a laser. Mesma coisa já, bem em Belo Horizonte, a gente já consegue fazer essas cirurgias, tudo bem tranquilo, entendeu?
2: Você falou de salão de beleza, aí me veio a memória assim. Muito antigamente, né, quando era criança, na fazenda do meu avô tinha bichinhos aí, tinha cachorrinho, gatinho, comia comida de humano. Hoje eu vejo assim, todo mundo compra a ração do bichinho. De uma maneira bem simplista, a importância da gente dar comida de bichinho para bichinho. Como veterinário, a recomendação é para que ele coma algo de qualidade, direcionado para ele. Por quê, doutor?
0: Exatamente. Na fazenda do seu avô, o acesso à informação era muito menor do que tem hoje, né? Então, você não sabia que não podia dar comida para cachorro. Você não sabia que a cebola é tóxica para o cachorro. Que o tempero, ele pode...
1: Eu também não sabia, fiquei sabendo agora.
0: Tá aí, o acesso à informação hoje é muito mais fácil. Então, a gente não julga que isso acontecia mesmo. Falar, mas nunca deu nada. Mas e se der? Você sabe que não pode. Você tá dando então sabendo que você tá podendo causar um prejuízo no animal. A partir do momento que você tem informação, você é responsável por aquilo, né?
2: Verdade.
0: Então a gente recomenda o quê? Alimentação de qualidade. O que é alimentação de qualidade pro animal? Uma ração de boa qualidade, que já vai ter todos os ingredientes ali selecionados, que vai ter alguém que produziu aquilo de uma forma certa pro animal, que vai atender todas as demandas nutricionais dele. Então, para que a gente vai dar comida para ele? Sempre a gente tem a informação e tem hoje, sabe que a gente tem que dar a ração. Né?
2: Porque o bichinho, tudo que você ofertar, demanda livre, ele come. Ele não sabe, né? Mas exatamente. Assim, para a saúde do bichinho, é melhor que ele coma a ração. Tem rações direcionadas para tipo de bicho também.
0: Pro tipo de raça, pro estágio de vida do animal. Tem tudo isso. A gente tem que sempre estar buscando cada vez o melhor para ele.
2: E quando se trata, aí a gente falou sobre a clínica, que exige que tenha um médico veterinário, o salão de beleza, entre aspas, onde é banho e tosa, né, não há exigência, e com relação a lojas que vendem produtos veterinários, como por exemplo, os acessórios, os brinquedos, e ou as rações, aí como é que funciona nesse caso?
0: Então, tem que ter... Qualquer casa agropecuária, né? Você fala uma casa agropecuária.
2: Tipo, a farmácia tem um farmacêutico?
0: A farmacêutico ali? Tem que ter, sim. O médico veterinário tem que estar por trás daquele direito. Chama responsável técnico.
2: Isso.
0: Né? Toda casa. Todo lugar que tenha venda produtos de origem animal ou venda produtos para uso animal, ele precisa de ter um responsável técnico, que é um médico veterinário.
1: É o médico veterinário.
0: Responsável por aquilo dali. Né? Se ele vende produto de origem animal, se ele vende produto se ele vende produto para uso animal, ele precisa.
1: Ô, doutor, eu já vi na internet.
0: Medicamentos, né? Produtos não, mas medicamentos para uso animal.
1: Entendi. É o médico veterinário, então, né?
0: Ele tem que ter um responsável técnico. Entendi. É um médico veterinário, sempre.
1: De vez em quando eu gosto de ver vídeo de cachorrinho, essas coisas na internet, e eu vejo muito assim, pessoal dando ovo para cachorro. É bom?
0: Sim, em quantidades aceitáveis para o paciente ali, calculado certinho, sim, faz mal não.
1: Ovo cozido, né?
0: Isso, mas aí depende de qual ração que ele come, se ele tem, se ele pode comer o ovo ali, tudo tem que passar por uma avaliação, mas...
1: Entendi.
0: Normalmente eu não vejo problema com isso, não.
1: Aí você
0: não pode trocar a ração, né? Pelo ovo, não. Mas é muito melhor você dar um ovinho cozido como forma de bonificação.
1: Eu gosto muito,
0: do que você pegar um pedaço de pão, do que você pegar um pedaço da comida que você tá comendo e jogar, entendeu? É muito melhor um ovinho cozido aí, com certeza.
2: E com relação a cuidados, principalmente os bichinhos que a gente fala mais que é doméstico, digamos, os gatinhos, os cachorrinhos, por exemplo. Aí outro dia, bem mais tempo, meu filho era bem mais novinho, logo que ele ganhou o cachorrinho. Por que o cachorrinho não toma banho todo dia, mamãe? Eu fiquei sem resposta, me falaram que é mais ou menos de 10 dias, uma semana, mas eu não tinha resposta. Mas a gente não toma

0: banho todo dia? Por que que ele não toma tanto banho todo dia? Por que que ele só come, por exemplo, ou uma vez ou duas vezes? Porque lá na embalagem fala pra gente fracionar na medida até uma tolerância por dia que ele consegue comer.
1: Exatamente, são,
0: né,
1: as particularidades de cada espécie. Uhum.
0: E o banho?
1: Exatamente, uma particularidade dos animais. Eles não precisam tomar banho, não precisam tomar banho todos os dias, né? Uhum. O cachorro vive muito bem sem banho na natureza. Ele veio do lobo. O lobo toma banho. E o lobo vive muito bem. Então a gente dá banho por conforto nosso, né? Exatamente. Mas é claro que isso veio, vem evoluindo. Hoje a gente sabe que tem que mesmo sim manter a higienização do animal. Uhum. Mas são evoluções, né?
2: Entendi. Sim.
1: É particularidade da espécie.
2: Deixa eu te falou isso aqui, eu lembrei do negócio aqui. Eu vi na internet, doutor. Se é bom ou é ruim? Já vi muita gente botando vídeo na internet falando que quando o cachorro tá com pulga, lavar ele com. É detergente que fala, aquele negócio que limpa prato?
0: Neutro.
2: Mas antes do senhor responder, tem que dar um recado aqui importantíssimo. 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
2: Estamos ao vivo aqui na Rádio Alternativa FM, no canal do YouTube do Portal da Conversa. Estamos no Portal da Conversa no momento do podcast do Caramba, o podcast mais ouvido em rádio da nossa região. A gente está batendo um papo aqui com o doutor Gabriel, que é médico veterinário. Fomos conversando sobre o mundo pet, de animaizinhos, da profissão também de médico veterinário. E eu fiz uma pergunta, Ione. Já fiz uma pergunta, esqueci qual a pergunta que eu fiz.
0: Mas eu lembro muito
2: então
0: bem.
2: Eu
0: também tô curiosa.
2: O negócio doutor do Gabriel, detergente.
0: A gente já ouviu falar que se o bichinho tiver com pulga, dê um banho com detergente
2: neutro, de lavar. Neutro.
0: Neutro, de lavar vasilha, que você tem na cozinha.
1: Nada disso, o pH dele é totalmente diferente. Você vai desregular o pH da pele do seu animal todo ali.
0: Ah.
1: O certo mesmo, se o animal tá com pulga, dá um antiparasitário pra ele, tá? Uh-huh. Hoje a gente tem medicações excelentes de custos-benefícios muito bons, tá? A gente tem medicação que dura até um ano, por exemplo, de proteção hoje. Para o seu pet ali, você faz uma injeçãozinha nele, fica um ano ali livre, né, de pulga, carrapato.
0: Que
1: então
0: ótimo.
1: É medicação. E procurar sempre o médico veterinário de confiança, né, para ele poder elucidar isso daí pra gente, né? Nunca ficar, às vezes, no achismo ou na internet, porque é perigoso.
2: Mas, doutor, é muita gente, tá?
1: É muita gente que fala que
2: pode fazer que não tem problema não, não sei o quê. O pessoal até toma cuidado, tem que ser neutro.
1: Vai estar dando banho na pulga também. Vai deixar a pulguinha cheirosinha lá.
0: Ainda com a pós-graduação. Neutro. Ô, doutor, eu queria tirar uma dúvida com relação... cachorrinho, gatinho, fica estressado?
2: Bom,
1: muito estressado. A gente atende muito paciente na clínica hoje com sintomas de estresse. Principal coisa, mudança de hábito do animal. O animal, ele tem os hábitos naturais dele, que devem ser preservados, né? E a humanização do pet, ela causa estresse pro animal, né? A gente não entende que o animal, ele é um animal. Uhum. Independente se ele é um serzinho da família ali, mas ele tem a sua particularidade.
0: Sim.
1: Né?
0: Verdade.
1: Então,
0: me dando com essa...
1: O banho todo dia, ele pode gerar estresse pro animal. O espaço onde ele vive, né? Se ele não tiver um enriquecimento ambiental, se ele não tiver como gastar energia, porque na natureza, ali, no natural dele, ele...
0: Faria muita atividade.
1: Exatamente.
0: É verdade.
1: Então a gente tem vários tipos de estresse.
0: Associado a isso, como a gente... Os humanos, os tutores, identificar que o bichinho tá com dor, tá com medo. A gente teria algum sinalzinho ali?
1: O cachorro não fala, o gato não fala, né? Isso é muito importante. Então a gente tem que sempre estar atento aos sinais que eles passam pra gente, tá? O animal tem muitos sinais clínicos. E vocês, como tutores, né, do Luke, sabem que quando tem algo de errado... É só de olhar, vocês vão saber.
2: É verdade.
1: O animal, ele muda o comportamento.
0: Sim.
1: E os comportamentos dos animais são muito expressivos, tá? Então, qualquer mudança de comportamento deve ser, sim, levada em consideração. porque nada é à toa. O animal, ele é a forma dele mostrar pra gente que tem algo de errado.
0: Vou te dar dois exemplos dessa situação. Se a gente ama, se a gente observa, a gente percebe isso mesmo. O Luke praticamente quase que fala. Ele tem um lugarzinho do banheirinho, né, dele lá pra fazer aquele tapetinho higiênico e fica num lugar. Essa semana, especificamente, ele cismou de fazer perto da geladeira. Eu acho que ele achou que a geladeira é algo de outro mundo, né? Aí, de madrugada, Gabriel, vai lá, late na minha cama, late. Quando eu vou ver, é porque ele fez o cocô fora do lugar.
1: Ele tá te avisando.
0: Ele fez o cocô fora do lugar. Aí eu tirei, ele voltou a dormir. Aí eu falei, Danande, me deixou acordado. E aí, essa semana também ele ficou mais irritadinho, assim, de a gente sair e ele ficar sozinho. Aí, o rabinho todo debaixo dele, encolhidinho, com medo e fazendo xixi, expressando que ele tava...
1: Ele estava gostando de alguma atitude que estava acontecendo ali.
0: Então, assim, o bichinho manifesta, né?
1: As mudanças de comportamento são características ali. E quem cuida ali, quem tá todo dia com o animal, vai perceber isso muito rápido, né?
2: Em relação a isso, doutor, eu já vi também na internet, por isso que é bom tirar a dúvida, né? Com quem entende. Que tem, eu não sei se o termo é esse, mas é tipo psicólogo pra cachorro. Isso existe? Ou isso é conversa fiada?
1: Acho que é o adestrador aí, não? Seria mais
0: adequado, né?
1: Exatamente.
2: É verdade. Esse negócio é conversa fiada, né?
1: Psicólogo eu nunca vi, não.
0: E chega pra você como tipo exagero dos humanos. Nossa, mas aí trata melhor do que tratar um humano. Chega essa conversa pra você de que
1: sim,
0: assim, nossa, seus pacientes. Tem pessoas que tratam como se fosse mais do que um filho.
1: Sim, isso é toda hora. A gente chega assim. E o apego emocional que cada um tem com seu pet não deve ser julgado, né?
0: Então,
1: às vezes é momentos difíceis da vida que o pet vem. Às vezes são momentos que a pessoa precisa mesmo ali e vai se apegar mesmo no animalzinho.
0: Você falou uma
1: né?
0: coisa que faz todo sentido. A gente não deve julgar, a gente não deve criticar. Tava falando com o Gabriel nos bastidores. O nosso look mesmo é fruto de uma ação dessa. O nosso filho mais novo foi submetido a 3 cirurgias no mesmo órgão, que é no intestino. Na terceira vez, aí Ricardo foi e saindo do hospital, falou pra ele assim: Arthur, o que você gostaria que a gente levasse pra casa junto com você? Pra dar uma alegria, um conforto, né? Aí ele falou assim: uma piscina. A gente mora em apartamento, como é que ia levar uma piscina? Não dá. Aí ele pensou. E um cachorrinho? Eu posso ter um cachorrinho? Então, aí o Luke entrou na nossa vida nesse momento.
1: No momento que vocês precisavam de um conforto. E tanto pro filho de vocês também. Eu aposto que ele deve ser muito ligado no Luke.
0: Sim, o Luke é maior puxar saco dele e ele é dele também.
1: Exatamente. Então, assim, a gente não pode julgar. Você não pode falar, isso é bobeira.
2: É, verdade.
1: Porque às vezes não é um bobeira, né? Ele tá ali pra completar a gente mesmo.
2: Ô, doutor, outra coisa, é porque a gente também, olha, hoje não reclame na sua casa. A gente vai ter que encerrar o podcast um pouquinho mais cedo, né? Porque o doutor tem um compromisso.
0: Ele tem um compromisso. Mas antes eu queria fazer uma pergunta.
2: Eu também. Peraí. Deixa eu fazer a primeira. Ô, doutor, a gente vê aquela. Tem um nome específico que o senhor vai falar? Quando o bichinho. Aconteceu alguma coisa com ele, tá nas últimas lá e tem que fazer um negócio. Era isso que você ia perguntar? Olha só, estamos conectados. Estamos
1: e não
2: conectados.
1: Foi combinado que eu tô de frente pros dois.
2: Não foi.
0: É
2: sobre isso. Assim, a gente vê alguns vídeos, né? Do bichinho ali tomando, sei lá, uma injeção tal, e pra morrer. Aí depois eu explico o que é. E a gente vê o dono ali acompanhando. Qual que é a situação assim que gera o bicho falar assim, cara, não tem volta, não tem jeito. Porque é emocionante esses bichos.
1: Exatamente.
2: Bicho,
1: a eutanásia, né? Esse procedimento, né? É quando a qualidade de vida, o bem-estar animal, ele já está comprometido, né? E de uma forma irreversível.
2: Entendi.
1: Então é quando a gente não tem mais recurso, não tem mais o que ser feito mais para aquele paciente, né?
0: E ele já não tem mais qualidade
1: já,
0: de vida.
1: A qualidade de vida já está comprometida, exatamente. Quando a qualidade de vida já está comprometida, o bem-estar dele já está comprometido de forma irreversível, a eutanásia é indicada, né? Lembrando que a gente indica, essa indicação ela deve vir do médico veterinário. Não é uma opção. Você não chega e fala, eu quero eutanasiar meu cachorro.
0: É isso que eu já ia te perguntar.
1: Exatamente, não. tem que ser indicado por um médico veterinário bem avaliado.
0: Avaliado.
1: Exatamente. Uhum. E a partir daí,

0: pode ser realizado assim o procedimento, ou quando coloca a saúde pública em risco também. Nos casos de zoonose, por exemplo, animais às vezes de rua que não tem tutor, não tem quem vai cuidar e tem uma doença, por exemplo, a leishmaniose, que é transmitida ao ser humano. Então é um caso de saúde pública. Esse animal que não está tendo cuidado, ele também é submetido à eutanásia.
1: E no caso de um bichinho normal, dentro de um lar, e que se enquadrou nessa situação, aí o médico apresenta essa situação para o tutor, e agora, o que faz?
0: Aí é a decisão do tutor, ou trata, né, ou interrompe ele por ali. Mas a gente sempre indica o tratamento, a gente sempre fala, tem tratamento, tem, mas a gente não consegue cuidar de todo mundo, né?
1: Sim, a gente
0: depende muito do tutor querer cuidar também.
1: Ô, Ricardo, ele tem um compromisso agora há pouco, mas eu já queria te agradecer.
2: O papo tá bom,
1: tá,
2: demais,
1: Gabriel,
2: tá bom demais.
1: Falar de
2: obrigado,
1: pet
2: tá,
1: pra
2: doutor.
1: Gente é falar de amor. Isso, e eu sei que você
2: tem gente
1: também...
2: mandando mensagem aqui, falando que tem um monte de pet, tá gostando da conversa e tal.
1: E eu sei também que pra você é, porque não é só pelo negócio, é pela profissão,
2: é
1: pelo
2: amor, né?
1: Pelo
2: amor.
1: Propósito de vida que você
0: isso
1: tem.
0: Mesmo, né?
1: E a gente tá muito feliz, sabe, de ter essa conversa, de trazer sobre essa conversa, porque... para nós que temos pet, a gente sabe que muitos têm. Te agradecer. Obrigada, tá?
0: Eu
1: mais
0: agradeço.
1: Uma vez vir aqui.
0: É sempre bom demais quando vocês vão na clínica também, pra gente poder bater um papo. É sempre muito bom ter a companhia de vocês. E muito melhor ainda aqui também, né? Pra gente poder conversar com todo mundo.
2: Ah, bacana, doutor. Muito obrigado. Muito obrigado. E até a próxima.
1: Até.
2: E esse foi o podcast do caramba desse sabadão.
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2: Sim, estamos chegando ao final do programa, do Portal da Conversa. Que podcast gostoso, né? Muita informação também pra gente que tem pet aprender, mas leve, gostoso. Que programa maravilhoso, né, Ione? Muita informação, muita alegria. Ei. Foi um sábado maravilhoso, né?
1: Com certeza. E o dia lá fora tá lindo, lindo, lindo. Pra você que esteve com a gente no Portal da Conversa.
2: É isso aí.
1: Esse sábado todo, muito obrigada pela sua companhia. Muito obrigada por ser... fiel à nossa audiência aqui.
2: É isso aí, olha, a cidade que ganhou, Ione, quem mandou mais mensagem pra gente foi a cidade de Rio Piracicaba. Parabéns,
1: eita,
2: Rio Piracicaba.
1: Obrigada.
2: Rio Piracicaba, ó, em peso, ouvindo o Portal da Conversa, começa a assistir também, a gente tá no YouTube, hein? Obrigado a você do Rio Piracicaba, todo sábado vocês mandam muita mensagem pra gente, ninguém trabalha no sábado lá, ninguém, todo mundo fica ouvindo o Portal da Conversa. Muito obrigado a você, obrigado a todos vocês de todas as cidades do Médio Piracicaba, muita gente de várias cidades mandando mensagem aqui pra gente também, interagindo através do YouTube. Você que tá no YouTube, se inscreve no canal aí, não sai daí, se inscrever no canal não. Muito obrigado a você. São 1h51, a gente tá chegando no final do programa, mas eu não posso terminar o programa sem falar quem ganhou o bolo gostoso da Casa de Bolo.
1: Eita,
2: é, não é, Ione?
1: Quem ganhou?
2: Vamos lá. Quem ganhou o bolo gostosão da Casa de Bolo foi o Gael Heitor.
1: Parabéns, Gael.
2: Ganhou o bolo gostosão da Casa de Bolo. Ó, final do telefone 2752, até segunda-feira nossa produção vai entrar em contato com você, pra você poder passar lá na Casa de Bolo, pegar o seu bolo gostosão da Casa de Bolo. Olha, obrigado pela sua audiência, obrigado pela sua companhia. Estamos passando o sábado, praticamente quase todo sábado juntos, aqui na Rádio Alternativa, mais gente chegando no nosso canal do YouTube, mais gente, ó, a gente tá em todas as plataformas, tá? Nós estamos no TikTok, estamos no Kawai, estamos no Facebook, estamos também no Short do YouTube, então assim, a gente tá colocando corte, muito conteúdo e graças a Deus o engajamento, as visualizações estão aumentando muito, estão até assustando a gente, mas vem também você que tá na rádio, você pode ter o Portal da Conversa de segunda a segunda. Olha, obrigado pela sua audiência, obrigado pela sua companhia, um beijo no seu coração, que Deus te abençoe, que você tenha a melhor semana da sua vida até então e até semana que vem.
1: Obrigada pela sua audiência e pela sua companhia. Sábado que vem tem mais Portal da Conversa na Rádio Alternativa e no YouTube e durante a semana nas nossas plataformas digitais. Um beijo, até lá.
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1: Fala comigo! Final de semana chegou e o Top 30 Nejo também nesse final de semana muito bacana. Obrigado aí pela sua audiência de sempre e que você possa, através desse programa, ficar muito bom aí, muito bem, muito felizão da vida. Eu tô chegando com tudo, Fernando e Sorocaba. Eles lançaram em julho a música, julho passado, tá? A música Já Vai Sabendo, parceria com Murilo Huff. A faixa foi gravada no projeto Churrasco on Fire e fala sobre os riscos de perder um amor ao adiar as decisões. Essa é a nossa 30ª de hoje.
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0: 17ª posição do Top 30 Nejo, Insônia da Madrugada. Antes, Guilherme Benuto com Luan Santana, quarto 67. E o Michel Teló mandou o seu medley dos projetos bacanas aí, que é o Toda Forma de Amor com Exagerado. Valeu? Essa foi a 29ª posição de hoje.
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2: 2:18.

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1: E agora de volta aqui no seu Top 30 Nejo tem João Bosco e Vinícius com a medida protetiva, participação do Gustavo Lima,

0: 26ª posição, música de setembro do ano passado, lá do EP Deixa o Barulho, falando sobre a dor de não conseguir esquecer um grande amor. Acontece com muita gente, né?
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0: que delícia, com o Country Beat na 24ª, Henrique e Juliano, Última Saudade. E a 25ª posição foi de Taime, Thiago, Cadê os Vaza, com Gabriel Gava. Sucesso demais, voltamos já.
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1: Super fim de semana pra todo mundo. Agora tem a dupla Maurício e Eduardo que lançaram a música Solteira no Mundo. A letra fala sobre um homem que se arrependeu de terminar o namoro, enquanto a ex-namorada tá super bem curtindo a vida solteirona por aí. Vamos curtir esse som.
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0: Sabor na 21ª posição. E agora, gente, tem o nosso super quadro Retronejo. Edson Hudson Foi Deus, direto de 2006, que é um dos maiores sucessos românticos desta dupla, né? A música fala da espera pelo verdadeiro amor e a sensação de paz quando você encontra aquela pessoa amada.
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0: Antena Castela, 20ª posição de hoje, Princesa. Tá curtindo? Fica com a gente porque a gente volta já.
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9: Fala comigo, meu povão. Sertanejo, super fim de semana pra todo mundo. Agora tem Israel e Rodolfo, que lançaram aquele sucesso Arruma um Bão, do projeto Termômetro. A música fala de alguém que questiona seu valor e pede pra amada achar alguém melhor, né?
10: Já que, né? Você entendeu, né?
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0: 16ª posição, Fred e Fabrício, Poder Que Você Tem. Max Oliver, Meus Braços. E Ana Castela cantou pra gente Olha Onde Eu Tô. Tá tudo bem por aí? Voltamos já.
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4: 2:59.

0: Nosso programa Top 30 Nejo agora chegando na 15ª posição. O cantor Panda, que lançou em março do ano passado, né? Ou foi nesse ano aqui? Ah não, foi esse ano mesmo, março de 2026, Calcinha de Renda, parceria com o Gustavo Lima, é do projeto Fora do Padrão, álbum de estreia do Pandão aí. Olha gente, em apenas um ano, o cantor se tornou um dos maiores nomes do sertanejo no Brasil. Vamos curtir então.
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0: essa aqui é de 2001 e ele regravou no seu projeto dos 40 anos de carreira, Uma História Sem Fim. Antes, 12ª posição. Na 13ª, Juan e Leandro, Fofoca do Ano. E na 14ª posição, tivemos o Felipe Rodrigo com Os Dois Gumes. Voltamos já.
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0: 3 e 14. 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
1: Tá tudo bem por aí, meu povão sertanejo? Bom final de semana. O Top 30 Nejo tá de volta na 11ª posição de hoje. Simone Mendes, Me Ama ou Me Larga?
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0: são Júnior e César, Cheiro de Culpado. E agora nós vamos relembrar a música Efeitos, que foi o primeiro sucesso da carreira do Cristiano Araújo. Ela traz a participação da dupla Jorge e Matheus e faz parte do projeto Efeitos Tour 2011.
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0: P30 Nejo traz Zezé de Camargo, irmão da Lua, amigo das estrelas. E nós voltamos em instantes.
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0: novo sertanejado, porque o nosso Top 30 Nejo agora vai tocar Não Mexe Nas Minhas Gavetas, lançada pela dupla Danilo e Davi do projeto álbum Aliança, que trouxe canções que falam de amor, saudade e vivência do dia a dia. Essa é a nossa oitava de hoje.
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0: 8, em Romário Não Namora. E na 7, Bruno e Marrone. Ai, que vontade, gente. Segura aí, que o nosso último bloco tá chegando depois do intervalo. 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
9: 3:41.

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1: Fala comigo, Top 30 Nejo, último bloco deste fim de semana. Agora tem na quarta posição Eduardo Costa com a música Imagina Eu. Essa é novíssima, hein? Fala sobre a dificuldade de esquecer um amor do passado.
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0: Lindinha, Maiara e Maraísa, Quem Sente Saudade Sou Eu. Na terceira posição, Marcos e Bilute, Pena Que Seja Namora. E agora, pra você que ficou na expectativa de saber qual foi a primeira de hoje do nosso Top 30 Nejo, na primeiríssima posição tem Gustavo Lima e Luiz Fonsi com o sucesso Vagabundo. A parceria traz o Gustavo cantando em espanhol e o clipe foi gravado em Miami Beach, lá nos Estados Unidos.
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Hoje com Gustavo Lima e Luiz Fonsi, essa pedrada aí, hein, gente? Obrigado pela audiência, bom final de semana pra todo mundo, boa semana que vai começar, que Deus abençoe, um

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10: 3:56.

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0: 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Bom fim de semana pra você que tá ligado comigo. É um prazer gigante estar com vocês nessa rádio maravilhosa. O nosso Mega Mix tá chegando pra te fazer companhia. Olha que alegria imensa poder te encontrar aqui pra passarmos juntos as próximas duas horas, curtindo com certeza a melhor programação aqui na sua rádio favorita. O Mega Mix chega chegando, hein? Recheado de sucessos e com certeza a melhor playlist musical tá por aqui. Trava a sintonia, fica ligado com a gente que eu te garanto muita música legal. Pra começar, Matheus e Cauã e Lauana Prado.
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0: Eita, imagina eu, essa música é linda demais, hein? Ela faz parte do projeto DVD Eduardo Costa do Velho Testamento. Ele voltando aí às suas origens, tá? Antes teve Kaique, ainda teve Ed Sheeran e também o Matheus e Cauã Admita, junto da Lauana Prado. Mega Mix, o seu programa de fim de semana pra você que chegou agora, seja muito bem-vindo, muito bem-vinda. Meu muito obrigado pela companhia, pela amizade, pelo carinho também da sua audiência. Já já, a música boa tá de volta no melhor final de semana aqui do seu rádio.
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7: 4 e 12.

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1: Eu vou confessar pra você, eu passo a semana todinha contando os dias pra chegar o fim de semana e te encontrar aqui nessa rádio maravilhosa pra passarmos juntos essas duas horas curtindo o nosso Mega Mix, que traz pra você agora o som de Murilo Huffy.
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0: também a Manu Batidão. Zé Felipe cantou aqui pra gente e abrimos esta sequência de sucessos ao som de Murilo Rufi. Saudade Estranha, hein? Essa música é também uma das mais tocadas no rádio, né, gente? Durante a semana todinha toca essa música e no fim de semana não pode faltar, né? Pra você que tá trabalhando nesse fim de semana com o radinho ligado, os amigos da segurança pública, da área da saúde, né? Você que trabalha todo dia, mas também de fim de semana, né? Fica ligadinho conosco. E pra você que tá de boa curtindo esse fim de semana, seja na sua casa, seja aí dando carona pra gente, enfim, esteja onde você estiver, sintonizados aqui, curtindo o nosso Mega Mix. Obrigado, obrigado pelo carinho da sua audiência, o carinho também da sua amizade. A música boa volta já já pra você.
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2: 4:27.

Como é bom te encontrar aqui no nosso Mega Mix, o seu programa de fim de semana que tem as melhores músicas. E esse talento aqui é demais, hein? Uma grande compositora, fez muito sucesso, faz muito sucesso compondo, né? A Bia Frazo, e agora também está arrasando nos palcos aí, né? Ela que compôs para Gustavo Lima, para Eterna Marília Mendonça, para Henrique e Juliano, e agora também fazendo muito sucesso nos palcos. Vem aí, Bia Frazo.

0: Semana bom demais da sua rádio, no seu Mega Mix também teve o evento cancelado dos irmãos Henrique e Juliano, ainda teve Júnior e César, também Maneva e ainda Bia Frazo, Imperfeita, uma letra forte, né? Autêntica mesmo aí, que valoriza a sofrência, né? A talentosa Bia Frazo não pode faltar também no fim de semana bom demais do seu Mega Mix, que volta já já com os irmãos Guilherme e Santiago. Segura aí que é um tiquinho só.
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contigo aqui, hein? O melhor fim de semana do seu rádio, com certeza, aqui na sua rádio favorita, levando alegria, levando música boa também. É hora de Guilherme Santiago e Zezé de Camargo e Luciano. Sucesso.

0: meninas por onde passam realmente transmitem muito sentimento, muita luz, né? As gêmeas queridas Maiara e Maraísa, Tiê, Olivia Jean e também teve Guilherme Santiago para não lembrar de mim, teve a participação especial também do Zezé de Camargo e Luciano. E assim a gente já fecha muito bem a nossa primeira hora juntos aqui do Mega Mix neste super fim de semana maravilhoso, especial de muita música boa. Já já tem a segunda hora, vai ter João Bosco e Vinícius, tem Guilherme e Benuto, tem Bruno Marrone também, né? Além do João Bosco e Vinícius, tem o Léo Foguete, ah, tem também Felipe Araújo, Gustavo Lima, Anitta. É a melhor playlist musical do seu fim de semana. É o Mega Mix que volta já já pra segunda hora.
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12: 4:58.

0: o seu fim de semana bom demais. Aqui da sua rádio favorita, é uma alegria imensa poder estar junto com vocês, seja no carro, né? No rádio, nos acompanhando, pelos aplicativos também, né? Esteja onde você estiver nessa rádio maravilhosa, que realmente é tudo de bom. E traz pra você agora o pernambucano Léo Foguete.
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Mega Mix, o seu programa de fim de semana com muita música legal. Antes teve o Bruno Marrone, Deixa Ela em Paz, teve a participação especial também dos irmãos Henrique e Juliano. Ainda João Bosco e Vinícius com Hugo e Guilherme, e abrimos aqui a sequência com o Léo Foguete, Última Noite. A programação tá chique, tá legal, tá boa demais, né, gente? Feita com muito carinho, né? Dedicação aqui, a nossa equipe trabalha incansavelmente.

0: para levar até você a melhor playlist musical do rádio. Aquela programação que realmente traz um sentimento gostoso, maravilhoso mesmo. Parabéns aqui à equipe da rádio que diariamente, incansavelmente, faz o melhor por você.
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10: 5 e 12.
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12: Opa, tamo de volta, Mega Mix, nesse fim de semana especial de música boa pra você curtir. Gente, seguimos aqui trazendo um clássico da música sertaneja, recentemente regravado aí pelo filho dele, o filho da lenda, o Sammy Rico. Ele é filho do eterno José Rico, da dupla Milionário José Rico. Ele regravou a música Estrada da Vida do seu pai e teve a participação do Zezé de Camargo. Ficou lindona essa música e você vai curtir com a gente agora aqui no nosso

0: Felipe Araújo, teve também a Taíme e Thiago e abrimos esta sequência de sucessos com o Sammy Rico, Estrada da Vida. A participação especial é do Zezé de Camargo, mais um modão daqueles, hein? Que a gente gosta demais, hein? Olha, gente, eu sou fã do Zé Rico e o filho dele tem talento, hein? Meu Deus, tem um estilo dele diferente também, né? Parabéns, Sammy, tô aqui torcendo por você, garoto. Já, o embaixador canta pra gente.
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15: 5:28.

0: Volta feliz da vida em estar junto com vocês, hein? É hora de Gustavo Lima e Luiz Fonsi.
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0: Fernando e Sorocaba. A participação especial é de Murilo Rufi. Ainda teve Jovem Dionísio, Anitta com a Shakira e também Gustavo Lima e Luiz Fonsi, Vagabundo. Programação gostosa, realmente a melhor playlist musical do rádio pra você curtir, tá aqui, gente. Mega Mix tá demais, hein? Que sequência linda e gostosa pra vocês curtirem, hein? Um abraço carinhoso pra você que chegou agora. Obrigado pela amizade, pela companhia, pela audiência. Pra você que diariamente sintoniza aqui a nossa rádio, valeu demais, hein? Pela amizade e pela companhia. Já já tem The Weeknd.
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2: 5:41.
3: O Mega tá de volta no seu fim de semana, levando alegria e a melhor programação do rádio também. É hora de The Weeknd.
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0: Insana 37. Ainda teve Grupo Menos é Mais e o Coração Partido. PPA, Pedro Paulo e Alex com Country Beach. Também teve The Weeknd. E assim a gente fecha bem demais o nosso Mega Mix deste fim de semana, hein? Produção, passou muito rápido, hein? Mas já estou aqui contando os dias, os minutos para te encontrar. Mas siga por aqui, continue nessa rádio maravilhosa que só leva alegria e só música boa para você também. Bom fim de semana e até o nosso próximo Mega Mix. Tchau, gente!
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5: 5:54.

0: música? Então fique bem aí, porque já já voltamos com muito mais Alternativa.
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4: 6:16.

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11: Seis e 48.

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2: 7 e 2.

0: boa noite pra você. E aí, meu irmão, como é que você tá? Tudo bem? Maravilha? Beleza? Ótima noite pra todos nós. Hoje, sábado, dia 12 de setembro de 2026. Eu sou Marcão e com muito prazer tenho passado horas agradabilíssimas com vocês todos os sábados aqui às 19 horas. Agradecer a todas as pessoas que pelas minhas redes sociais entram por lá, manda pedido musical, manda abraço, manda alô. Muito obrigado, tá bom? Pra você que entrar aí no nosso Instagram, meu Instagram é @MarcãoVitorLocutor. Por lá você pode pedir a sua música, eu vou anotar direitinho e vou mandar o seu abraço aqui todo sábado à noite. Mas você pode entrar também na Rádio Alternativa, aqui através do nosso WhatsApp, que é o 31 3851 6244, na rádio que tem alegria, que te contagia. Tá começando o nosso
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0: Ótima noite pra você, meu querido, ótima noite, minha querida. Bora lá que tem promessa de muita música boa. E pra começar muitíssimo bem o programa, vou começar com a música que foi lançada em outubro de 2005 pelo DJ e produtor francês Bob Sinclair, com vocais do cantor jamaicano Gary Payne, ex-integrante do The Wireless. É um hino do house music que marcou a década com a sua melodia ensolarada e mensagem de paz. Álbum, a faixa integrou o quarto álbum do estúdio de Bob Sinclair, chamado Western Dream. A música é essa que você já conhece. Bob Sinclair, Love Generation 2005, no ar pra você.

seu som lindíssimo, maravilhoso, do ano de 1998. Essa música marcou muito a minha vida, com um episódio ali que tem um gatilho. Se eu começar a falar aqui, eu estico a noite toda, tá bom? Ano de 1998, essa é a música do Aerosmith, I Don't Want to Miss a Thing. Eu não quero perder nada. Essa música foi lançada pelo Aerosmith em 1998 e se tornou o maior sucesso da carreira da banda, estreando ali na 10ª posição da parada Hot 100 Billboard. Essa música também fez parte da trilha sonora daquele filme.

0: E Armagedon. I don't want to miss a thing, Aerosmith 1998.
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0: Bom, então, para nossa primeira sessão, abraço aqui. Deixa eu mandar aqui um abraço para minha querida amiga Cida. Tá lá em Contagem. Ela e o esposo Rony morrendo de saudade da Scarlett, que tá lá em Portugal. Ô, Scarlett, um abraço. Mamãe manda um abraço para você. E também o esposo dela, o Rony. Abraço grande para você, tá bom, Scarlett? Muito cuidado aí na Europa, tá bom? E também mandar um abraço grandasse, um beijo do tamanho do mundo pra Valdívia, ela que tá lá no bairro Novo Horizonte. Na semana passada ela falou pra Cida, eu estava arrumando a casa. Eu estava assim, tranquilo, esperando o Marcão mandar um abraço e um beijo pra mim, ele não mandou. Eu digo pra você, ô Valdívia, que beijo assim que a gente ficou de mandar e não mandou, não tem como recuperar. Mas pra provar pra você que eu te mandei um beijo no consciente, eu te mando dois agora. Pega aí, Valdívia, ó. Mua, mua, pra você, Valdívia. Valdívia, um abraço e um beijo grandaço pra você. Valdívia está lá no bairro Novo Horizonte. Ó, o Novo Horizonte tá com tudo, hein? Todo mundo pedindo música aqui. Valeu, Valdívia. Um abraço pra você. Ótima noite.
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0: Essa música vai especialmente pra você, tá bom, Valdívia? Forever Young, Alphaville, 1980.

0: aí o som dela que partiu do andar de cima, nova também, 27 anos de idade, Amy Winehouse, Rehab. Essa música foi lançada em 2006 e nasceu em um momento casual em que o seu pai e a sua equipe sugeriram que ela buscasse ajuda profissional para o abuso de álcool e drogas. Ela respondeu com a recusa irônica e saiu essa música aí que a maioria das pessoas só sabe cantar o refrão. No, no, no. Demais, né? Partiu pro andar de cima, assim como muitos outros com 27 anos de idade, porque abusava muito de álcool e drogas.
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0: E segue por aqui o nosso Só Flashback. Essa eu faço questão de falar, porque é do meu amigo Marcos Martino, República dos Anjos. Esse cara é fenomenal. Tanto para compor, quanto para cantar, quanto na generosidade, para fazer dingo e tudo mais. Ele que é parceiro aqui da Rádio Alternativa, gente boníssima, de primeira qualidade, a gente tá sempre falando, né, Marcos? Aquele abraço para você. A música é do ano de 1990, é a canção Se Estamos Juntos. Faz parte da trajetória da banda mineira de pop rock República dos Anjos, liderada pelo cantor e compositor brilhante Marcos Martino. A história da música se conecta diretamente com a função da própria banda e o cenário universitário de Belo Horizonte no final dos anos 90. Tudo começou quando o músico Marcos Martino, vindo do interior de Minas, de Alvinópolis, com influências da MPB regional e festivais de música, mudou-se para a capital Belo Horizonte. Lá ele foi morar na República dos Anjos, nome dado ao apartamento alugado por estudantes da sua cidade natal, na Avenida Pedro II. Nesse ambiente, ele se uniu ao baterista carioca Ricardo Simões. Juntos começaram a recrutar músicos no circuito local e também no Conservatório da Música, como o baixista Adriano Campagnani e o guitarrista Guilherme Fonseca, para formar a banda, batizada em homenagem ao apartamento que servia de ponto de encontro. E essa música nós não podemos deixar de dizer que é uma parceria de Marcos Martino e Rodolfo Mendes, que nos deixou há pouco tempo, infelizmente. E para você ouvir, amar e nunca mais esquecer, Se Estamos Juntos, Marcos Martino e República dos Anjos.
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0: mais uma indicação do Ellison, meu querido amigo Ellison. Essa música é demais, é sensacional. Cruel Summer, Bananarama, lançado pelo trio inglês em 1983. Subverte o tema tradicional da canção de verão e foca na solidão, no calor sufocante e na dor de uma separação. Inspiração dessa música, que foi escrita pelos integrantes Sarah Dunne, Sylvan Farney, Karen Woodward, junto com os produtores Steve Holly e Tony Schwen. A letra reflete o cansaço do grupo com a maratona de divulgação e o sentimento de isolamento quando os amigos viajavam. Calor forte, essa foi Bananarama, Cruel Summer.
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0: You Give Love, Bad Name, Bon Jovi, 1986. Antes você também ouviu a música do Ego Trip, Kamikaze, 1988. E Cruel Summer, Banana Rama.
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0: Bora lá para mais uma sessão. Abraço. Vamos abraçar essa galera que tá sempre ligada com a gente. Abraço grande para essa turma bacana. Meu querido amigo Ronildo, tá lá em Belo Horizonte, no Conjunto Califórnia. Muito obrigado aí pela sua audiência aqui no nosso programa Soul Flashback. Também abraçando aqui a Jane Moura Gomes, que é a irmã do Léo, irmã do Jane, essa família Moura Gomes, um abraço grande pra vocês, tá bom, gente? Sempre sintonizado aqui pra gente. A Marlene, o Doca, também abraçar meu querido amigo Jânio, esse é meu parceirão lá do bairro Novo Horizonte, o Zaldim, toda a galera aí de João Molevade, o Giovanni Ávila Martins também, que tá sempre ligado com a gente, e quem tá ligado com a gente também lá em Curitiba é meu querido amigo parceiro de gole, grande abraço pra Ginaldo, também pra sua esposa e pro filhinho Gugu, abraço pra vocês, tá lá em Curitiba. Curitiba, qualquer época do ano tá fazendo frio. Então, um abraço pra você. Mesmo no verão, um abraço no frio pra vocês aí.
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0: Bora lá que tem mais músicas. Essa vem do ano de 1979, lançada por Gilberto Gil em agosto de 79. É uma faixa título de um dos álbuns mais marcantes da MPB e celebra o prazer coletivo, a luz e também a autoexposição. Gravado nos Walk Wild Studio em Los Angeles, nos Estados Unidos, o álbum nasceu em um convite do produtor Marco Mazzola durante uma turnê internacional do artista. O disco contou com músicos locais de grande prestígio internacional. Misturou a MPB com influência da disco music, soul, R&B e reggae, refletindo o caldeirão cultural negro da época. Se você não viu, eu refresco sua memória. O Gilberto Gil entrou no camarim de Elton John. Ele disse: Legend, Legend. Grande lenda, Gilberto Gil. E pra você tem essa daí, ó. Reals. Também indicação do meu querido amigo Ellison, aqui da Rádio Alternativa.

Essa aí é a música da banda Blitz, Radioatividade 1985, You Get What You Give, New Radical 1998. E pra fechar o programa de hoje, ah, que pena, tá acabando, hein? Lançado em 1999, aclamado álbum Lado A, Lado B da música Me Deixa, da banda O Rapa, é o grande hino de resistência urbana, paz de espírito e proteção contra as preocupações e violências do cotidiano. Então pode aumentar o som, porque tá chegando o Rapa, 1999, Me Deixa.

0: que pena. Chegando aqui ao final da nossa programação, prometendo voltar no próximo sábado, dia 26, se Deus assim permitir, e ele há de permitir, porque eu entrego música boa pra você no sábado à noite. Obrigado pela participação de todos vocês, um forte abraço, um big beijo e até o próximo sábado. Eu sou o Marcão e tenho o prazer, o privilégio de comandar essa nave com muita música boa aqui na Rádio Alternativa 1 FM. A alegria que contagia.
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5: E aí, tudo certo? Bom fim de semana, eu sou o Maicon Oliveira. A partir de agora você confere 120 minutos de muito som no seu rádio. Tá no ar mais um Hit Nation. How was your week? Are you ready? Bora lá então aumentar o volume, porque as melhores tracks chegam por aqui. E a novidade do Baby Master, Chon.

recorde disso. Earthquake aqui no nosso programa. Teve também Hilary Duff, Roommates. Tyla e Azar Larsen com She Did It Again. E lá no começo do bloco, novidade, Baby Master, Chon. Valeu demais você que sintoniza o Hit Nation. Seja muito bem-vindo. A gente segue detonando as melhores e por aqui tem o som de Belly J.

Ponto final nos primeiros 30 minutos de muito som aqui no seu Hit Nation. Da Kid Leroy e a Kelani com Girls, versão remix. Teve Jane, Less Than a Lover, novidade dela por aqui. Galantes, Do You Mind, Marshmallow, Portugal e o The Man com Phoenix. E lá no começo, Belly J. Foi só um aperitivo. Segura aí que o Hit Nation volta já.

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11: 8:44.

Nation no seu fim de semana. Valeu demais pela sua sintonia. Eu sou o Maicon Oliveira, continuo ligando você com as melhores músicas que tocam ao redor do planeta Terra. E por aqui tem Benson Boone.

Esse é o Hit Nation com as melhores tracks no seu rádio. E essa música tem cara de fim de semana. Shampoo, Ginger. Teve a loira Sabrina Carpenter com Man Child. Morgan Wallen, Love Somebody. Abrimos bem com Benson Boone. Mystical Magical. Sintonizou seu rádio agora? Seja muito bem-vindo. Esse é o Hit Nation. E a gente segue por aqui com as melhores. One or Eight.